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0: 9:33.
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0: 10:03.
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2: Por favor, quem quer ir pro céu, levante a mão. Vou.

0: 10:30.
1: Amados e amadas, é noite, e a noite é sempre bela, porque tudo é belo quando o coração está cheio de Deus. Não se perturbe, porque não chegou o sono, vai chegar. Relaxe, se entregue, se abandone, não fique tenso, tensa, senão os seus nervos ficam enrijecidos e você não vai conseguir dormir. Relaxe, entregue-se nas mãos de Deus, ore, tome um pouco d'água, desliga o televisor, fique em silêncio. O silêncio traz a paz interior e o sono vem em consequência. Acenda uma velinha, se puder, longe de panos, e reze. Adormeça na presença dos anjos para amanhã acordar bem e continuar sua caminhada. Deus lhe abençoe.
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0: 11:04.
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0: 11:33.
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1: Levanta teus braços o mais alto que você puder. E diga comigo: Deus, eu estou aqui. E só vou sair daqui quando o Senhor me consumir.

mais alto que você puder. E em júbilo, dê a Deus adoração esta noite. Fale palavras de adoração a Ele. Diga a Ele que Ele é o seu dono. Diga para Ele que Ele é o dono de todas as coisas. Diga para Ele que Ele é o dono da sua vida. Que Ele detém na mão dEle o cetro da justiça.

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meu Pai. Agora que as vozes silenciaram e os clamores se apagaram, aqui, ao pé da cama, minha alma se eleva a ti para dizer: creio em ti, espero em ti, amo-te com todas as minhas forças. Glória a ti, Senhor. Deponho em tuas mãos a fadiga e a luta, as alegrias e desencantos deste dia que ficou para trás. Se os nervos me traíram, se os impulsos egoístas me dominaram e dei lugar ao rancor e à tristeza, perdão, Senhor, tem piedade de mim. Se fui infiel, se pronunciei palavras vãs, se me deixei levar pela impaciência, se fui um espinho para alguém, perdão, Senhor. Nesta noite não quero me entregar ao sono sem sentir sobre minha alma a segurança da tua misericórdia, tua doce misericórdia, inteiramente gratuita, Senhor. Eu te agradeço, meu Pai, porque foste a sombra fresca que me cobriu durante todo este dia. Eu te agradeço porque, invisível, carinhoso, envolvente, cuidaste de mim como uma mãe em todas estas horas. Senhor, ao redor de mim, tudo já é silêncio e calma. Envia o anjo da paz a esta casa. Relaxa meus nervos. Sossega o meu espírito. Solta as minhas tensões. Inunda meu ser de silêncio e de serenidade. Vela por mim, Pai querido, enquanto eu me entrego, confiante, ao sono, como uma criança que dorme feliz em teus braços. Em teu nome, Senhor, descansarei tranquilo.

0: 6:06. 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
3: Conselho do padre. Hoje o meu conselho vai para você que me escuta, com todo o carinho de um pai, de um sacerdote. E quero fazê-lo tomando a palavra de Deus no capítulo 30 do livro do Eclesiástico, quando diz: não te atormentes em teus pensamentos. Quantas pessoas se atormentam nos seus pensamentos? Tenha pensamento positivo. Não tenha pensamentos negativos. Proíba-se de tê-los e você vai superar muitas dificuldades. Deus te abençoe, Deus te proteja.

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18:35. 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

0: 1 e 1.
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1:31. 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

0: 2 horas.
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3: Quando estiveres muito cansado, pare um pouco. Descanse, ore e depois retome aos seus trabalhos com vigor, esperança e fé.

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2: Que a união da tua alma com Jesus Eucarístico seja a luz que dissipa as trevas, a força que lhe sustente e a única felicidade do seu coração. Em nome do Pai, do Filho e do Espírito Santo. Amém. Ficai comigo, Senhor,
3: porque vossa presença me é necessária
2: para não vos ofender.
4: Bem sabeis quão facilmente vos abandono.
2: Ficai comigo, Senhor,
3: porque sou fraco e preciso da vossa fortaleza
4: para não cair tantas vezes.
2: Ficai comigo, Senhor.
4: Ficai, Senhor,
2: porque sois a minha vida
4: e sem vós me esmorece o fervor.
2: Ficai comigo, Senhor,
4: para me mostrardes vossa vontade.
3: Ficai comigo, Senhor, porque desejo amar-vos muito e estar em vossa companhia.
2: Ficai comigo, Senhor, se quereis que eu vos seja fiel.
4: Ficai comigo, Jesus, porque minha alma, com quanto seja paupérrima,
3: todavia quer ser para vós uma habitação de consolação, um ninho de amor e tal.
4: Ficai, Senhor, comigo. Busco somente a vós,
2: o vosso amor,
3: a vossa graça,
4: a vossa vontade,
3: o vosso espírito,
2: porque vos amo.
4: Recompensa alguma
3: senão o aumento de amor. Amar-vos com perfeição
2: por toda a eternidade. São Padre Pio, rogai por nós.

Todas as vezes que ouvires o bater do relógio, às 3 horas, deves mergulhar toda na minha misericórdia, adorando-a e glorificando-a. Implora a onipotência dela em favor do mundo inteiro, especialmente dos pobres pecadores, porque nesse momento foi largamente aberta para toda a alma. Nessa hora, conseguirás tudo para ti e para os outros. Nessa hora, realizou-se a graça para todo o mundo. A misericórdia venceu a justiça.

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1: Implora a minha misericórdia, especialmente pelos pecadores, e ao menos por um breve tempo, reflete sobre a minha paixão, especialmente sobre o abandono que me encontrei no momento da agonia. Esta é a hora de grande misericórdia para o mundo inteiro. Permitirei que penetres na minha tristeza mortal. Nesta hora, nada negarei à alma que pedir pela minha paixão. Em nome do Pai, do Filho e do Espírito Santo.
0: Amém.
1: Pai nosso, que estais nos céus, santificado seja o vosso nome. Venha a nós o vosso reino. Seja feita a vossa vontade, assim na terra como no céu. O pão nosso de cada dia nos dai hoje. Perdoai-nos as nossas ofensas, assim como nós perdoamos a quem nos tem ofendido. E não nos deixeis cair em tentação, mas livrai-nos do mal. Amém.
2: Ave Maria,
3: cheia de graça, o Senhor é convosco. Bendita sois vós entre as mulheres. Bendito é o fruto do vosso ventre, Jesus. Santa Maria, Mãe de Deus, rogai por nós, pecadores, agora e na hora de nossa morte. Amém.
1: Professemos a nossa fé.
3: Creio em Deus, Pai Todo-Poderoso, Criador do céu e da terra, e em Jesus Cristo, seu único Filho, nosso Senhor, que foi concebido pelo poder do Espírito Santo, nasceu da Virgem Maria, padeceu sob Pôncio Pilatos, foi crucificado, morto e sepultado, desceu à mansão dos mortos, ressuscitou ao terceiro dia, subiu aos céus, está sentada à direita de Deus Pai Todo-Poderoso, donde há de vir a julgar os vivos e os mortos. Creio no Espírito Santo, na Santa Igreja Católica, na comunhão dos santos, na remissão dos pecados, na ressurreição da carne, na vida eterna. Amém.
0: Nesta primeira dezena, nós colocamos aos pés de Jesus misericordioso a sua vida, suas intenções, suas necessidades mais profundas do íntimo do seu coração. Nos unimos às almas do purgatório. Rezamos pela conversão dos pecadores do mundo inteiro, pela conversão da nossa família. Eterno Pai, eu vos ofereço.

0: são dos nossos pecados e os do mundo inteiro. Pela sua dolorosa paixão,
1: tende misericórdia de nós e do mundo inteiro.
0: Pela sua dolorosa paixão,
1: tende misericórdia de nós e do mundo inteiro.
0: Pela sua dolorosa paixão,
1: tende misericórdia de nós e do mundo inteiro.
0: Pela sua dolorosa paixão,
1: tende misericórdia de nós e do mundo inteiro.
0: Pela sua dolorosa paixão,
1: tende misericórdia de nós e do mundo inteiro.
0: Pela sua dolorosa paixão,
1: tende misericórdia de nós e do mundo inteiro.
0: Pela sua dolorosa paixão,
1: tende misericórdia de nós e do mundo inteiro.
0: Pela sua dolorosa paixão,
1: tende misericórdia de nós e do mundo inteiro.
0: Pela sua dolorosa paixão,
1: tende misericórdia de nós e do mundo inteiro.
0: Pela sua dolorosa paixão,
1: tende misericórdia de nós e do mundo inteiro. Nesta segunda dezena, nós rezamos por você que está doente, por você no leito do hospital, por você que traz uma doença incurável, e com você dizemos: Jesus, eu confio em vós. Convidamos você agora a abandonar-se inteiramente na misericórdia de Jesus que o envolve agora. Nós colocamos aos pés de Jesus todos os enfermos, aqueles que nós conhecemos e amamos, e especialmente rezamos por aqueles enfermos esquecidos, pelos quais ninguém mais reza, e por isso rezamos com imensa confiança. Eterno Pai, eu vos ofereço o corpo e o sangue, a alma e a divindade de vosso diletíssimo Filho, nosso Senhor Jesus Cristo, em expiação dos nossos pecados e os do mundo inteiro. Pela sua dolorosa paixão,
0: tende misericórdia de nós e do mundo inteiro.
1: Pela sua dolorosa paixão,
0: tende misericórdia de nós e do mundo inteiro.
1: Pela sua dolorosa paixão,
0: tende misericórdia de nós e do mundo inteiro.
1: Pela sua dolorosa paixão,
0: tende misericórdia de nós e do mundo inteiro.
1: Pela sua dolorosa paixão,
0: tende misericórdia de nós e do mundo inteiro.
1: Pela sua dolorosa paixão,
0: tende misericórdia de nós e do mundo inteiro.
1: Pela sua dolorosa paixão,
0: tende misericórdia de nós e do mundo inteiro.
1: Pela sua dolorosa paixão,
0: tende misericórdia de nós e do mundo inteiro.
1: Pela sua dolorosa paixão,
0: tende misericórdia de nós e do mundo inteiro.
1: Pela sua dolorosa paixão,
0: tende misericórdia de nós e do mundo inteiro. Nesta terceira dezena, nós apresentamos a Jesus misericordioso toda e qualquer forma de desespero. Nós pedimos que o sangue e água que jorram do diletíssimo coração de Jesus envolva agora, na paz que vem do Senhor, toda e qualquer pessoa que se sente em desespero, as famílias, os doentes, os agonizantes deste dia, os endividados, que recebam agora, no nome de Jesus, do coração misericordioso de Jesus, a paz que o mundo não conhece. Rezemos agora com imensa confiança. É Jesus misericordioso quem nos visita. Eterno Pai, eu vos ofereço o corpo e o sangue, a alma e a divindade de vosso diletíssimo Filho, nosso Senhor Jesus Cristo, em expiação dos nossos pecados e os do mundo inteiro. Pela sua dolorosa paixão,
1: tende misericórdia de nós e do mundo inteiro.
0: Pela sua dolorosa paixão,
1: tende misericórdia de nós e do mundo inteiro.
0: Pela sua dolorosa paixão,
1: tende misericórdia de nós e do mundo inteiro.
0: Pela sua dolorosa paixão,
1: tende misericórdia de nós e do mundo inteiro.
0: Pela sua dolorosa paixão,
1: tende misericórdia de nós e do mundo inteiro.
0: Pela sua dolorosa paixão,
1: tende misericórdia de nós e do mundo inteiro.
0: pela sua dolorosa paixão.
1: Tende misericórdia de nós e do mundo inteiro.
0: Pela sua dolorosa paixão.
1: Tende misericórdia de nós e do mundo inteiro.
0: Pela sua dolorosa paixão.
1: Tende misericórdia de nós e do mundo inteiro.
0: Pela sua dolorosa paixão.
1: Tende misericórdia de nós e do mundo inteiro. Nesta quarta dezena, nós apresentamos a Jesus as necessidades mais íntimas de cada um de nós. E por isso agora você apresenta a sua necessidade. Fale com Jesus agora, que ouve-nos em oração. Porque Jesus tudo pode, nós queremos também nesta dezena pedir por nossas famílias e em especial por todos aqueles que precisam de um trabalho. Jesus, nós pedimos por todo pai de família, por toda mãe de família, por todo jovem que precisa trabalhar. Nós pedimos, Senhor, que tua divina misericórdia, unida à tua divina providência, abra os caminhos para todos os trabalhadores que precisam hoje de um emprego. Rezemos com imensa confiança. Eterno Pai,
0: eu vos ofereço o corpo e o sangue, a alma e a divindade de vosso diletíssimo Filho, nosso Senhor Jesus Cristo, em expiação dos nossos pecados e os do mundo inteiro.
1: Pela sua dolorosa paixão,
0: tende misericórdia de nós e do mundo inteiro.
1: Pela sua dolorosa paixão,
0: tende misericórdia de nós e do mundo inteiro.
1: Pela sua dolorosa paixão,
0: tende misericórdia de nós e do mundo inteiro.
1: Pela sua dolorosa paixão,
0: tende misericórdia de nós e do mundo inteiro.
1: Pela sua dolorosa paixão,
0: tende misericórdia de nós e do mundo inteiro.
1: Pela sua dolorosa paixão,
0: tende misericórdia de nós e do mundo inteiro.
1: Pela sua dolorosa paixão,
0: tende misericórdia de nós e do mundo inteiro.
1: Pela sua dolorosa paixão,
0: tende misericórdia de nós e do mundo inteiro.
1: Pela sua dolorosa paixão,
0: tende misericórdia de nós e do mundo inteiro.
1: Pela sua dolorosa paixão,
0: tende misericórdia de nós e do mundo inteiro. Nesta quinta dezena, nós apresentamos a Jesus tudo aquilo que para nós não tem solução aos olhos humanos. Nesta dezena, nós rezamos por aquilo que é impossível aos nossos olhos, mas não é para Jesus. Pedimos a Jesus pelas curas físicas, por todas aquelas enfermidades que diante da medicina não há cura, por todos os desenganados, por todos aqueles que passam nesse exato momento por muitas aflições e provações na própria carne. Nós pedimos, Jesus, cura, libertação, restauração, pelo poder da tua infinita misericórdia. Jesus, tu és a nossa solução. Nós pedimos por todas as causas impossíveis, pedimos a tua presença, pedimos a tua fortaleza. E nós convidamos nesse instante você que reza conosco, que de maneira especial recorra à intercessão de Santa Faustina, aquela que foi e é a secretária da Divina Misericórdia. Jesus disse a Santa Faustina: peçam muito, muito mesmo, porque o meu desejo é dar muito. Faça seu pedido e reze com um coração feliz e repleto de confiança. Eterno Pai,
2: eu vos ofereço o corpo e o sangue, a alma e a divindade de vosso diletíssimo Filho, nosso Senhor Jesus Cristo, em expiação dos nossos pecados e os do mundo inteiro.
0: Pela sua dolorosa paixão,
1: tende misericórdia de nós e do mundo inteiro.
0: Pela sua dolorosa paixão,
1: tende misericórdia de nós e do mundo inteiro.
0: pela sua dolorosa paixão,
1: tende misericórdia de nós e do mundo inteiro.
0: Pela sua dolorosa paixão,
1: tende misericórdia de nós e do mundo inteiro.
0: Pela sua dolorosa paixão,
1: tende misericórdia de nós e do mundo inteiro.
0: Pela sua dolorosa paixão,
1: tende misericórdia de nós e do mundo inteiro.
0: Pela sua dolorosa paixão,
1: tende misericórdia de nós e do mundo inteiro.
0: Pela sua dolorosa paixão,
1: tende misericórdia de nós e do mundo inteiro.
0: Pela sua dolorosa paixão,
1: tende misericórdia de nós e do mundo inteiro.
0: Pela sua dolorosa paixão,
1: tende misericórdia de nós e do mundo inteiro.
2: Deus Santo, Deus Forte, Deus Imortal, tende piedade de nós e do mundo inteiro. Deus Santo, Deus Forte, Deus Imortal, tende piedade de nós e do mundo inteiro. Deus Santo, Deus Forte, Deus Imortal, tende piedade de nós e do mundo inteiro.
1: Em nome do Pai, do Filho

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1: Queridos filhos e filhas, assim quero chamá-los, pois ao longo de minha vida de sacerdote, já se passaram quase 43 anos, tenho me dedicado exclusivamente a cuidar das pessoas. Permita cuidar de você nessa madrugada, dizer-lhes algumas coisas do meu coração. Não se perturbe, é madrugada, mas esse silêncio pode lhe ajudar a crescer interiormente, a desenvolver as potencialidades da graça de Deus que existe dentro de você. Por que ficar tenso? Por que ficar ansioso? Essa ansiedade não lhe ajudará. Talvez você esteja dizendo, mas eu não consigo, só fico pensando na perda. Perdeu alguém? Eu não consigo dormir porque eu fico pensando nas dívidas que eu tenho a pagar. Não se perturbe. Tudo colocado nas mãos de Deus terá um final feliz. Já vi tantas pessoas me contarem problemas tremendos. E quando lhes aconselhei a colocar aqueles problemas tão difíceis nas mãos de Deus, depois de alguns dias, de alguns meses, voltaram contando histórias lindas de superação. Com você também pode acontecer o mesmo. Durma em paz. Jesus diz, para cada dia basta o peso daquele dia. Por que andais preocupados, diz Jesus, com isso ou com aquilo? Olhai os passarinhos dos céus, diz ele, não semeiam, não recolhem armazéns. Você já viu passarinho plantando roçado? Não. Eles vêm até e comem as sementes que a gente planta. Eu acho isso muito bonito. Vocês já viram passarinhos colocando em armazéns suas sacas de alimentos? Não. E Jesus diz, olhai para os passarinhos. Vosso Pai cuida de cada um deles e lhes dá o alimento todos os dias. É verdade. Vós não valeis mais do que os passarinhos? Por que andais preocupados, agitados? A palavra é para você que está com insônia e não consegue dormir nessa madrugada. Nada te perturbe, diz Santa Teresa d'Ávila, a grande mestra da espiritualidade. Tudo passa, tudo passa. Com a paciência e da confiança de Deus, tudo é possível. Fique em paz, fique em paz. Retome o autodomínio, o controle de si mesmo. Não se deixe levar pela agitação de sua mente. Você é capaz de controlar-se. A gente chama o domínio de si mesmo. Isso o homem pode fazê-lo, toda pessoa. Calma. Paz. Muita paz. Impressiona-me, deixa eu lhe dizer, as palavras de Jesus ressuscitado na primeira aparição. Dou-vos a minha paz. Não vula dor como o mundo vula dar. Dou-vos a paz. Quem dá, está dando algo. Receba essa paz. E só pode recebê-la quem fica tranquilo. Quem não se assusta com os problemas, com as dificuldades, com a doença e diz, eu me abandono. Seja feita a tua vontade, ó Pai. Tenha uma madrugada tranquila, que você volte ao sono, sem perturbações. E amanhã Deus lhe acompanhará. Assim seja. Amém.
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0: 4:33.
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0: 5:01.
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2: Conselho do padre. Eu quero me dirigir aos filhos, às crianças e aos jovens. Obedecer aos pais, diz a Sagrada Escritura, é um mandamento do Senhor, e quem o pratica terá longa vida e prosperidade. Filhos e filhas, amem seus pais e lhes sejam obedientes, porque isto é agradável ao Senhor, nosso Deus.
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Povo Sertanejo, aqui na Mais Vida, são 5:30 desse dia 10 de agosto. É de 2026, hoje é segunda. Começando agora o Escrita Moreninha, de todas as mães aqui pela Rádio Agnudei. Na comunicação, Edmilson Mendonça, da técnica, só é o Matheus, no oferecimento do supermercado Panificadora e Frigorífico Almeida de Fernando Cibrino, Vitor Popular, Fernando Cibo e Zanara. 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E vamos chegando aí com a primeira de hoje. Deixa eu ver aqui. Belina, Heleno Gino e Ivon Leão.

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E vamos chegando aí de música pra você. Fazenda Caldeirão, Zé de Almeida.

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3: Olha a hora, olha a hora. São 5 horas e 40 minutos. É o seu programa de todas as manhãs aqui pela Rádio Agro Day. 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Ah, pois é, vamos atender quem ficou de sexta-feira. Luzinete lá do São Miguel. Luzinete do São Miguel pediu o coquinho da Bahia para Rabachá de Marculino.

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1: Olha a hora, olha a hora, são 5:44 aqui na Mais Ouvida. Vamos até, já tem um bocado de gente aqui, ó. A Neuza lá, Neuza do Mimoso, lá de Mimoso, pediu pão com mortadela, Zé, pede, Luizinho.

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2: Olha, olha, olha, olha, são 5 horas e 47 minutos. Vamos atender a Terezinha lá do Sítio Retiro. Ela pediu Sonhei com Você. É, Terezinha, um abraço aí pra você e toda a sua família.

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1: E o Jeg tá amarrado aonde?
2: Seu jumento tá amarrado na cadeira de Santino, lá no Rio Seco.
1: Já peguei.
2: Muita cambota, véi.
3: A jumento tá amarrado.
1: Já caiu, era mole.
2: Ô, dona Michiene. A senhora não tem muito prazer, não, que ele é caidor, né? É caidor. É. Olha, tem isso aí, Leandro Santino. Eita, essa salinha tá de panela. Vamos atender a Lindalva lá do Sítio Coité. Ela pediu liberdade com o Leandro e Leonardo e também pra Neide lá do Riacho do Meio. É, curtindo a programação da Rádio Agnus Dei.

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1: Olha a hora, olha a hora. São 5 horas e 55 minutos. Vamos atender a Iraci do Açude do Campo. Ela pediu troco, ódio pelo amor. Padre Alessandro Campos.

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1: Ah, pois é, Guavel, hora do Anjos, pro seu belo de tal, oferecer a quem você ama, com Padre Adil Simões e Antônio Justo.
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3: Queridos irmãos e irmãs, comecemos esse dia na presença do Senhor, sob o olhar de Nossa Senhora, nossa amada mãe e mestra. A oração do Ângelus nos leva aos braços de Maria. Reze conosco, amemos a Nossa Senhora, que ela nos apresente a Jesus. Em nome do Pai, do Filho e do Espírito Santo.
4: Amém.
3: O anjo anunciou a Maria,
4: e ela concebeu do Espírito Santo.
3: Ave Maria, cheia de graça, o Senhor é convosco. Bendita sois vós entre as mulheres, bendito é o fruto do vosso ventre, Jesus.
4: Santa Maria, Mãe de Deus, rogai por nós, pecadores, agora e na hora de nossa morte. Amém.
3: Eis aqui a escrava do Senhor.
4: Faça-se em mim segundo a vossa palavra.
3: Ave Maria, cheia de graça, o Senhor é convosco. Bendita sois vós entre as mulheres. Bendito é o fruto do vosso ventre, Jesus.
4: Santa Maria, Mãe de Deus, rogai por nós, pecadores, agora e na hora de nossa morte. Amém.
3: E o Verbo se fez carne
4: e habitou entre nós.
3: Ave Maria, cheia de graça, o Senhor é convosco. Bendita sois vós entre as mulheres. Bendito é o fruto do vosso ventre, Jesus.
4: Santa Maria, Mãe de Deus, rogai por nós, pecadores, agora e na hora de nossa morte. Amém.
3: Glória ao Pai, ao Filho e ao Espírito Santo.
4: Como era no princípio, agora e sempre. Amém.
3: Oremos. Ó Deus, derramai a vossa graça em nossos corações, para que, conhecendo pela mensagem do anjo a encarnação do vosso Filho, cheguemos por sua paixão e cruz à glória de sua ressurreição. Por nosso Senhor Jesus Cristo vos pedimos, Pai, na unidade do Espírito Santo.
4: Amém.
3: Tenham todos um abençoado dia na presença de Jesus nosso Senhor.
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2: Olha, povo de Deus, aqui na Mais Vida, são 6:06. É, parece que ontem foi o aniversário de Antônio Justo, né? Ô, dona Linaura, confirma aí. Se foi, se não foi, toca os parabéns pra ele aí.
3: Parabéns, parabéns, parabéns pra você.
2: Tá dado um recado, viu? Não assou galinha, nem nada, por exemplo, fez um bolinho, né? Nem um bolinho, nem
4: assim nada. Eu quero.
2: Ah, cabendo tu quer, né?
4: Assim.
2: Ah, pois é, rapaz, aí vem Assum Preto, Luiz Gonzaga, canta pra gente.

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1: 6:10 aqui na Mais Vida. 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Vamos atender a Marcondes Viana. É o rei do importado lá do Secora. Ele pediu mulher do cabelão. Oferece a tudo, pessoal da padaria do São Geraldo e os taxistas aí do Verde, né? E também para Micael Kaiser, do JK, e também para Lúcia Porto, Pérez Eduardo Nascimento, lá de Osasco, São Paulo, o senhor amou, viu? É, lá de Osasco, São Paulo, ele já tá aqui também, já ligou para cá também. Ah, pois é, eu quero mandar também essa canção para Jorge, é o Jorginho lá da Fazenda, da Fazenda, da Fazendinha, também para Edna e Lucas Vaqueiro.
2: É Denilson Mendonça, toca um forró pra nós, ó, deixa de conversa.
1: E pra seu Miro, rapaz, seu Miro também aí na Fazendinha. E Marlos, lá de Cariacica do Espírito Santo. Edmilson Mendonça e Nival.

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3: 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Vamos atender. A Márcia lá do Sítio Pintada pediu pai, Te Amo Pai, Rick Rene.

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2: É, são 6:20 aqui na Mais Vida. Vamos atender agora pra Rosa de Gonzaga, lá da Serra das Valas, e também pra Maria Luísa, filha de Venturosa. Maria Luísa, filha de Venturosa, Coração de Pedra, Vavá Machado e Léo Costa.

0: Cearense.
1: Ah, pois é, rapaz, agora pra Tuta, pra Cosma, pra Sérgio, também pra Serginho, pra Edna, pra Lucas, Vaqueiro, pra seu Miro, pra Zé de Bilo. Ah, pois é, coisa bonita, deixa eu ver aqui, essa música é minha, mas quem canta é Tuta da Sanfona e Ademir, e também pra Maria Santos, tá do Sítio Queimada Nova, da Estrada da Pedra, pega essa ouvida, sua mãe lá no Sítio Cachoeirinha de Buíque.

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1: É, agora vem pra começar, depois da volta com a Hora da Viola, Pinho de Ouro.
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1: É o programa Canta Nordeste, o seu programa de todas as manhãs, aqui pela Rádio Agnus Dei. Ah, pois é, aqui tem um aqui, Iraci Leite, lá de Pesqueiro, pediu música de parabéns. Ah, pois é, deixa eu ver pra quem mais. É, pra Lindinalva, lá de Sanharó, Lindinalva Sanharó, curtindo a programação da Rádio Agnus Dei. Ah, pois é, vem a Hora da Viola pra você.

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1: É, vamos atender a dona Didiga, né? Dona Didiga, daqui a pouco eu quero primeiro mandar uma luzinha aí para o nosso filho Carlinho. Carlinho é o diretor da nossa emissora também, para Jussi, para Milena, para Iago, para Giovana, também para Gabi, para Juninho. É tudo, pessoal que pertence aqui à Rádio Agnugei, curtindo a programação. 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
2: Olha, olha, olha, olha, são 6:37. Vamos atender agora a Marilma, lá do Sucupira, e dia de lá que já tá neném de Toinha, lá do Riacho do Feliciano de Sertânia, pra Romilda de Sanharó. Ela pediu da sequência. É, e pra todo mundo tá ligadinho no programa Cantão Nordeste, tem dia de vaquejada, 10 mil pessoas e nem Walter.

Ah, pois é, rapaz, hoje tem quatro toadas aqui, ó, pediram quatro toadas. Maria Leusa pediu, Helene Gino, é, você porque não me quis. Helene Gino, essa aí que nós vamos tocar, foi a primeira que pediu. E também Marinha lá do Idago de Dentro pediu os relatos da vida. E deixa eu ver aqui, Antônio Luiz da Boa Vista pediu Fim dos Tempos. É, deixa eu ver aqui, Maria Lua do JK pediu Velhinho da Estrada. Então, aqui foi pedido de primeiro, é que nós vamos tocar e vamos tocando, vamos na sequência, né? Ah, pois é, Ivon Leão e deixa eu ver aqui, Helene Gini, Ivon Leão pra Edileuza lá do Sítio Prata da Estrada da Pedra, também pra Antônio Luiz, pra todo mundo que pediu toada, né?

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1: É, já temos um bocado de pedido aqui, rapaz. Vamos atender a Luciene, lá do Sítio Prata, pediu Terra da Misericórdia. Oferece a sua mãe Edileuza. Oferece a sua mãe Edileuza. Deixa eu ver aqui também. Pra Lindinalva de Senharó, também pediu Terra da Misericórdia. E também vai, pra Vanderlei Monteiro, lá do Sítio Soares, também pediu Terra da Misericórdia. É, deixa eu ver pra quem. É, deixa eu ver. Pra todo mundo que tá curtindo a programação da Rádio Agnus Dei. Edmilson Pedro, se boca, Diniz.

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1: Eu vou embora.
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1: 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Tá dado o recado.
2: Ô Edmilson Mendonça, rapaz, tu fica nesse lenga-lenga, vai, mas não vai, tu vai ou não,
1: homem? Eu vou me embora, rapaz, olha, não fique triste não, meus caboclos e minhas caboclas, que se Deus quiser, amanhã nós estamos de volta às 5:30 da manhã. Agora, se, na comunicação é Edmilson Mendonça, na técnica só é o Matheus. Amanhã, se Deus quiser, às 5:30 nós estamos de volta. Você vai ficar na companhia do Padre Simões, no Bom Dia Povo de Deus, logo mais às 8 horas. Manhã Viva com o Tiago Felipe e 1 hora da tarde tem a Ali Vasconcelos no Show da Tarde. Um abraço e um beijo para toda a família. Canta Nordeste, se Deus quiser, amanhã. Nós se vê às 5:30 da manhã. Fui, fui, fui.
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A Jesus eu me dou por inteiro a ti. Meu irmão e minha irmã, quantas vezes a gente se dá a Jesus, mas a gente não se dá por inteiro. Eu quero convidar você nessa canção, neste momento, nesta hora, a você se entregar a Jesus por inteiro. Que o seu pensamento viva em Jesus. Que Jesus seja a luz do seu viver. Que hoje você possa dizer: basta entrar, Jesus, basta entrar, Jesus. Eu me abri para te amar. E nem precisa perguntar, Jesus. Eu te amo, eu te amo. Vai do fundo do seu coração dizendo: eu te amo, Jesus. Eu te amo, Jesus. Eu te amo.

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Muito obrigado, Senhor, por esse amor que gosta de correr risco, que gosta de nos amar, ainda que saiba da fraqueza deste amor. Muito obrigado.

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0: 7:56.
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0: Muito bem, bom dia, bom dia, bom dia. Feliz com a sua companhia. Segundou! Vamos juntos iniciando mais uma semana com muita alegria, com a presença de Deus nas nossas vidas. Mais uma Manhã Viva na sua Agnus Dei FM. Como é que você está? Tudo bem? Tudo em paz? Espero que sim. Tenha sido muito bom o final de semana com a sua família, com os seus amigos. E vamos juntos, né? Força, foco e fé. Começando mais uma semana. E ligadinho na 106.7. Sempre começando o dia na melhor sintonia, na melhor companhia, na rádio, na misericórdia de Deus. Neste dia 10 de agosto de 2026. Olha só. 10 de agosto. Voando tempo. Mas sempre temos que ter tempo para Deus. Entregar nossas vidas, nossos planos, nossos projetos e entender que tudo que Ele quer pra gente é bom, perfeito e agradável. Vamos juntos! E você participa, é, você manda seu alô, pede a sua canção, já sabe, né? Sabe não? WhatsApp é fácil! 879-9128-5594. 879-9128-5594 para mandar a sua canção, o seu pedido, o seu alô e fazer essa manhã muito mais especial. Vamos juntos! A gente sempre começa ouvindo a mensagem do Bispo Diocesano de Pesqueira, Dom José Luiz Ferreira Salles. Muito bom dia para você!
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Bendita seja a luz do dia, bendito seja quem tudo cria. Bendito seja o fruto sagrado da sempre puríssima Virgem Maria. Espírito Santo, torna o meu coração aberto à palavra de Deus, torna o meu coração aberto à bondade, torna o meu coração aberto à beleza de Deus todos os dias. Senhor meu Deus, mais um dia está começando. Agradeço a vida que se renova em mim, os trabalhos que me esperam, as alegrias e também os pequenos dissabores que nunca faltam. Que tudo quanto viverei hoje sirva para me aproximar de vós e dos que estão ao meu redor. Creio em vós, Senhor. Eu vos amo e tudo espero de vossa bondade. Fazei de mim uma bênção para todos que eu encontrar. Amém.

Queridos irmãos e irmãs, com alegria, chego à sua casa nessa segunda-feira da 19ª semana do tempo comum, dia 10 de agosto. Celebramos hoje a festa de São Lourenço, diácono e mártir. O evangelho de hoje é de João, capítulo 12, os versículos de 24 a 26. Quero convidar você para rezar, refletir comigo o versículo 24. Vamos ouvir.

Naquele tempo, disse Jesus aos seus discípulos: em verdade vos digo, se o grão de trigo que cai na terra não morre, ele continua só um grão de trigo, mas se morre, então produz muito fruto. Quem vive em união com Cristo, meus irmãos e irmãs, entra no dinamismo do seu amor e torna-se uma só coisa com o Pai. Servir o Filho é reinar com Ele no coração do Pai. Servir o Filho é associar-se a Ele na obra da redenção. O amor pelo Pai e pelo homem levaram Jesus a entregar-se até a morte, até o dom da própria vida, para que todos tivéssemos vida. O grão de trigo, quando morre na terra, gera vida e torna-se fecundo. O discípulo de Jesus é chamado a viver o mesmo mistério de morte para gerar a vida e ser fecundado em favor dos seus irmãos.

Jesus, Mestre, com palavras claras e perturbadoras preparaste teus seguidores para os embates da vida. Muitos cristãos e cristãs sofreram o martírio, assim como teu servidor São Lourenço. Dá-nos fortaleza para perseverarmos no teu caminho, mesmo cercados de duras provas e perseguições. Amém.

0: Que Deus encha de alegria e esperança a nossa fé. A paz de Cristo exulte em nossos corações. O Espírito Santo derrame os seus dons sobre nós. Em nome do Pai, do Filho e do Espírito Santo. Amém. Louvado seja nosso Senhor Jesus Cristo. Para sempre seja louvado.
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2: Muito bem, vamos juntos. 8:09 nessa segunda-feira abençoada, nesse início de semana. E o telefone já começa a pipocar de várias mensagens. Coisa boa é ter você conosco, coisa boa é ter a sua sintonia, mandando o seu alô e pedindo a sua canção no nosso WhatsApp, no nosso Manhã Viva. Tá aqui o nosso querido Muê. Muê tá em missão com os cooperadores já. Tá no sítio Várzea Grande, em Buíque. Também tá no Periperi, no Fundão. Eita, Muê, tá na luta aí com os cooperadores, né? Deus te abençoe, Muê. Grande abraço, meu querido. 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
2: 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Quem chega mandando alô e participando nessa manhã abençoada, bom dia!
4: Bom dia, Tiago, tenha uma abençoada segunda-feira, cheia de muita paz, muita saúde para você, para sua família, teu papai, tua mamãe no Recife, tua esposa com teus filhos. Para todos os ouvintes do teu programa, Tiago. Por gentileza, hoje eu gostaria de parabenizar uma pessoa muito, muito importante na minha vida. É meu irmão Amauri, conhecido por Bida, aqui no Caiana, que hoje está aniversariando. Eu queria que, por gentileza, você passasse parabéns com Teixeirinha, para dedicar para ele, recebendo os parabéns das irmãs, a Laíde, a Liete, a Araci, da esposa Selma com os filhos, com os netos, os sobrinhos, os parentes e todos os amigos, desejando para ele muita paz e muita saúde, uma data abençoada que se repita por muitos e muitos anos. Quero oferecer também para minhas amigas do Gravatá, Madalena, Nessi, Damiana, para Dona Clara, Amando, meu grande amigo no Gravatá, para Dita, para Dejanice, seu Jurandir, aqui no assentamento, Dona Eunice nas Torres, Nailda com os filhos, Flávio com os filhos, o esposo Flávio, os filhos Vitor Manuel e Luiz Augusto. Desejar muita paz, muita saúde para você e que tenha um abençoado dia, cheio de muita paz, muita saúde, meu amigo. Fica com Deus, Nossa Senhora te proteja. Até amanhã, Tiago. Um beijo no teu coração. Tchau. Dizer também para Mauri, o dia amanheceu lindo e a passarada cantou. Parabéns para a Mauri, que é aniversário. A Mauri é mais um ano que marcou o calendário. Peço a Deus que te proteja pelo teu aniversário, da tua irmã, a Laíde, que tanto te preza e te adora. Tchau.
2: Amém, Dona Laíde. Ainda recitou verso, coisa boa. Parabéns, Amauri. Essa data se repita. Coisa boa. Com muita alegria, paz, saúde sempre. Muito obrigado, Dona Laíde. Deus abençoe, coisa boa, né? Aniversariante, já começamos o dia. Parabenizando os nossos queridos amigos e ouvintes. Tem mais gente, bom dia.
5: Bom dia, meu querido Tiago. Gostaria de escutar uma das músicas do Roberto Carlos. Ofereço a minha irmã Ivete França, a minha queridíssima Nevinha, a Valdinha da Secora, a Anira, seu Antônio, sua esposa Naninha da Boa Vista, todos os ouvintes e a vocês. Um abraço, Jesus que te abençoe, tenha um bom início de semana.
2: Amém, Iris. Deus abençoe você também, querida, para todos nós. Vamos juntos, começando com muita alegria, mais uma manhã, mais uma segunda-feira, mais uma semana. Aqui na sua Agnus Day FM.

0: 8:25.
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0: Quando estiveres muito cansado, pare um pouco, descanse, ore e depois retome aos seus trabalhos com vigor, esperança e fé.
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1: Muito bem, 8 horas e 35 minutos, de volta com Manhã Viva na sua Agnus DFM. Como é que você tá nessa segunda-feira, iniciando essa semana? Vamos juntos, hein? Com alegria, com força, com fé. Segundou, trabalhando firme e fortes e agradecendo a Deus por tudo que Ele tem feito em nossas vidas, né? Todas as coisas cooperam pro bem daqueles que amam a Deus. E como é bom ter você conosco. Muitas mensagens pelo WhatsApp, que é o 879-9128-5594. Mandar um alô aqui pro Damião, lá de Paranatama. Sempre ligadinho, pediu uma música com o Padre Zezinho, oração pela família. Mandou aqui o recadinho que tá vivenciando a Semana Nacional da Família na comunidade dele. E oferece a música para todos da comunidade São José do Brejo Velho, lá em Paranatama. E a paróquia São Luís Gonzaga. Deus abençoe, Damião. Obrigado pela sintonia. Tem mais gente. Bom dia.
2: Oi, Tiago. Bom dia. Aqui é a Dalva da Cidade de Jardim.
1: Dalva.
2: Eu gostaria de ouvir a música de Teixeirinha, Parabéns, para oferecer para minha nora, Natália, que está completando o ano hoje, recebendo os parabéns de toda a sua família. Que Deus abençoe, ilumine e dê tudo de bom.

0: dizer. Meu domingo passei com a família e com os amigos e quero pedir uma música aí do Dia dos Pais de Henrique Rene, aqui fala do Dia dos Pais, para quando oferecer a meu pai, a meu avô Cicionário, a meus tios que são pai, a você Tiago Felipe, a seu papai, oferecer a Eli Vasconcelos, que é pai também, oferecer a meus padrinhos Fogueira, que são pais, oferecer a seu Jurandir, a Dejailson, a do assentamento certo, redondo, a seu Antônio José, oferecer a padrinha Zé Deuso, a padrinha Zé Maria, padrinho Flávio, padrinho Vale e padrinho Cícero, eles que são meus padrinhos Fogueira, que são papai. Obrigado pela atenção. E oferecer a meus irmãos também, que são papai. Também, obrigado pela atenção. Até amanhã, segunda-feira, abençoado por Deus. E até amanhã, se Deus quiser. Tiago Felipe, a música de Henrique Rene, aqui fala do Dia dos Pais.
1: Valeu, Márcio. Obrigado, meu querido. Deus abençoe. Vamos juntos. Se eu não achar essa, eu coloco outra, viu? Deus te abençoe. Abraço. Valeu, Márcio. 8h38. Mais música, viu? Mais um bloco musical alegrando a sua manhã aqui na Agnus DFM.

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2: Bem, são 8 horas e 54 minutos, 8h54 na sua Agnus DFM. É segunda-feira, né? Segundou, coragem, viu? Coragem, força! Vai iniciar mais uma semana de trabalho, mais uma semana de luta. E vamos juntos! Eu de cá e você de lá, você sintonizado conosco na Agnus DFM 106.7. A Rádio da Misericórdia de Deus. Coisa boa ter você conosco aqui. Muitas mensagens, muitos pedidos no nosso WhatsApp. Deus seja contigo e vamos juntos. Manda um abraço especial pro meu querido Anthony, Anthony Justus. É, foi aniversário dele ontem. Parabéns, Anthony. Coisa boa.
3: Parabéns pra você.
2: Que essa data se repita por muitos e muitos anos. Anthony, com saúde, paz e alegria. Deus seja contigo, meu querido. Deixa eu ver quem chega mandando áudio. Bom dia.
4: Bom dia, Tiago! E bom dia a todos que fazem parte desta rádio abençoada por nosso Senhor Jesus Cristo, a Rádio Agnus Dei. Tiago, aqui quem vos fala é Gilson Flamenguista, aqui do bairro do São Geraldo, em Arco Verde, Pernambuco, Brasil. Queria pedir uma canção do Padre Zezinho, Oração pela Família, e queria oferecer para minha família, para os meus, para minha irmã, para o meu cunhado, para minha irmã Jacineida Adriana, para o meu cunhado Douglas, para o meu sobrinho Daniel Lucas e para o meu sobrinho Gabriel Henrique, que passaram 30 dias de muitas bênçãos e graças. Eles estavam de férias e estão retornando hoje para a capital paulista, em nome de nosso Senhor Jesus Cristo. Então, queria oferecer para eles essa canção. Um grande abraço, que Deus abençoe a cada um de vocês que estão antenados na Rádio Agnus Dei e que Deus os abençoe, que Nossa Senhora os protejam, em nome de nosso Senhor Jesus Cristo. Manda um abraço para eles, viu, Tiago? Grande abraço. O abençoado início de semana para todos, em nome de Jesus.
2: Valeu.
4: Amém.
2: Coisa boa. Um abraço para todos. Obrigado pela sintonia, pela alegria de sempre. Tem mais gente mandando alô e participando. Bom dia.
5: Bom dia, Felipe. Bom dia, um bom início de semana para nós, para você, toda a sua família, seus familiares e todos aí do CETEC. Eu gostaria de ouvir a música com Palheiros em Maús, para

0: E todos os ouvintes, a dona Didiga e a todo aí o reitor espiritual, a todos aí da SEDEC, e um abençoado dia na paz de nosso Senhor Jesus Cristo. Nessa segunda-feira, de bênção e de paz. Graças a uma boa dia. Fica com Deus. Tchau.
1: Tchau, dona Zerida. Obrigado. Deus te abençoe. Obrigado também pela sintonia, pela participação. E tem mais gente, viu? Bom dia.
2: Bom dia, Tiago Felipe.
1: Sim.
2: Uma boa segunda-feira para você, para sua família. Que Deus lhe abençoe, que lhe dê muita paz, muita saúde, muitos anos de vida e muita coisa boa na sua vida. Estou passando por aqui para pedir uma música, O Valor de uma Alma, para com ela oferecer a toda a minha família e a todos que participam desta linda rádio. Tchau.
1: Tchau, querida. Obrigado. Deus abençoe. Vamos juntos. Alegria! É a sua manhã com muita alegria, com presença de Deus na minha e na sua vida, sintonizados na Agnus Dei.

0: 15.
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1: 9h21, de volta com Manhã Viva na sua Agnus DFM, com a sua participação, com o seu alô. Muita gente participando, interagindo aqui no nosso WhatsApp 87991285594. Bom dia.
2: Bom dia, Tiago, tudo bem? Você tá bem com sua família?
1: Bom dia, Dona Anís.
2: Ô, Tiago, bota aquela música, Meu Velho Pai, pra com ele oferecer a todos, pai, a José Nildo nas Predeiras, que ontem foi dia dos pais. Que Deus abençoe ele com a família. Para Dona Didinga, Dona Laide, comadre de Janice. Que Deus abençoe o irmão Dona Laide, que está completando um ano. Parabéns para ele. Muitos anos de vida. E meu neto, meus filhos, Dona Didinga. Como era? Silene nos Olhos d'Água, Amácio e todos da rádio. Fique com Deus. Um abraço, um bom dia e fique com Deus.
1: Amém,
2: viu?
1: Dona Anice. Também a senhora, Deus abençoe. Obrigado pela sintonia. Tem mais gente que chega e participa. Bom dia.
3: Bom dia, Tiago. Boa sexta-feira. Iluminada, abençoada por Deus. Para você, seu filho, família e todos. Pai, eu tenho e desejo a você aqui, Padre Antônio, Padre Antônio,
4: Antônio qual?
3: Que é o rosto de Padre Antônio, é, tá agulhado. Vou trazer pra você e todos os padres de espada aí. A todos, tá? Terra da misericórdia, assim seja, amém.
1: Amém, querida, obrigado. Deus abençoe também, obrigado pela sintonia. Mais gente que chega e participa. Bom dia.
5: Bom dia, Tiago, mais um início de semana junto. Marcos aí, ligado aí na rádio. Ô, Tiagão, queria ouvir com o Fagner, Eterna Zona, oferecer a sua pela Boa Vista, a minha esposa Socorro, minha filha Maíra, fisioterapeuta Maicon, a Nailson, a Jamilson, a nossa amiga Heraldo, esposa de Dona Mira, a seu Lula na Boa Vista e a Miltinho aí, no Galeto, que tá na escuta. E a Bilias e a Gilson Mena. Valeu, amigão, um abraço, tamo junto.
1: Tamo junto, Marcondes. Obrigado, meu querido. Vamos embora. Mais música, alegrando a sua segunda-feira. Segunda-feira, iniciando mais uma semana e vamos juntos com muita alegria aqui, sabe onde é, né? Na sua Agnus Day FM. Yeah.

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2: Nove e 36.
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1: Muito bem, de volta, 9h41, você de lá e eu de cá, ligadinhos na Agnus DFM, muitos pedidos e a gente corre para atender você, porque é muito bom ter a sua companhia, a sua sintonia na Rádio da Misericórdia de Deus, falando para o mundo, hein? Não só pelo rádio, mas também pela internet. Quem tem aplicativo e site, acompanhe em qualquer lugar através da internet. Se você não tem, baixe, viu? 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Você escuta a nossa sintonia, a nossa programação através do seu aparelho celular. Quem chega? Bom dia!
2: Bom dia, Thiago! Muito bom dia para você! Começo de semana abençoado! Nessa segunda-feira que começa a luta novamente, né, amigo? E que Deus nos abençoe, nos dê muita força e coragem para sempre lutar nessa vida, na esperança de dias melhores. Eu gostaria de te pedir a música de Roberto Carlos, A Montanha, para ouvir e oferecer a todos que curtam essa linda rádio maravilhosa. Ofereço a minha amiga, Dona Fátima Sique Baixa Grande, meu querido e amado sobrinho Rafael.

0: 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Falei pra ele não tinha conhecimento, falei, para que ele seja um colaborador desta rádio. Que Deus abençoe você, Thiago. Uma feliz segunda-feira para todos os ouvintes. Deus abençoe. Amém.
1: Amém, Helena. Obrigado, querida. Obrigado pela sintonia. É isso mesmo, hein? Traga mais um. Como eu sempre falo, né? Ajude você também essa obra. Você também pode compartilhar para que mais pessoas se tornem cooperadores, para que ouçam a 106.7. Que maravilha! Tem mais gente. Bom dia!
2: Bom dia, Thiago Felipe, Antônio Luiz da Boa Vista. Thiago, queria a música. Passa lá em casa, senhor Padre Vigue. Patrícia José, Marconiana, minha esposa Ana, vou ver se fora, que descansa. E lembrando que hoje à noite, na paróquia São Geraldo, em Boa Esperança. Fica com Deus.
1: Amém, Antônio Luiz da Boa Vista. Tá dado o recado, hein? Hoje à noite, mais uma, né? Que maravilha. Deus te abençoe, Antônio. Sempre dando um alô aí especial e convidando, né? Maravilha. Obrigado, viu, Antônio? Tem mais gente aqui chegando. Bom dia.
3: Bom dia, Thiago. Thiago, aqui é Marilma, embaixo.
1: Oi, Marilma.
3: Gostaria de ouvir a música com Adriana. Quem perde a sua vida, a encontrará.
1: Certo.
3: Para oferecer para todos os ouvintes desta abençoada rádio, tenha uma. Bom dia.
1: Amém. Deus abençoe. Bom dia para todos. 9h44 e tem mais músicas. Na sua Agnus Dei FM.

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5: De volta, 10 em ponto na sua Agnus Dei FM, com muita alegria, a sua sintonia. Você de lá e eu de cá na 106.7. Coisa boa é ter você conosco. Coisa boa é ter seu pedido pelo nosso WhatsApp 87991285594. Teve a mensagem aqui da Maria José, da Boa Vista, pedindo uma música com o padre Fábio de Melo e oferecendo para toda a família. Obrigado, viu, Maria José, Deus abençoe. Tem áudio, tem mais ouvinte participando, bom dia.
6: Bom dia, meu amigo Tiago Felipe, e aí, tá tudo bem com você e a família? Aqui é Zé Maria de Timóteo Paraná, tá? Se você puder, passe uma música aí, quem canta é Zé Camargo Luciano, falando com Deus, para me oferecer a todos vocês, toda a minha família Barbosa aqui de Timóteo, e Paranatama e a todos ouvindo do programa. Meus parabéns para os aniversariantes do dia. Que Deus abençoe e proteja todos. Feliz segunda-feira, que vem a semana cheia de saúde para todos.
5: Valeu, Zé Maria, lá em Paranatama, acompanhando sempre ligadinho. Deus te abençoe, meu querido. Obrigado pela audiência, pela sintonia. Tem mais gente. Bom dia.
7: Bom dia, Tiago. Aqui é Socorro Souza, da comunidade Quilombola, Sítio Mundo Novo. Queria pedir a música Oração pela Família para oferecer à minha amiga Nira, aí em Arco Verde, e para todo o pessoal da minha comunidade aqui, e para todos vocês da rádio, e desejar um feliz começo de semana para todos vocês. Que Deus abençoe todos nós, todos vocês, e fiquem com Deus. E obrigada.
5: Obrigado você, querida, também pela sintonia, pela audiência. Como eu sempre falo, né? Notícia boa só tem sentido se a gente compartilha. Envie para seus amigos, envie para seus familiares. Peça para sintonizar na Rádio Agnus Dei, para ouvir a rádio, para ser abençoado. E vamos juntos. 10 e 2, mais música na sua Agnus Dei. FM.

0: 10 e 16.
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1: Muito bem, 10h22, 10h22, deixa eu correr para atender você aí, muita gente participando, né, desde cedo, mandando alô no nosso WhatsApp e a gente fica muito feliz. Deixa eu ver aqui quem tá no ar, quem tá no ponto, bom dia.
2: Bom dia, Thiago, aqui quem tá falando é Maurílio, Maurílio aqui de Pesqueira. Bom, e hoje Pesqueira. Eu gostaria de oferecer todas as músicas de aniversário, de parabéns, para todos os ajudantes que estão trabalhando hoje. E escutar a música São José, Pai e Senhor, com Joaquim José, essa pra mim curtir, tá bom? Um abraço a todos e um ótimo dia pra todos os rádio ouvintes da Rádio Agricultura.
1: Valeu, meu querido, Deus te abençoe, tem mais, bom dia!
3: Bom dia, Thiago. Ô, Thiago, aqui é o Nilson Ventilador.
1: Olá, Nilson.
3: Ô, Thiago, eu fui, Thiago. Aí, o dia dos pais aí, que foi ontem, foi. Eu fui participar aí da missa, da adoração. Ô, Thiago, foi bonito demais, foi lindo. Aí tinha um rapaz aí, que eu não perguntei o nome dele, ele tava com o microfone aí, conversando. Aí eu cheguei, fui falar com ele, né, pra procurar sobre o senhor aí. Aí ele foi e disse que o senhor tava de folga. Parece, aí já ia estar dormindo. Mas infelizmente, você sabe, né, como é, né, Thiago? Todo domingo a gente não pode. Aí, né? Aí, porque inclusive a gente mora aqui em Arco Verde, é meio um pouco meio distante, né? Aí pronto, aí vamos fazer o mesmo, que eu disse que tinha ido aí pra conhecer você, conhecer você pessoalmente. Mas como não teve jeito, vamos deixar pra próxima, né? Qualquer dia eu chego aí pra ele conhecer. Mas eu fui ontem, mas foi bonito mesmo, foi lindo, viu? Foi lindo mesmo. Gostei bastante, graças a Deus. Aí eu quero que o senhor passe aí uma música aí pra mim aí. Os quatro cantos da casa aí, pra Nilson Ventilador, viu? E Deus abençoe a vocês todos. Com ele oferecer a você, sua família, padre Adilson Simões, que a missa foi linda. Eu assisti, foi bonito demais. Foi eu, minha esposa e meu filho. Graças a Deus, foi bom demais. Só tenho a elogiar. E ofereço aí pra você, ofereço pra todos da minha família, minha mãe Maria da Permitina, meu filho Adailton, Maria Sueli Pereira, que é minha esposa, e meu pai, Damião José Severo. E pra você, precisamente pra você, que você é um locutor muito especial pra gente. E aí eu quero conhecer você pessoalmente, pra nós conversar um pouquinho. E Deus abençoe e tenha uma boa segunda-feira. E eu esqueci também, e pra seu pai, e pra, eu não sei se você ainda tem pai, mas e pra seu pai e pra todos os pais do mundo, viu?
1: Valeu, Nilson. Obrigado, meu querido. Deus te abençoe. Vai dar certo, sim, rapaz. Esse domingo eu não tava, não. Vai ser o próximo meu domingo lá no SEDEC, tá bom? Mas que bom que você foi, participou e acompanhou esse momento abençoado, né? Tem mais gente. Bom dia.
4: Bom dia, Thiago. Tudo bem com você? Joia, Thiago, hoje eu gostaria de escutar com o padre Jonas. Não dá mais pra voltar. Ofereço pra meus filhos, pra você, pra todos que fazem a terra da misericórdia, para minhas amigas, todos os seus ouvintes, especialmente para a dona Zenilda, que é uma amiga muito querida. Deus abençoe, Thiago, um cheiro no teu coração. Que esse dia seja muito abençoado e iluminado por Deus, para você e para todos da tua família, meu amigo. Fica com Deus.
1: Amém, meu bem. Deus abençoe também. Vamos juntos para mais um bloco musical alegrando o seu dia, a sua manhã, na Agnus Dei FM.

Eu não sei pelo que você está passando na sua vida, mas eu sei que o ano era 2020, eu estava no fundo do poço e eu recorri a São José. Eu vi Santa Teresa falar, eu nunca fui a São José sem ter sido atendida. Eu falei, é mesmo? Então eu vou a São José, e a minha vida foi transformada. O quanto meu amor por Jesus e a Virgem Maria aumentou, o quanto eu fui tirado do fundo do poço, aquele que tantos reis e profetas desejaram ver, São José pegou no colo. São José foi aquele que ensinou Jesus a falar, a caminhar. Aquele que andou sobre as águas foi ensinado a andar por São José.

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1: Agora são 10 horas 44 minutos. Muito bom dia para você. O Thiago Felipe teve que se ausentar do estúdio porque ele vai trazer a boa informação aqui no Manhã Viva, nesta segunda-feira, 10 de agosto. Olá, Thiago Felipe. Bom dia, meu querido. Thiago Felipe, bom dia. Cadê o Thiago por aqui? Vai trazer a boa informação aqui através da sua 106,7 Rádio Agros Day, a rádio que traz a música de qualidade, traz também a informação para você, tá bom? Vamos retornar aqui com o Thiago Felipe. Alô, Thiago?

0: graça.
1: Muito bem, vamos chamar o Thiago Felipe agora sim nos acompanhando. Fala, Thiago, bom dia, querido.
2: Bom dia, Elias, você tá me ouvindo, meu querido?
1: Sim, alto e bom som, Thiago Felipe, fala aí.
2: Show de bola, obrigado, Elias Vasconcelos, tá aí no estúdio, assumiu, né, tá conosco aqui.
1: Pois
2: e
1: é,
2: eu tô
1: rapaz.
2: Aqui na Praça Virgínia Guerra.
1: Sim.
2: Falando ao vivo pra mostrar e pra informar pra vocês dessa belíssima ação da Polícia Rodoviária Federal. Tá com uma carreta aqui belíssima, que é uma carreta móvel, uma carreta cinema, onde a população tem acesso a filmes educativos sobre trânsito, sobre ações no trânsito. Eu vou conversar aqui com o PRF Hamilton, que está aqui do meu lado, vai dar detalhes a respeito dessa belíssima ação. O Hamilton, inclusive, participou conosco lá no Mesa Redonda, aí na Agnus Dei, informando a respeito dessa ação que começaria hoje. Hamilton, muito obrigado pela sua presença aqui conosco na Rádio Agnus Dei FM para falar. Chegou o grande dia, né? Tem que você falar sobre o início dessa ação.
3: Pois é, Tiago, bom dia a todos que estão ouvindo aqui a Agnus Dei. Para nós da PRF é uma satisfação imensa. Estivemos aqui dias atrás anunciando a chegada do evento da carreta do cinema rodoviário. O evento começou hoje, já estamos aqui na nossa terceira sessão com as escolas do município de Arco Verde. O evento está sendo um sucesso absurdo aqui. O abraço da cidade foi muito grande, então a gente fica muito feliz. E a gente faz um esforço para poder trazer uma estrutura dessa. Como já falei, é uma estrutura única que existe no Brasil. Então ela percorre todos os estados, as principais cidades, para trazer ações de educação para o trânsito, para crianças, adultos, condutores profissionais. E a gente está focando aqui em Arco Verde nas escolas, porque a gente acredita que a educação ela pode transformar esse cenário que a gente tem. Aqui em Arco Verde a gente tem um cenário muito complicado no trânsito, como todo mundo sabe. Então a gente está aproveitando essa oportunidade e até o dia 12 vamos estar aqui na Praça Virgínia Guerra, trazendo diversas ações. A gente está com parcerias com outros órgãos aqui também, como por exemplo o SESC Senat, que está fazendo dinâmicas aqui em grupo. Temos o apoio da Neuroimagem, que trouxe pipoca aqui para as crianças, porque cinema tem que ter pipoca, né? Já fiz cinema e se não tiver pipoca a gente é cobrado. Então, graças aqui a ação de todos, o empenho de todo mundo que está aqui, está participando, a gente está fazendo um evento de sucesso, agradecendo aqui ao espaço também de poder divulgar a nossa ação. E ficamos à disposição, venham conhecer. A ação vai estar acontecendo aqui para as escolas no período da manhã e da tarde, a partir das 9 da manhã. E no final da tarde a gente vai estar abrindo sessões para que o público que estiver passando aqui na praça possa vir conhecer. Aquele horário que já, o sol já deu uma baixada, já está um pouquinho mais, o clima já está um pouquinho mais fresco, a gente pode vir aqui, vamos tentar abrir uma sessão para contemplar o público que tá passando aqui, o pessoal tá perguntando, tá gerando uma curiosidade. Teve a festa ontem, o pessoal viu a estrutura, uma carreta imensa que tá aqui na praça. A gente trouxe também viaturas, tem motocicleta, vamos estar trazendo o canil também da PRF para tentar fazer umas dinâmicas aqui com as crianças, com o pessoal que estiver na praça. Então eu convido a todos aqui, população de Arco Verde, quem estiver passando aqui na cidade, venham aqui na praça, venham conhecer. Aproveita que é uma oportunidade que você tem de ter esse contato mais próximo com a polícia. Que muitas vezes a pessoa quando está ali passando na BR, numa fiscalização, fica com receio, mas aproveita que esse é o momento da gente estar interagindo aqui.
2: Lembrando que também está tendo exposição de viaturas, né? Isso aqui?
3: Isso, Thiago. A gente trouxemos algumas das nossas viaturas operacionais. As pessoas que vierem aqui, elas podem entrar, podem tirar foto, podem trazer filho, podem trazer a filha, o sobrinho, se quiser, for uma pessoa já de idade, dos 0 aos 99 anos aqui, estamos recebendo todo mundo. Então, nossas viaturas aqui estão à disposição, assim como a carreta também, quem quiser conhecer. Então, aproveita que é uma oportunidade. Muitas vezes a pessoa tem essa curiosidade, tem essa vontade, quer tirar uma foto, quer tirar uma foto com os policiais que estiverem aqui também. O pessoal está super receptivo para isso. Então, aproveita a oportunidade, que, como eu falei, é uma coisa que a gente quer trazer sempre para o Arco Verde, mas nem sempre a gente tem condição. Então, dessa primeira vez a gente trouxe essa estrutura, vamos ver se a gente traz outras vezes também. Mas a concorrência é grande, a gente tem o Brasil inteiro aí, quase 5 mil municípios disputando, e dessa vez a gente trouxe aqui para Arco Verde, então vamos valorizar, vamos prestigiar aqui o evento.
2: Frisando também, né, Hamilton, que é gratuito, né?
3: Exatamente, o evento é gratuito, aberto ao público, todas as idades, como falei. A gente está aqui em praça pública, enquanto órgão público, trazendo essa ação de educação, que é importante, sem cobrar nada, como é o nosso papel, então venham, prestigiem. Quem tiver criança aqui, o pessoal que está na rede escolar, vai saber da ação, que eles vão vir, vão participar. Então, eles ficam ali por volta de 20 a 30 minutos na sessão. E depois a gente faz dinâmicas aqui do lado de fora. Então aproveite, que é uma, como eu falei, é uma oportunidade única, né? A gente não sabe quando vai conseguir trazer essa estrutura de novo. Então enquanto estiver aqui nesses 3 dias, venham prestigiar aqui na Praça Virgínia Guerra.
0: Tô de bola, Milton. Obrigado. Parabéns a todos aí que fazem a Polícia Rodoviária Federal.
3: A PRF agradece a oportunidade e o espaço aqui que está divulgando o nosso trabalho. Venham conhecer a carreta do cinema rodoviário e até uma próxima oportunidade, Thiago.
0: Obrigado, Hamilton, mais uma vez, sempre muito gentil atendendo a imprensa, atendendo a Rádio Agnus Dei. A gente está aqui na praça, vários alunos do Colégio Cardeal estão já se preparando nesse momento para uma próxima sessão. Vai ser o dia inteiro de sessões e você pode participar também, como o Hamilton bem frisou, de forma gratuita. No final do dia também vai ter uma sessão aberta para o público em geral. Venha para cá, para a praça, no Instituto Siqueira, e participe também dessa belíssima ação.
1: Valeu, Thiago Felipe. Thiago, só ratificando, a carreta fica hoje somente ou mais dias?
0: Isso, vai até dia 12, não é isso, Hamilton? Até dia 12 é a carreta aqui, então a população em geral participa também, vindo e prestigiando esse momento. Carreta educativa com o cinema, com filmes, e a criançada está aproveitando bastante, viu, Eli Vasconcelos?
1: Valeu, Thiago Felipe, abraço, querido, obrigado pela participação aí do centro da cidade. Volta agora pro estúdio, tá certo? Assume aqui e eu sigo por aqui enquanto o Thiago volta. Valeu, Thiago, obrigado, bom trabalho por aí. Abraço, querido. Seguimos por aqui no Manhã Viva, daqui a pouco o Thiago Felipe volta pra cá e você segue com o Thiago Felipe aqui na programação da Rádio Agnus Dei, tá bom? Vamos saber quem tá participando também nessa manhã aqui no Manhã Viva. Bom dia.
4: Bom dia, Thiago. Mais um início de semana, cheio das bênçãos de Deus, da Virgem Maria para você e família, e todos que fazem parte desta rádio. Tiago, se for possível, gostaria de ouvir o hino do apostolado da oração, oferecer a todos os devotos o Sagrado Coração de Jesus e a todos dessa rádio, que é só bênção em nossa vida. Paz e bem para você e para todos nós.
1: Ritinha de Senhoró. Ritinha de Senhoró, querida, obrigado pela participação. Thiago, volta já por aqui, tá bom? Carmen do SEDEC também tem sua mensagem. Fala, Carmen, bom dia.
5: Bom dia, Thiago.
1: Cadê a Carmen? Sumiu? Só isso mesmo, Carmen? Não, tem mais, não tem, Carmen? Não vai ficar por essa não, né, Carmen? Vai lá aí, fala, Carmen.
5: Aqui é Carmen do Fábio Sedec. Eu quero pedir uma música, Já Parou Pra Pensar. E dizer, o povo que são colaborador da rádio, que traga um amigo, um parente, um vizinho, para ser colaborador. Que eu, quando eu fui colaborador, eu sou colaborador dessa rádio há muito tempo. E quando eu fui colaboradora, eu levei logo duas. Levei Rosângela Siqueira e a menina que trabalha na casa de Rosângela. Levei duas pessoas para ser colaboradora dessa rádio. E também, tipo, a turma que são colaboradores, que convida um vizinho, convida um amigo, convido um parente para ser colaborador, para manter essa rádio, para não deixar a rádio morrer. Por isso, e a gente agradece muito com essas pessoas que fizeram isso. Como eu fiz duas pessoas, posso fazer pelo menos uma pessoa colaboradora, um vizinho, um parente, uma pessoa. Um bom dia, fica com Deus, Deus abençoe, Thiago. Ofereço a música para todos vocês aí, a turma do SEDEC, a turma da Secretaria de Administração e a toda a minha família. Um
1: Valeu.
5: Bom dia, fica com Deus, Deus abençoe. Tchau,
1: Carmen,
5: tchau.
1: Carmen do SEDEC, muito bem, Carmen, que legal, deixa chamado aí, vamos aqui, o Thiago tá voltando por aqui, vamos saber. Eita, Tiagão Felipe. Tiago Felipe, tá de volta, querido. Fala aí, Tiago.
0: Você tá me ouvindo, Eli?
1: Em alto e bom som, Tiago.
0: Coisa boa, Eli Vasconcelos. Eu tô aqui mais uma vez na praça, falando diretamente da carreta da PRF. Vou conversar com o Laércio Barbosa, que é do SEST Senat. Também tem uma parceria muito bonita do SEST com a PRF nessa ação. Ele vai falar pra gente um pouco a respeito do que tá sendo realizado aqui. Bom dia, meu querido. Tudo bom?
6: Bom dia. A gente é do SEST Senat. Faz parte do SESC Senat, eu sou instrutor de esporte, né, Laércio Barbosa. E hoje nós estamos trazendo aqui para vocês, juntamente com a carreta, né, da PRF, alguns serviços do SESC Senat, como nutrição, fisioterapia, psicologia. Estamos também com o projeto Proteção, né, onde a gente fala sobre a exploração sexual da criança e do adolescente. E também estamos trazendo algumas atividades para as crianças, né, das escolas, como alongamento, exercícios, incentivando a prática de exercício, a melhora da qualidade de vida, né, que é um dos propósitos da nossa empresa, do SESC Senat.
7: Também é gratuito para a população, né? Quem vier atender.
6: Sim, todos vocês que são aqui de Arco Verde, né? Estamos convidando vocês. A gente também tem a massoterapia, né? Vamos estar fazendo massagem gratuitamente, trazendo aí algumas degustações dos serviços do SESC Senado.
7: Tudo de bola, obrigado, Guilherme.
6: Nada, estamos às ordens aí, o que precisarem, estamos à disposição.
7: Valeu, Lívia Vasconcelos, estou voltando com você aí no estúdio, mais uma vez aqui direto da Praça Winston Siqueira, falando a respeito dessa belíssima ação da PRF com a carreta cinema.
1: Valeu, Tiago. Qualquer coisa chama, Tiago Felipe. Um abraço, valeu, querido. Vamos lá. São 10:56 e seguimos aqui com Manhã Viva. O Tiago volta daqui a pouquinho. Antes tem um pedido aqui de Dona Ritinha lá de Sanharó.

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0: agradeço a Deus por você estar aqui hoje comigo, meu irmão. Obrigado, meu Deus, por mais um momento que estamos juntos.
1: Amém.
0: Só que desta vez, louvando ao Senhor. Obrigado. Que Deus te abençoe, meu irmão. Estou muito feliz de estar aqui comigo.
1: Aleluia.
0: Palmas, Edson Lima.
2: Bom dia, Tiago, tudo bem com você? Tiago, hoje eu gostaria de escutar com o Padre Jonas, Não Dá Mais Pra Voltar. Ofereço para meus filhos, para você, para todos que fazem a Terra da Misericórdia, para minhas amigas, todos os seus ouvintes, especialmente para Dona Zenilda, que é uma amiga muito querida. Deus abençoe, Tiago, um cheiro no teu coração. Que esse dia seja muito abençoado e iluminado por Deus para você e para todos da tua família, meu amigo. Fica com Deus.
3: Aqui é a Dona Francisca do Sítio Vista Alegre, em Bimirim. Gostaria de ouvir aquela música linda, em homenagem à Terra da Misericórdia. Um abraço, meu amigo. Uma feliz segunda-feira para você. Que Deus te abençoe grandemente. Ofereço a minha família, a todos vocês da rádio, Mano Maria Alto em Caeté, Dona Adriana Cid de Atobá, Lúcia Porto, Dona Ritinha e a todos os ouvintes dessa rádio maravilhosa.

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5: Muito bem, 11h25, tô de volta aqui na Manhã Viva da Agnus DFM. Depois desse flash comandado pelo meu querido Eli Vasconcelos, voltei para atender você, seu pedido, a sua ligação, seu alô. Deixa eu ver quem tá aqui no ponto. Bom dia.
6: Bom dia, Tiago. Aqui é a Cristina de Mimoso. Gostaria de pedir a música 4 Cantos da Casa para oferecer a todos os ouvintes dessa rádio maravilhosa, a Marlene, a Jacira e a minha família e a todos os ouvintes. E um bom dia.
5: Bom dia, Cristina. Deus abençoe você. Tem mais gente aqui com alô. Nira! Fala, Nira. Bom dia.
7: Bom dia, Tiago. Chegando. Tiago, bota aí um forrozinho aquele, ó, pra recordar o São João. Já é madrugada, até agora nada, meu bem, não aparece. Eita, que eu não sei não. Cuida pra cuidar. Pra oferecer a todas as meninas que dançam, as que não dançam, não é isso? Bora.
5: Show de bola. Valeu, Neira. Obrigado. Deus te abençoe, querida. Sempre com a alegria dela, né? Sempre com a alegria contagiante. Deixa eu trazer a minha querida Solange Silva. Ela tá por aqui também. 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
5: 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Vamos juntos, 11:28, mais música na sua Agnus Dei FM.

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2: Onze e 34.
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1: Muito bem, 11 horas e 40 minutos, estou de volta com Manhã Viva para atender você que participa, que interage na sintonia da melhor, da Agnus DFM. Quem chega?
2: Bom dia, Thiago Felipe, tudo bem com você? Deus lhe abençoe, lhe saúde e proteção. Thiago, faz para ouvir a música Te Desejo Vida. Para oferecer a meus filhos, Gilberto, Rodrigo, a Rosângela. E para oferecer ao meu afilhado, Nicolas, que fez aniversário ontem. Que Deus abençoe a vida dele com muita saúde, felicidades. Que essa data se repita por muitos e muitos anos. Chuva de bênçãos na vida dele e toda a família. Ofereço aos papais, que ontem foi dia dos pais. A você, Thiago e família. A meu esposo, Gilvan, que é um pai maravilhoso. Presente e dedicado aos meus filhos, graças a Deus. Que Deus ilumine a vida dele sempre com muita saúde. Ofereço também a meus irmãos, Zé Luiz e família, o Mimoso, a Carlinha Pesqueira, o padre Raimundo e família em Caruaru, o padre Helena e família em Recife, a Bastãozinho e família em Canabraba, a meus sobrinhos, Genil e família em Cajueiro Novo, Jonathan e família em Novo Cajueiro, Dedé e família em Cajueiro Novo, Gil e família em Simbres, Branco e família em Guarivas, a todos os sobrinhos, afilhados, sogro, cunhados, amigos, aos vizinhos aqui do Sítio Cavalinho e a todos da minha família. E a todos os pais, e a todos os ouvintes desse programa maravilhoso. Que Deus ilumine, que Deus abençoe todos os pais do mundo, né, inteiro. Não posso falar o nome que eles são muitos, mas eu ofereço para todos os pais, que Deus dê muita saúde. Tudo de bom para todos os pais, que sejam os bons pais, que cuidem dos filhos, que amem, que a respeitem. E que os filhos também amem muito e respeitem os pais, que são maravilhosos, são bênçãos, né? Os filhos são bênçãos de Deus nas nossas vidas. Um abraço bem grande, Thiago, um cheiro. Fica com Deus, viu? Tudo de bom. Fica com Jesus.
1: Amém, tia Neta. Obrigado. Um cheiro pra senhora, viu? Tá lá na zona rural, lá no Sítio Cavalinho, acompanhando. Um cheiro grande. Parabéns aí pra o Nicolas, aniversariante. Aniversariante, parabéns.
3: Parabéns pra você.
1: Essa data também se repita por muitos e muitos anos, com alegria, com saúde, com paz. E tudo que a senhora falou, assina embaixo, viu? Pai de verdade. Pais que inspiram. Deixa eu ver quem chega mais. Bom dia.
4: Bom dia. Sou Maria José do Sítio Serrinha, Arco Verde. Eu gostaria de ouvir a música de Padre Ezequiel, Minha Alegria. Vai dedicar a toda a minha família aqui no Sítio Serrinha. E para todos vocês da Agnus Dei. Um bom dia para todos.
1: Obrigado, querida. Deus abençoe você também. Mais gente que chega, que interage, que participa. Bom dia.
5: Bom dia, sou eu, Maria. Toca para mim uma música com Roberto Carlos, Todas as Nossa Senhora, para oferecer a Maria José e família, Angélica família, Marta família, Arnaldo, Tiago, Ricardo, Vanessa, Mariana, Ana Ângela, Rosinaldo, Marco, meus filhos. Todos que estão vindo nessa abençoada rádio, tenham um bom dia, uma abençoada segunda-feira.
1: Igualmente, Maria, Deus abençoe você. Vamos juntos, 11h43, e a gente segue esticando. Para ouvir você, nosso ouvinte, que manda alô e participa. 11h44, é Manhã Viva, na sua Agnus DFM.

0: Muito bem, 11h55, deixa eu trazer mais uma participação nessa manhã, antes da gente virar o horário, é da hora do Ângelus. Olha só que áudio legal, bom dia.
1: Bom dia.
2: Bom dia, Thiago.
1: Eu sou a Adria.
2: Eu sou a Adria.
1: Tenho 2 anos.
2: Tenho 2 anos.
1: Gosto de escutar a rádio.
2: Escutar a rádio.
1: Quero Deus é capaz.
2: Quero Deus é capaz.
0: Valeu, Adrian. Obrigado, meu querido. Deus abençoe. Que coisa maravilhosa, né? Palmas, aplausos por esse pedido. Vamos juntos. Mais músicas na sua Agnus DFM.

0: meio-dia.
1: Queridos irmãos e irmãs, louvado seja nosso Senhor Jesus Cristo. 12 horas. Na hora média, vamos elevar ao céu nossos corações. Apresentemo-nos a Nossa Senhora, auxílio dos cristãos, medianeira de todas as graças. Ó Virgem Clementíssima, escutai-nos, porque em vós confiamos e em vós esperamos. Reze conosco a belíssima oração do Ângelus.
2: Estamos reunidos e reunidas em nome do Pai, do Filho e do Espírito Santo.
3: Amém.
2: O anjo do Senhor anunciou a Maria.
3: E ela concebeu do Espírito Santo.
2: Ave Maria, cheia de graça, o Senhor é convosco. Bendita sois vós entre as mulheres. Bendito é o fruto do vosso ventre, Jesus.
3: Santa Maria, Mãe de Deus, rogai por nós, pecadores, agora e na hora de nossa morte. Amém.
2: Eis aqui a serva do Senhor.
3: Faça-se em mim segundo a vossa palavra.
2: Ave Maria, cheia de graça, o Senhor é convosco. Bendita sois vós entre as mulheres, bendito é o fruto do vosso ventre, Jesus.
3: Santa Maria, Mãe de Deus, rogai por nós, pecadores, agora e na hora de nossa morte. Amém.
2: E o Verbo se fez carne
3: e habitou entre nós.
2: Ave Maria, cheia de graça, o Senhor é convosco. Bendita sois vós entre as mulheres, bendito é o fruto do vosso ventre, Jesus.
3: Santa Maria, Mãe de Deus, rogai por nós, pecadores, agora e na hora de nossa morte. Amém.
2: Glória ao Pai, ao Filho e ao Espírito Santo.
3: Como era no princípio, agora e sempre. Amém.
2: Rogai por nós, Santa Mãe de Deus,
3: para que sejamos dignos das promessas de Cristo.
2: Oremos. Derramai, ó Deus, a vossa graça em nossos corações, para que, conhecendo pela mensagem do anjo a encarnação do vosso Filho, cheguemos por sua paixão e cruz à glória da ressurreição. Por nosso Senhor Jesus Cristo vos pedimos, na unidade do Espírito Santo.
3: Amém.
2: Tenham todos e todas uma abençoada tarde. Permaneçamos na emissora de Jesus, na Rádio Católica. Agnus Dei.

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0: Estou de volta, meio-dia e 5, iniciando a tarde na Agnus DFM, com o seu pedido desde cedo, participando e interagindo conosco, mandando o seu alô. Deixa eu ver quem está na fila, bom dia!
1: A Rave Deus é maior. Eu ofereço para Manuel Cabral, Daniela Epp, seu medalha, Rabundo Chupro de Pesquera, cooperador da Rádio Agnus DFM, 106.7 FM. Ramundo Chucuruz de Pesqueira, do Barro do Chucuruz em Pesqueira, do Barro do Chucuruz, Ramundo Chucuruz de Pesqueira. Eu ofereço para seu Mendalha, Daniela, Mina Vanusa, Manuel Cabral, que é primo de Ramundo Chucuruz de Pesqueira, cooperador da Rádio Agnus DFM, 106.7 FM, essa rádio é Nossa Senhora Divina Misericórdia.
0: Valeu, Ramon. Obrigado, meu querido. No Chucuruz, em Pesqueira. Tem mais gente. Bom dia.
2: Bom dia, Tiago. Feliz segunda-feira. Valeu. Venha de paz e saúde para você e toda a sua família. Tiago, gostaria de ouvir uma música com o padre Ezequiel. Qualquer uma você colocar para mim, que todas são bonitas dele. Para oferecer para minha mãe, minhas irmãs, meus sobrinhos, minha tia. Principalmente aí pra você e os meninos da rádio e todos que estiverem ouvindo esta rádio abençoada de Deus. Marileide Mimoso. Tchau, tchau. Fico com Deus. Abraço.
0: Amém, Marileide. Deus abençoe você também. Tem mais gente. Bom dia.
3: Bom dia, Eli. Eli, eu gostaria de ouvir Sem Deus é Ruim com Mano Walter. E ofereço a toda a minha família, minha mãe, minha esposa, meus filhos e a todos vocês que estiverem ouvindo.
0: Obrigado, querido. Deus abençoe. Meio-dia e 7, mais música iniciando a sua tarde para alegrar aqui na Agnus DFM. Yeah, yeah, yeah.

0: 12:21.
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0: De volta, meio-dia 25, você de lá e eu de cá, ligadinhos na Agnus Dei, eu trago os ouvintes que participam desde cedo conosco, como Josenildo Gomes, lá na Pedreira, tá ligado, desde cedo, trabalhando e com o radinho ligado, pedindo pra mandar um abraço aí pra Wanda, Givaldo e pra todos que estão lá com ele trabalhando e também pros ouvintes da rádio, além de Dona Nice nas Torres, né? Grande, Josenildo, obrigado, meu querido, abraço pra você, bom trabalho aí pra todos. A Maria Monteiro, lá de Paranatama, também mandou alô, pedindo música, agradecendo e oferecendo a todos os paroquianos lá da paróquia de São Luís Gonzaga, em Paranatama. Deus abençoe você também, Maria Monteiro. Tem áudio chegando, pessoas mandando desde cedo. Bom dia.
1: Bom dia, boa tarde, Tiago, meu querido. Gostaria de pedir a música. Minha família é um presente de Deus. Ou minha família é uma bênção. E ofereço para minha família, para todas as famílias, para você, para sua família e para todos os aniversariantes, para todos os ouvintes. Um abraço, muito obrigado. E fica com Deus, meu querido Tiago. Feliz semana.
0: A nós, Ivete. Obrigado, querida. Sempre participando. Abraço pra você. Obrigado pelo carinho, viu? Mais gente, bom dia.
2: Bom dia. Aqui é Helena Rolim do Amaral, de Itapetininga, São Paulo. Gostaria de ouvir a música Tempestade em Alto Mar, de Jorge Pai e Jorge Filho. Ofereço para todos que são fãs de Jorge Pai e Jorge Filho. E ofereço para todos os ouvintes da rádio. Obrigado pela atenção.
0: Obrigado, querida. Deus abençoe você também, acompanhando no aplicativo da rádio, né? Se você não tem, pode baixar, viu? Vai lá na loja do seu celular, na loja de apps, coloca lá Rádio Agnus Dei e pronto, baixa no seu aparelho para acompanhar pela internet em qualquer lugar. Vamos juntos. Meio-dia 27, tem mais músicas aqui na sua Agnus Dei FM.

O bem mais precioso que a gente tem nessa terra é família. Família é plano de Deus. Família não é uma invenção humana. A família é um plano de Deus. O homem deixará seu pai e sua mãe e se unirá à sua mulher. E para os dois Deus disse: crescei e multiplicai-vos. A família é um plano de Deus nessa terra. E por ser um plano de Deus, é que o diabo ataca. E por ser plano de Deus, que o diabo investe, investe pesado. Ai, nos dias que a gente está vivendo, quantas flechas o diabo tem lançado sobre as nossas famílias, tem lançado sobre os seus filhos. É por isso que com essa

servirmos ao Senhor. Sabe, talvez você já esteja cansado, talvez você já esteja desanimado, porque aquele está perdido, porque aquela, porque minha família está desmoronando. Como nós cantávamos, e as trevas vêm tentando destruir, e muitas vezes vêm, as trevas vêm tentando colocar confusões, divisões. Talvez a tua família esteja cheia de confusão, de divisão. Alguns da sua família querem se afastar de Deus, estão longe de Deus. Mas meu filho e minha filha, preste atenção, nunca, nunca desista da tua família. Nunca desista da tua família. Este é o sonho de Deus para a sua família, que um dia toda a tua casa, toda a tua família esteja servindo ao Senhor Jesus. Amém. Por isso não desista, reze pela tua família, ame tua família.

consagro a ti, Jesus, porque se a tua família precisa ser todo de Deus, precisa começar por você. Começa por você a bênção, e através de você, você vai levar a bênção para os teus, você vai levar a bênção para a tua casa. Se creres no Senhor Jesus, serás salvo tu e toda a tua família. A tua família é uma bênção. Em nome de Jesus, declara isso comigo. A minha família é uma bênção. 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

0: Muito bem, 12h45, meio-dia e 45 de volta com Manhã Viva na sua Agnus DFM, desde cedo atendendo os ouvintes que participam e mandam alô, pedindo canção, como Dona Cidália, né? Dona Cidália também sempre participa, bom dia.
1: Bom dia, Tiago, tudo bom? Como foi na semana? Foi bem, você e sua família? Tiago, aqui quem fala é a Cidália da Boa Vista. Tiago, queria pedir pra alguém uma música com o padre Zezinho, e um pedaço de pão pra oferecer para meus filhos, para meus netinhos, para meus bisnetos. Ofereci para a Dona Lourdes, para a Margarida e todos que estão me ouvindo da rádio, para Deus, para Di Marcelo, para Dalan, para Di Edson, todos os sacerdotes. Deus, igreja, tudo em todos nós.

0: Salve pra você, que Deus abençoe, meu filho. Graças a Deus sempre esteja com todos nós. Afasta tudo, transformando. Aqui vai um abraço, um cheiro bem grande no seu coração. Que Deus lhe abençoe. Paz e amor. Bom dia. Fica com Deus.
1: Amém, Dona Cidália. Obrigado. Deus abençoe a senhora também. Sempre acompanhando, sempre ligadinha na nossa sintonia. Vamos juntos para mais músicas. É, amanhã vive estendido na sua Agnus DFM.

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1: Vamos juntos a partir de agora. De coração feliz. Bem assim. Pois é, muito boa tarde para você. Segunda-feira, 10 de agosto de 2026. E a partir de agora estamos nós por aqui, chegando com a graça de Deus sob o olhar de Maria. Vamos juntinhos essa tarde legal de segunda-feira. É, estamos juntos. Como é que foi o seu final de semana? Foi legal? Foi tranquilo? Que coisa boa, né? Que essa semana seja também, que se inicia, seja de muitas bênçãos, de muita paz, de muito Deus em seu coração e o jeito, e o resto a gente persegue, a gente corre atrás, tá bom? Tendo Deus como base sólida de nossas vidas, de nossos projetos, de nossa caminhada, o resto a gente vai perseguindo, tá bom? Vamos juntos! São 13 horas 8 minutos. Para você que está de idade nova hoje, parabéns. Deus te abençoe grandemente. Muita paz, saúde, alegrias. Que esta data se repita por muitos e muitos anos. Votos de todos que fazem a Rádio Agnus Dei, tá bom? Estamos aí no ar 24 horas falando do amor de Deus, 24 horas evangelizando com renovado ardor missionário. Eis a nossa missão, tá bom? E já queremos aqui convocar você, convidar você a estar conosco nessa caminhada, né? É, você que é cooperador, gratidão por estar conosco, gratidão por ser fiel a essa obra, por sua fidelidade mês a mês, e você que não o é ainda, torne-se um cooperador, nos ajude na evangelização. Precisamos muito de você, tê-los conosco, tá bom? Então, o seu sim é muito importante para nossa caminhada. 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É? Nada fácil, né? Bem verdade. Mas vamos nós caminhando com a graça de Deus sob o olhar de Maria, caminhando e levando a evangelização a tantos lares nesse imenso Brasil e no mundo, e nesse imenso Brasil através das plataformas digitais. E para toda a região também através das plataformas, além, é claro, da frequência 106,7. Mas te digo com certeza, viu? Não tem sido fácil manter essa obra no ar. Mas com a graça de Deus, porque essa obra é dele, é para ele que nós trabalhamos, é com ele que nós caminhamos e é com você, cooperador, que nós contamos sempre, tá bom? Aqui quero te agradecer, você que é cooperador, fiel a essa obra, saiba que sua fidelidade mês a mês, ela é muito importante para que nós possamos honrarmos com os nossos compromissos, que não são bobos. Quem conhece essa história dessa emissora, dessa obra, sabe o quão é difícil manter essa obra no ar 24 horas. Mas vamos seguindo firmes e fortes com a graça de Deus e contando com você, tá bom? Gratidão a você que já fez sua colaboração, gratidão antecipada a você que já está se preparando também para nos ajudar nessa missão. 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São 13 horas 8 minutos. Já tem alguém por aqui com a sua participação, com o seu pedido musical? Vamos saber se chegou alguém por aqui. Já chegou sim. Tem o nosso ouvinte cooperador, Ramon, lá de Pesqueira. Fala, Ramon.
2: Boa tarde, Ali Vasconcelos! Quero escutar uma música. Anjo de Resgate, sim. Amigos, eu ofereço para Manuel Cabral, Dana Eliette, Seu Medalha. Eu ofereço para Manuel, primo de Ramon do Chucuru de Pesqueira. Raimundo Chucrui de Pesquer, cooperador da Rádio Agus FM, 106.7 FM.
1: Eita, Ramon, chegando.
2: Abre, Moura, manda lembrança pra tua Adria. Está ouvindo, Adria, Mimi.
1: Eita, Mimi, Adria, é legal, muito bem, Ramon, um abraço, querido, obrigado pela participação, tá bom? Já no ponto aqui seu pedido musical, tá certo? Quem mais chega por aqui? O Marcondes Viana já mandou sua mensagem por aqui. Boa tarde, meu amigo, irmão, boa tarde, Marcondes Viana. Estamos aqui já na escuta. Manda um alô aí pra Fraga, pra o Antônio, Lula, fisioterapeuta Maicon, quem mais ele manda? Pra seu Francisco e o Gago, tá certo, e também todos do texto dos homens lá da Boa Vista, não é isso mesmo, Marconde? Valeu, querido, obrigado pela participação, tá bom? Quem mais chega por aqui? Zenilda de Almeida, vem lá de Sanharó, boa tarde, Zenilda.
3: Boa tarde, Ali Vasconcelos. Feliz e uma boa tarde para você, sua família, seus familiares, pelo SEDEC. Gostaria de ouvir a música com... Estelinha, para o qual oferecer. Você aí de SEDEC, você e família, dona de Biga. Eu não conheço, mas eu estou oferecendo. A nossa amiga Romilda lá no Salgado. Dona Rita. A netinha, dona Selma, Júcia, Luiz Neto, seu Zé e Ana, Cristina e seu esposo e filho. A Noé, o Padre Bonito, a Eliane Livaldo, Eduardo, Chica e Perito, e a todos os ouvintes, fica com Deus.
1: Valeu, dona Zenilda, querida, um abraço, obrigado pela participação, boa tarde. Dona Maria Eunice das Torres, boa tarde.
4: Boa tarde, Ali, tudo bem? O senhor tá bem com sua família? Um feliz dia dos pais, viu?
1: Obrigado, querida.
4: Eu tava no SEDEC ontem, aí lhe vi lá, mas muita gente,
1: pois
4: né?
1: Pois é, coisa boa, né?
4: Aí o senhor também, não sei se me viu. Aí vou colocar essa música. A minha casa servirei o senhor, viu? Pra com ela oferecer a todos vocês da rádio. A meus filhos, meus netos, meus irmãos, a dona Didinga, a dona Laíde, a comadre Dejanice com a família, a Josenildo nas predeiras com a família, Silene nos olhos d'água, a Márcio, todos dessa rádio. Que fique com Deus e uma boa tarde ali.
1: Amém, tudo querida. Pra nós.
4: Mande botar meu nome no texto da misericórdia, viu?
1: Feliz semana, querida. Obrigado pela participação. Dona Maria Eunice Isas Torres, sempre ligadinha conosco. Quem mais está por aqui? Boa tarde.
5: Boa tarde, Eli. Aqui é Balcito Quimero. Gostaria de ouvir a música Um Milagre no Caixa 7, para oferecer a minha esposa Joyce, meu filho Diego e Luan, minha avó Lourdinha, minha mãe Betinha, meu pai Chiquinho, minhas irmãs Quilimelo, minhas irmãs São Paulo, seu Paulo em Ipanema, seu Fernando da Melancinha em Pesqueira, Fernando em Pesqueira, Zé Baixinho de Picolé em Pesqueira, Iracei Família em Pesqueira, Dona Socorro da Gigante e todos os ouvintes da rádio. Tenha uma boa tarde, abençoado por Deus, ótima segunda-feira.
1: Valeu, Bal. Um abraço, querido. Obrigado pela participação. Alaide Rosendo, lá do assentamento Serrote Redondo, boa tarde.
6: Boa tarde, Eli Vasconcelos, como é que você está?
1: Tudo
6: meu
1: na
6: final
1: paz,
6: de semana
1: querida.
6: Foi ótimo.
1: Foi bom, graças a Deus.
6: Graças a Deus, foi um final de semana abençoado.
1: Coisa boa, né?
6: Eli, por gentileza, eu gostaria que você passasse com os nonatos, parabéns, para dedicar para meu irmão, a Mauri, que está aniversariando hoje, recebendo os parabéns das irmãs, a Laíde, a Naí, a Liete, a Araci, dos filhos, dos netos, da esposa, dos amigos. Que esse dia seja de muita paz e muita saúde para ele, que Nossa Senhora Aparecida conduza sempre o caminho dele. Fica na paz de Deus. Um abraço e de para você também e sua família, viu, Eli? Fica com Deus, você
1: amém,
6: e todo
1: mundo. Amém, querida. Um abraço, tchau. Tudo de bom. Tchau, tchau, Alaide, querida. Quem mais está por aqui pelo 87991285594? Boa tarde.
7: Boa tarde, Eli. Aqui é Jacinto Quilmero. Eli, toca pra mim o Sou Milagre, oferecendo pra minha esposa Evaldo, pra meu filho Diego e Luan, pra todo mundo que está nessa rádio maravilhosa. E boa tarde,
1: muito bem, Joyce. Um abraço, querida. Obrigado pela participação. Quem tá por aqui também, Eliane Oliveira, Cid Olhos d'Água. Ela diz o seguinte, Eliane Oliveira. Ela, boa tarde, Eli. Toca pra mim uma música com o padre Ezequiel Dalboso. Dá-me teus olhos. Ela oferece a toda a sua comunidade, a todos que estão ligados na Agnus Dei. Valeu, querida, obrigado pela participação. Uma excelente semana para todos vocês, tá bom? Vamos em música então às 13 horas, 14 minutos agora.

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1: A perseverança é dádiva de Deus. É a virtude daqueles que enfrentam as adversidades com serenidade e coragem, mesmo em condições desfavoráveis, com incertezas e medos. A vida é feita de desafios e é preciso buscar forças para lutar e não desistir. Perseverar é deixar que as tristezas deem lugar à esperança e as aflições deem lugar à paz. Não permita que a angústia leve a aridez ao sofrimento e ao desânimo. Saia do comodismo, da preguiça espiritual e se abra a ação do Espírito Santo como presença de força e entusiasmo. Senhor, ajuda-nos a atravessar as provações com confiança, a encontrar consolo na fé, força na oração e perseverar.

Santo.

0: Na Agnus FM, são 13 horas 47 minutos. A gente volta em instantes trazendo muito mais pra você, tá bom? 87991285594. Você participa, você indica e a gente toca com muita alegria.
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0: Agora são 13 horas e 52 minutos. Estamos de volta com o nosso show da tarde para você até as 14h55, tá bom? Às 15 horas, reze conosco, a hora da misericórdia. 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Não tem sido fácil, é bem verdade, mas vamos seguindo, contando com você, tá bom? Já queremos aqui agradecer a você que é cooperador, que já fez sua colaboração nesse mês. Obrigado a você por sua fidelidade a esse projeto do Senhor, tá bom? Muito, mas muito obrigado a você que é cooperador, que deu seu sim a essa obra, que é fiel. Chega aquela data que você já se prepara e diz: olha, hoje eu vou fazer a minha contribuição com a Rádio de Jesus. Eita, coisa boa. E manda os seus comprovantes aqui. Olha aqui, já fez minha colaboração e manda com tanta alegria. Deus os abençoe grandemente, tá bom? Vocês são responsáveis por manter firme e forte essa obra no ar. 24 horas. Fácil não tem sido, é bem verdade. Mas vamos seguindo contando com você. Convide mais pessoas, fale dessa emissora, fale que é sua companhia diária, nas manhãs, tardes, noites. O bem que tem feito na sua vida, em seu trabalho, em sua casa, em sua família também, tá bom? 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
0: 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Ei, Josi, mandou bem por aqui.

0: Vamos seguindo por aqui, saber quem tá por aqui pedindo, fazendo seu pedido musical. Deixa eu me ver por aqui. Olá, você, boa tarde.
1: Bom dia, Erli. Aqui é desde do assentamento Serrote Redondo. Eu queria que você passasse aquela música antes de fechar os olhos. Eu queria agradecer, oferecendo para você e família, e um feliz dia dos pais. Que Deus te abençoe, Deus te dê 1000 anos de vida. Que você seja bem feliz. Para o Dejaíce, Rogério, Moê, com a família. Para o meu esposo, Jurandir. Para Dejaíce, com a família. Para Cida, para Elane, Dona Laíris, Nailda. Para as meninas no Gravatá, que são minhas amigas. E todos que assistem essa maravilhosa, belíssima rádio. Que Jesus Cristo te abençoe, meu filho, hoje, amanhã e sempre.
0: Amém, a nós, querida. Obrigado.
1: Cheio no coração.
0: Cheio no coração. Obrigado pela participação, tá bom? Quem vai estar chegando por aqui? Boa tarde.
2: Qual a música você quer?
3: Da Estrelinha.
0: Ah, ela que é Estrelinha. Ele que é Estrelinha.
2: E da Estrelinha?
0: Estrelinha, olha só,
2: tá
0: vendo?
2: Eu ofereço. A minha mamãe.
3: A meu papai.
2: A meu vovô Arnaldo.
3: A vovô Arnaldo.
0: Como é que tá o vovô Arnaldo, hein? Olha só que legal.
3: Vovó Célia.
2: E a meu titio.
3: E o meu titio Ramon.
0: Eita, titio Ramon. Eita, Adria. Adria, que é sobrinho do Ramon, né? Também é cooperador, né? Eita, coisa boa. Valeu, um abraço a vocês, você é feridos. Valeu. Rita da Conceição, lá de São Herói, boa tarde.
4: Oi, Eli. Deus abençoe você e toda a sua família, hoje e sempre. Ontem foi um dia muito vivenciado. Meus parabéns para você, Tiago. Padre Adilson, que é nosso pai espiritual. Aqui em casa, a família reunida, filhas, filhos, netos e netas, comemoramos este grande dia. Eli, peço para ouvir, Lourenço Rival, a canção Filho. Ofereço a meu esposo Cícero e a todos os pais. Deus abençoe a todos. Ritinha Sanarol.
0: Um abraço, dona Ritinha Sanarol. Obrigado pela participação, tá bom? Maria de Lourdes, lá de Sertânia também. Boa tarde, Maria de Lourdes.
5: Boa tarde, Elis. Tô com saudade de meu filho. Olha, meu filho, eu já fiz minha doação hoje, viu?
0: Oh, coisa boa.
5: Desci pra rua e fui fazer no Banco do Brasil. Já doei pra minha misericórdia, viu? Graças a Deus, doei pra minha misericórdia. Tô com meu coração limpo, livre e leve. Graças a Deus. Que Deus te dê um bom dia, meu filho, iluminado pra você, sua mãezinha, seu filhinho, seu pai e sua mulher. Todos. Muita lembrança. A Padre Adilson, Padre Antônio, Padre Reginaldo, Padre Edson. Fiquei muito feliz, Alice, quando eu soube que Padre Edson está na misericórdia agora. Só não tá no programa, só é de tarde, né, que ele tá. Depois do texto da misericórdia. Depois que eu termino de rezar o texto, aí vou ouvir ele e vou esperar pela missa.
0: Valeu, dona Maria de Lourdes, nossa cooperadora também lá de Sertânia, viu? E a alegria que ela fala, eu já fiz minha colaboração hoje. Essas doações, essa colaboração dos nossos cooperadores com essa obra que diz: olha, já fiz minha colaboração, faço questão de dizer, fiz minha contribuição com essa Rádio Senhor. Que coisa boa, né? Obrigado a vocês, obrigado por estar conosco, obrigado por sua fidelidade mês a mês, tá bom? Vamos de música então, você pede, a gente toca aqui na frequência 106,7 para você com muita alegria.

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0: Agora 14 horas 10 minutos, de volta com o nosso Show da Tarde. Você segue conosco participando também pelo 87991285594. Antônio Luiz da Boa Vista fala. Antônio, boa tarde.
1: Padre Elia, foi Luiz da Boa Vista. Queremos o Padre Belém, Ave Maria. Agradecer a você, minha cunhada, minha esposa Ana, Padre de Sepora, Filho de França, Ivete França e Dona Nevinha lá no São Geraldo. Fica com Deus ali.
0: Valeu, Antônio Luiz da Boa Vista. Romilda de Sanharó, boa tarde, Romilda.
2: Boa tarde, Eli. Tudo bem com você, Eli? Eli, hoje eu gostaria de escutar com o Padre Jonas. Que santidade. Ofereço para meus filhos, para você, para meu querido Padre Edilson, que é que nem um pai. Feliz Dia dos Pais, Eli, para você e para todos os pais do mundo inteiro. Que Deus te abençoe, Eli. Um cheiro bem grande no teu coração. Ofereço para minhas amigas, para seus ouvintes e para minha querida amiga Dona Zenilda. Fica com Deus, Eli.
0: Valeu,
2: Deus,
0: Romilda.
2: Deus te abençoe hoje e sempre.
0: Amém, a nós, querida. Obrigado pela participação, tá bom? Vamos aí com o pedido de Dona Ritinha, lá em Sanharó. Também tem o pedido da nossa ouvinte Maria de Lourdes, lá de Sertânia. Agora o pedido de Dona Ritinha.

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0: Agora 14 horas 27 minutos, seguimos tocando mais músicas para você e o seu pedido musical. Boa tarde.
1: Boa tarde, Ali. Aqui é Cidinho do Pipa. Tô aqui na casa de Dona Deja de Jurandir, no Serrote Redondo, botando uma aguinha para eles aqui, uma família muito abençoada. E gosta muito do programa de vocês. É 24 horas, escutando a melhor. Estamos aqui. Uma boa tarde, que Jesus Cristo, Nossa Senhora Aparecida, abençoe todos nós.
0: Tudo amém, bom? Amém, a nós. Valeu, querido. Obrigado.
1: Eu queria escutar Ninguém Explica Deus.
0: Muito bem, vamos chocar, tá bom?
1: Pra gente escutar hoje aqui nessa tarde.
0: Vamos tocar sim, tá bom, querido? Com muita alegria. Didiga, lá de Mimoso. Diga, Didiga.
2: Oi, Eli, boa tarde.
0: Boa tarde.
2: Oi, Eli, tudo bem?
0: E após?
2: Oi, Eli, feliz dia dos pais, né? Atrasado,
0: é, isso
2: né?
0: Mesmo.
2: Mas
0: tá valendo.
2: Porque ontem, né, você tava no SEDEC, né?
0: Exatamente, Didi.
2: Oi, Eli, bota a música aí. É... Eu não sei quem toca, não, isso é lambadão, viu?
0: Eita, e agora?
2: Olha, eu ofereço pra todo mundo, isso.
0: Uhum.
2: Aí da rádio, todos do SEDEC, Dona Iracinha Pesqueira.
0: Certo.
2: Pra toda a minha família, meus netos, meus filhos. Pra Paulo Sérgio, vice.
0: Uhum.
2: Pra todo mundo que estiver ouvindo, vice. Pra Márcio, a Encerra das Varas.
0: Uhum.
2: As meninas do supermercado Padre Vicício, Anja Fraga e Pesqueira. E um abraço, Eli, e até amanhã, vice. Amanhã eu vou ligar pra Pesqueira, vice.
0: É, Didiga. Muito bem, Didiga. Abraço, querida. Obrigado pela participação, tá bom? Quem mais está chegando por aqui? Nosso ouvinte Gilson Flamenguista, é isso mesmo? Fala, Gilson.
3: Boa tarde, Eli.
0: Chegando, Gilson.
3: Marcelo.
0: Boa tarde, querido.
3: E boa tarde para todos os ouvintes desta rádio abençoada por nosso Senhor Jesus Cristo, a rádio Agnus Dei. Aqui quem vos fala é Gilson Flamenguista, aqui do bairro do São Geraldo, em Arco Verde, Pernambuco, Brasil. Eli Vasconcelos, toca uma canção, por gentileza, da cantora Adriana Arides, Doce Jesus. E ofereço para todos os cristãos e para todos os ouvintes antenados nesta rádio abençoada por nosso Senhor Jesus Cristo e por Nossa Senhora, a rádio Agnus Dei. Uma feliz abençoada segunda-feira para todos, em nome de nosso Senhor Jesus Cristo.
0: Amém, querido.
3: Valeu, Eli, grande abraço. Deus
0: valeu,
3: abençoe.
0: Gilson Flamenguista, obrigado pela participação, querido. Deus abençoe, tá bom? Feliz semana. Seguimos por aqui tocando a música que você gosta, Expedita, do Cid Gravatá. Boa tarde, Expedita.
4: Boa tarde, Eli. Queria ouvir o texto dos homens para oferecer a todos os pais que ontem foi o dia deles. Que Deus abençoe a cada pai, a cada filho. E cada um filho reconheça o que é um pai. Que Deus abençoe a todos. Boa tarde e muito obrigado.
0: Valeu, Expedita, querida. Obrigado pela participação. Quem mais está conosco por aqui? Boa tarde.
5: Boa tarde, Ali Vasconcelos. Meu nome é João Vitor, mano, no sítio Pitada, Zona Norte da Cuveja. Eu quero pedir uma música de Cor de Deus, Voz de Trovão. Oferecer para você ali, para o Padre Adilson, para o Padre Antônio Marcel e para todos que estão escutando essa rádio. E toca aí para mim, por favor, a música do Colo de Deus, Voz de Trovão. Tenha uma tarde abençoada por Deus.
0: Valeu, obrigado pela participação. Agora é 14 horas 30 minutos. Vamos em música. Música.

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Agora, 14 horas 48 minutos. Nosso ouvinte Maria das Montanhas, lá em Pesqueira, pede a música com Frei Gilson, Colo de Mãe, oferecendo a todos que acompanham o show da tarde. Manda um abraço ao nosso ouvinte Márcio, também está conosco por aqui, Sítio Pintada. Quem mais está por aqui acompanhando a nossa programação? Nosso ouvinte Severina, do Povoado Garcia, também está sempre ligadinha conosco. Valeu. Agora, 14h48.

0: Jarei, sou Severino, do povoado Gaci, do município de Águas Belas. Eu peço a meus bebês Jorge Pai, Jorge Filho, um vaso e um feliz dia dos pais para você. Atrasado, mas está valendo. Uma boa tarde. Paz e bem.
1: Paz e bem, querida. Obrigado pela participação. Chegando à última de hoje do nosso show da tarde. Na sequência, reze conosco na hora da misericórdia.

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Todas as vezes que ouvires o bater do relógio, às 3 horas da tarde, deves mergulhar toda na minha misericórdia, adorando-a e glorificando-a. Implora a onipotência dela em favor do mundo inteiro, especialmente dos pobres pecadores, porque nesse momento foi largamente aberta para toda a alma. Nessa hora, conseguirás tudo para ti e para os outros. Nessa hora, realizou-se a graça para todo o mundo. A misericórdia venceu a justiça.

0: Louvado seja o nome de nosso Senhor Jesus Cristo.
1: Para sempre seja louvado.
0: Amados irmãos e irmãs, povo de Deus, a vocês, queridíssimos irmãos e irmãs, que estão sempre, todos os dias, nos dando a alegria de chegarmos a tantos lugares por esta cadeia de raios da Divina Misericórdia, quando são tantas mãos que tomam o terço em suas próprias mãos e juntos elevamos ao Senhor Deus da vida as nossas preces, súplicas e agradecimentos, porque até aqui Ele tem nos ajudado. E assim todos os dias continuaremos rezando, agradecendo e louvando o nosso Deus que é Pai. Quando procuramos, através do texto da Divina Misericórdia, clamarmos piedosamente a misericórdia de nosso Senhor Jesus Cristo em favor de todos nós, pecadores, e também em favor da paz. Então, meus irmãos e minhas irmãs, nesta Semana da Família Nacional, quando muitas comunidades, paróquias, casais, os movimentos de pastorais de casais estão vivenciando essa semana de uma forma maravilhosa, de uma maneira memorável, para então celebrar bem esta Semana da Família, que se deu início ontem com a celebração dos Dias dos Pais. E assim, durante esse mês das vocações, nós procuramos todo final de semana destacarmos ali um chamado, uma vocação específica. E dentro deste mês das vocações, nós temos então o Dia dos Pais, que acontece sempre no segundo domingo de agosto. E aí, dentro dessa alegria, desse momento festivo vocacional, também a Igreja, por sua vez, nos alegra para nos darmos uma semana de meditação, de reflexão, de oração, de rezarmos juntos pelas famílias. E aqui queremos oferecer este texto da Divina Misericórdia por todas as famílias, por todas as famílias. E nesta ocasião saudamos também a todos que estão agora conosco, quando assim dirigimos: Pai nosso, hoje nós te pedimos pelas nossas famílias. Permita que teus anjos poderosos acampem ao redor dos nossos lares e protejam o nosso bem maior, nossas famílias. Entre nas nossas casas, Senhor, faça sua morada, retira todo o mal, brigas, dívidas, tristezas, doenças. Obrigado pelos teus cuidados e livramentos de cada dia. Que em nossos lares possam somente habitar tua divina graça e amor. Dá-nos prosperidade e bonança de vida. Que assim seja. Amém. Então, que seja esse momento de oração, que seja essa semana de muitas bênçãos, de chuvas de graças, que seja essa semana de muitas alegrias, quando as famílias que rezam unida permanecem unidas. É assim que nós vamos vencendo as tentações, as tribulações, as provações, as adversidades, tantas situações que não queremos, mas infelizmente chegam até nós, todas as formas, de todas as formas, a ação do encardido, para querer destruir o lar, para querer destruir as famílias. Porque onde se encontra o amor, o inimigo quer destruir. Porque ele não sabe, não sente, não conhece Por isso que não podemos deixar de levar em conta, ou dizermos a sério, as palavras do nosso Senhor Jesus Cristo, quando ele diz: vigiai e orai para não cair em tentação. Que essas palavras de Jesus queime profundamente em nossos corações, para que nós levemos sempre a sério as palavras do nosso Senhor Jesus Cristo, porque quando ele disse para nós vigiarmos e orarmos, é porque ele tinha justamente possibilidade ou condições de dizer: olha, o caminho é este, é por aí que vocês devem trilhar, porque só se vence o inimigo, só se vence o diabo pela oração, com oração e também vigiando. Então, que nós possamos, nessa semana da família, vivemos intensamente de uma forma maravilhosa, pela oração, com oração, para assim fecharmos as brechas das portas de nossas casas e também do nosso coração, para termos uma vida saudável, uma vida de muitas bênçãos e chuvas de graças. Saudando a vocês que estão conosco por esta rede de rádios da Divina Misericórdia, os irmãos e irmãs que estão sintonizados com a nossa Rádio Educadora de Belém de São Francisco, obrigado pela audiência. A Rádio do Vale do Acaí, FM Poção, nossa gratidão, obrigado pela audiência. A nossa web Rádio Aparecida Petrolina, obrigado pela sua audiência. Também a nossa web Rádio Serra Bonita Paraíba, obrigado pela sua audiência, juntos com a nossa sua 87.9 FM Itabaiana Sergipe, e aqui fechamos com a nossa Agnus Dei FM 106.7, com esta cadeia de raios da Divina Misericórdia, iniciamos mais este programa nesse dia 10 de agosto de 2026, invocando sobre nós a Santíssima Trindade.

0: amados irmãos e irmãs, mais uma vez, ao invocarmos a presença da Santíssima Trindade, é a grande certeza do quanto é bom nós continuarmos fazendo sempre o sinal da fé, porque a Santíssima Trindade é o mistério central de toda a nossa existência. Ela ensina que existe um único Deus, mas três pessoas divinas iguais: o Pai, o Filho, Jesus Cristo e o Espírito Santo. Que nós nos mantenhamos sempre enxertados neste sinal da cruz, para continuarmos com toda alegria e paz, do quanto é bom e maravilhoso nós estarmos todos os dias traçando sobre nós o sinal da Santíssima Trindade, pedindo a presença da Divina Trindade, que continue sempre nos conduzindo e nos ajudando e auxiliando a todos nós nessa caminhada de fé e de esperança. Estamos aqui reunidos mais uma vez, em nome do Pai e do Filho e do Espírito Santo. Amém. Amém. O Senhor esteja convosco.
1: Ele está no meio de nós.
0: Sim, Ele está no meio de nós, graças a Deus. Louvemos e agradeçamos a Deus, porque Ele está no meio de nós. Essa é a grande alegria que nos toma de conta e que somos todos fortalecidos por esta presença amável e queridíssima de um Pai que cuida de todos nós. E até aqui Ele tem nos ajudado. Como sempre eu digo e repito, continuemos dando graças a Deus todos os dias, porque eterna é a sua misericórdia. E aqui nos colocamos mais uma vez como filhos e filhas do Deus que é Pai, e assim tendo essa presença de Jesus em espírito e em verdade em nosso meio todos os dias e o dia todo. E agora peçamos também as luzes do Espírito Santo, para que mais uma vez, ao termos a confirmação, como sempre temos e teremos, a presença do Espírito Santo em nosso meio, nos conduzindo, nos iluminando, e que assim as trevas e a escuridão são sempre dissipadas, porque elas não se perpetuam, porque elas vêm e elas desaparecem, porque o poder e a ação do Espírito Santo é eternamente grandioso, são imensuráveis. E o Espírito Santo, quando vem sobre nós, vem justamente com o seu fogo abrasador para nós sermos tomados por esta grande luz, sermos iluminados fortemente, sermos assegurados de que não há força maior do que a ação do Espírito Santo em nossa vida, em nossa casa e em nossas famílias. Continuemos sempre unidíssimos na oração. Continuemos sempre invocando o Espírito Santo para nós, assim, através desta canção, tenhamos a certeza e a confirmação amável da ação do Espírito Santo em nossa vida. E cantando esta canção, desta maneira tão maravilhosa, vem Espírito Santo.

E aqui estamos. Vinde, Espírito Santo. Toma o nosso ser. E que a vossa infinita luz, que agora se vem mais uma vez sobre todos nós, que sejam dissipadas as trevas, a escuridão. E que assim tenhamos e teremos sempre esta presença deste imenso e grandioso amor que se vem pelo Espírito Santo de Deus, que é a presença viva do Pai e do Filho, e que vem agora sobre nós para sermos renovados, renovados de uma forma grandiosa. Vem, Espírito Santo, e renova todo o nosso coração, tirando toda a sujeira e imundice do coração, e que esse coração, que muitas vezes se encontra ferido, magoado, decepcionado, quando esse coração se encontra triste, e que assim, ao pedirmos a presença do Espírito Santo, é porque nós somos sabedores de que só o Espírito Santo pode renovar este coração, enchendo-nos com a luz plena, uma luz forte, como uma língua de fogo que desce sobre nós. E assim somos tomados com este imenso e glorioso amor, tal e qual também com a paz. Vem, Espírito Santo, e sopra sobre nós o teu vento suave, que bate agora em nosso corpo, e que assim sentimos esse arrepio sendo tocado profundamente. Da mesma forma, vem, Espírito Santo, purificar os pensamentos da gente, quando muitas vezes não temos esse controle. Vem, Espírito Santo, purificar as nossas palavras e também as nossas atitudes. Vem, Espírito Santo, e ensina-nos a ouvir a tua voz e seguir tua direção em cada passo da nossa jornada. Vem, Espírito Santo, dá-nos discernimento para entendermos os caminhos de Deus. Vem, Espírito Santo, dá-nos o dom da fortaleza para termos coragem de permanecermos firmes na fé, mesmo quando o mundo nos tenta abalar. Vem, Espírito Santo, e faz morada em nós. Acende o fogo do teu amor no nosso coração, principalmente naqueles que estão acamados, nos hospitais, em casa, como também nos encarcerados, e em tantos quantos estão agora vivendo por causa da sua vida de tamanha dor, angústia, depressão, por causa da ansiedade, por causa dos exames que estão fazendo, ou das baterias de quimioterapia, radioterapia, ou da hemodiálise. Enfim, vem, Espírito Santo, e faz morada em tantos quantos estão agora clamando e pedindo e orando. Acenda o fogo do teu amor para que todos quantos estão agora unidos conosco em oração sejam transformados, sejam curados, sejam renovados, sejam restaurados. Vem, Espírito Santo de Deus, presença viva do Pai e do Filho. Vem agora sobre nós e renova tantos quantos em oração se unem conosco neste momento.

0: Vinde Espírito Santo, enche os corações dos vossos fiéis e acendei neles o fogo do vosso amor. Enviai, Senhor, vosso Espírito e tudo será criado e renovareis a face da terra. Oremos, ó Deus que instruís os corações dos vossos fiéis com a luz do Espírito Santo, fazei que apreciemos retamente todas as coisas segundo o mesmo Espírito e gozemos sempre de sua consolação, por Cristo nosso Senhor. Amém. Amados irmãos e irmãs, alegrai-vos sempre no Senhor, alegrai-vos, porque juntos estamos e permaneceremos, mais uma vez, com o texto da Divina Misericórdia. E juntos vamos nós também apresentar ao Senhor os pedidos, as súplicas de tantos quantos estão conosco e que assim também pedem para nós rezarmos pelas seguintes orações. Rezemos por Dona Nice das Torres e toda a sua família. Rezemos por Márcio do Sítio Pitada e toda a sua família. Rezemos por José Adriano. Rezemos pela saúde de Jadson Davi e toda a sua família. Rezemos por Maria Rafaela e família. Rezemos por Cailã Daniel e Juliana Catiele. Rezemos por Noemi Maria dos Santos. Rezemos por Maria Amélia. Rezemos por você. E assim rezemos por nossas famílias. Rezemos por todos quantos estão conosco neste momento. E assim entregamos aos cuidados de Deus que é Pai, quando disse Jesus, tudo o que pedires ao meu Pai, em meu nome ele vos concederá. Rezando pela paz de todos nós, pela paz mundial, pela conversão de todos nós pecadores, pelas intenções do nosso Papa Leão, de Dom José Luiz, pelo Padre Dilson, por esse padre, por todos os sacerdotes do mundo inteiro, os sacerdotes idosos, os sacerdotes doentes, os sacerdotes em crises, rezando pelas diversas vocações sacerdotais religiosas, rezando pelos leigos e leigas que estão em missão, rezando, enfim, pelas intenções particulares que estão em nosso coração, porque é com esta alegria que todos os dias tomamos o terço e assim clamamos e pedimos mais uma vez a Deus nosso Pai que nos governe, que nos administre, para nós termos uma semana cheia de bênçãos, chuvas de graças, saúde e paz, proteção divina e o livramento. E assim rezamos com fé e confiança, Pai nosso que estás nos céus. Santificado seja o vosso nome, venha a nós o vosso reino, seja feita a vossa vontade, assim na terra como no céu.
1: O pão nosso de cada dia nos dai hoje, perdoai as nossas ofensas, assim como nós perdoamos aqueles que têm ofendido, e não os deixeis cair em tentação, mas livrai-nos do mal. Amém.
0: Ave Maria, cheia de graça, o Senhor é convosco, bendita sois vós entre as mulheres. Bendito é o fruto do vosso ventre, Jesus.
1: Santa Maria, Mãe de Deus, rogai por nós, pecadores, agora e na hora de nossa morte. Amém.
0: Creio em Deus Pai Todo-Poderoso, Criador do céu e da terra, e em Jesus Cristo, seu único Filho, nosso Senhor, que foi concebido pelo poder do Espírito Santo, nasceu da Virgem Maria, padeceu sob Pôncio Pilatos, foi crucificado, morto e sepultado, desceu à mansão dos mortos, ressuscitou ao terceiro dia, subiu aos céus, está sentado à direita de Deus Pai Todo-Poderoso, donde há de vir a julgar os vivos e os mortos.
1: Creio no Espírito Santo, na Santa Igreja Católica, na comunhão dos santos, na remissão dos pecados, na ressurreição da carne, na vida eterna. Amém.
0: Ó sangue e água, que jorraste do coração de Jesus como fonte de misericórdia para nós,
1: eu confio em vós.
0: Eterno Pai, eu vos ofereço corpo e sangue, alma e divindade de vosso deletíssimo Filho, nosso Senhor Jesus Cristo, em expiação dos nossos pecados e dos pecados do mundo inteiro. pela sua dolorosa paixão,
1: tende misericórdia de nós e do mundo inteiro.
0: Pela sua dolorosa paixão,
1: tende misericórdia de nós e do mundo inteiro.
0: Pela sua dolorosa paixão,
1: tende misericórdia de nós e do mundo inteiro.
0: Pela sua dolorosa paixão,
1: tende misericórdia de nós e do mundo inteiro.
0: Pela sua dolorosa paixão,
1: tende misericórdia de nós e do mundo inteiro.
0: Pela sua dolorosa paixão,
1: tende misericórdia de nós e do mundo inteiro.
0: Pela sua dolorosa paixão,
1: tende misericórdia de nós e do mundo inteiro.
0: Pela sua dolorosa paixão,
1: tende misericórdia de nós e do mundo inteiro.
0: Pela sua dolorosa paixão,
1: tende misericórdia de nós e do mundo inteiro.
0: Pela sua dolorosa paixão,
1: tende misericórdia de nós e do mundo inteiro.
0: Ó sangue e água que jorraste do coração de Jesus como fonte de misericórdia para nós,
1: eu confio em vós.
0: Eterno Pai, eu vos ofereço o corpo e sangue, alma e divindade de vosso deleitíssimo Filho, nosso Senhor Jesus Cristo, em expiação dos nossos pecados e dos pecados do mundo inteiro.
1: Pela sua dolorosa paixão,
0: tende misericórdia de nós e do mundo inteiro.
1: Pela sua dolorosa paixão,
0: tende misericórdia de nós e do mundo inteiro.
1: Pela sua dolorosa paixão,
0: tende misericórdia de nós e do mundo inteiro.
1: Pela sua dolorosa paixão,
0: tende misericórdia de nós e do mundo inteiro.
1: Pela sua dolorosa paixão,
0: tende misericórdia de nós e do mundo inteiro.
1: Pela sua dolorosa paixão,
0: tende misericórdia de nós e do mundo inteiro.
1: Pela sua dolorosa paixão,
0: tende misericórdia de nós e do mundo inteiro.
1: Pela sua dolorosa paixão,
0: tende misericórdia de nós e do mundo inteiro.
1: Pela sua dolorosa paixão,
0: tende misericórdia de nós e do mundo inteiro.
1: Pela sua dolorosa paixão,
0: tende misericórdia de nós e do mundo inteiro. Ó sangue e água que jorraste do coração de Jesus como fonte de misericórdia para nós,
1: eu confio em vós.
0: Eterno Pai, eu vos ofereço corpo e sangue, alma e divindade de vosso deleitíssimo Filho, nosso Senhor Jesus Cristo, em expiação dos nossos pecados e dos pecados do mundo inteiro. Pela sua dolorosa paixão,
1: tende misericórdia de nós e do mundo inteiro.
0: Pela sua dolorosa paixão,
1: tende misericórdia de nós e do mundo inteiro.
0: Pela sua dolorosa paixão,
1: tende misericórdia de nós e do mundo inteiro.
0: Pela sua dolorosa paixão,
1: tende misericórdia de nós e do mundo inteiro.
0: Pela sua dolorosa paixão,
1: tende misericórdia de nós e do mundo inteiro.
0: Pela sua dolorosa paixão,
1: tende misericórdia de nós e do mundo inteiro.
0: Pela sua dolorosa paixão,
1: tende misericórdia de nós e do mundo inteiro.
0: Pela sua dolorosa paixão,
1: tende misericórdia de nós e do mundo inteiro.
0: Pela sua dolorosa paixão,
1: tende misericórdia de nós e do mundo inteiro.
0: Pela sua dolorosa paixão,
1: tende misericórdia de nós e do mundo inteiro.
0: Ó sangue e água que jorraste do coração de Jesus como fonte de misericórdia para nós,
1: eu confio em vós.
0: Eterno Pai, eu vos ofereço corpo e sangue, alma e divindade de vosso deleitíssimo Filho, nosso Senhor Jesus Cristo, em expiação dos nossos pecados e dos pecados do mundo inteiro.
1: Pela sua dolorosa paixão,
0: tende misericórdia de nós e do mundo inteiro.
1: Pela sua dolorosa paixão,
0: tende misericórdia de nós e do mundo inteiro.
1: Pela sua dolorosa paixão,
0: tende misericórdia de nós e do mundo inteiro.
1: Pela sua dolorosa paixão,
0: tende misericórdia de nós e do mundo inteiro.
1: Pela sua dolorosa paixão,
0: tende misericórdia de nós e do mundo inteiro.
1: Pela sua dolorosa paixão,
0: tende misericórdia de nós e do mundo inteiro.
1: Pela sua dolorosa paixão,
0: tende misericórdia de nós e do mundo inteiro.
1: Pela sua dolorosa paixão,
0: tende misericórdia de nós e do mundo inteiro.
1: Pela sua dolorosa paixão,
0: tende misericórdia de nós e do mundo inteiro.
1: Pela sua dolorosa paixão,
0: tende misericórdia de nós e do mundo inteiro. Ó sangue e água que jorraste do coração de Jesus como fonte de misericórdia para nós,
1: eu confio em vós.
0: Eterno Pai, eu vos ofereço o corpo e sangue, alma e divindade de vosso deleitíssimo Filho, nosso Senhor Jesus Cristo, em expiação dos nossos pecados e dos pecados do mundo inteiro. Amados irmãos e irmãs, procuramos sempre, nas últimas dezenas, ajoelharmos, porque é uma forma de nós piedosamente clamarmos e assim confiarmos de que o poder da oração é grandioso. E quando dobramos os joelhos na terra, é porque é algo forte. É algo que desejamos e queremos que o nosso Senhor Jesus Cristo nos conceda. E assim se venha sobre nós aquela graça particular. Aquela graça particular que está no teu peito, no teu coração. Que eu não sei qual é, mas Jesus sabe. E Ele conhece profundamente todos nós. Ele sabe o que nós sentimos, o que nós passamos e o que nós desejamos. Por esta intenção e por todas as famílias, pela sua dolorosa paixão,
1: tende misericórdia de nós e do mundo inteiro.
0: Pela sua dolorosa paixão,
1: tende misericórdia de nós e do mundo inteiro.
0: Pela sua dolorosa paixão,
1: tende misericórdia de nós e do mundo inteiro.
0: Pela sua dolorosa paixão,
1: tende misericórdia de nós e do mundo inteiro.
0: Pela sua dolorosa paixão,
1: tende misericórdia de nós e do mundo inteiro.
0: Pela sua dolorosa paixão,
1: tende misericórdia de nós e do mundo inteiro.
0: Pela sua dolorosa paixão,
1: tende misericórdia de nós e do mundo inteiro.
0: Pela sua dolorosa paixão,
1: tende misericórdia de nós e do mundo inteiro.
0: Pela sua dolorosa paixão,
1: tende misericórdia de nós e do mundo inteiro.
0: Pela sua dolorosa paixão,
1: tende misericórdia de nós e do mundo inteiro.
0: Deus Santo,
1: Deus Forte,
0: Deus Imortal,
1: tende piedade de nós e do mundo inteiro.
0: Deus Santo,
1: Deus Forte,
0: Deus Imortal,
1: tende piedade de nós e do mundo inteiro.
0: Deus Santo,
1: Deus Forte,
0: Deus Imortal,
1: tende piedade de nós e do mundo inteiro.
0: Jesus Misericordioso,
1: eu confio em vós.
0: Jesus Misericordioso,
1: eu confio em
0: Jesus
1: vós.
0: Misericordioso,
1: eu confio em vós.
0: Nossa Senhora, Mãe da Misericórdia,
1: rogai por nós.
0: São José,
1: rogai por nós.
0: São Pedro e São Paulo,
1: rogai por nós.
0: Santo Antônio,
1: rogai por
0: São
1: nós.
0: São João Batista,
1: rogai por
0: São
1: nós.
0: São Carlos Acutis,
1: rogai por nós.
0: Santa Luzia,
1: rogai por
0: São
1: nós.
0: São Sebastião,
1: rogai por
0: Santa
1: nós.
0: Santa Águeda,
1: rogai por nós.
0: Santa Faustina,
1: rogai por
0: São
1: nós.
0: São Padre Pio,
1: rogai por
0: São
1: nós.
0: São João Paulo II,
1: rogai por nós.
0: Todos os santos e santas de Deus,
1: rogai por nós.
0: Que recorremos a vós para que sejamos dignos das
1: promessas
0: de Cristo.
1: Amém.
0: São Miguel Arcanjo,
1: protegemos e defendemos do combate.
0: São Miguel Arcanjo,
1: protegemos e defendemos do combate.
0: São Miguel Arcanjo,
1: protegemos e defendemos do combate.
0: Não há poder maior do que o poder da Santíssima Trindade, e é com este poder que todos nós somos revestidos, em nome do Pai, do Filho e do Espírito Santo.
1: Amém.
0: Amados irmãos e irmãs, obrigado pela sua audiência, obrigado por mais este momento feliz que assim partilhamos juntos com a reflexão, com a meditação do texto da Divina Misericórdia. E aqui nos encontramos no estúdio São Padre Pio, diretamente do coração do Santuário da Divina Misericórdia em Serra das Varas, Arco Verde, Pernambuco, Brasil. Juntos, continuemos vivendo e celebrando todos os dias, agradecendo. E juntos, na Semana da Família, ofertamos então esta canção bonita a vocês, pais, mães, filhos e filhas, a todos que compreendem a uma família de Deus, que esta canção que agora oferecemos a vocês, e que esta Semana Nacional da Família seja de muitas bênçãos, de muitas bênçãos mesmo, e assim permaneçamos unidos na oração.

nesta semana, que seja forte este cântico em nossos ouvidos, pedindo ao Sagrado Coração que nos dê um coração amoroso, um coração bondoso, um coração misericordioso, um coração cheio de amor para se dar e ofertar. Cantemos o cântico de aclamação ao Santo Evangelho.

0: O Senhor esteja convosco.
1: Ele está no meio de nós.
0: Proclamação do Evangelho de nosso Senhor Jesus Cristo, segundo João.
1: Glória a vós, Senhor.
0: Naquele tempo disse Jesus a seus discípulos: em verdade vos digo, se o grão de trigo que cai na terra não morre, ele continua só um grão de trigo. Mas se morre, então produz muito fruto. Quem se apega à sua vida, perde-a. Mas quem faz pouca conta de sua vida neste mundo, conservá-la-á para a vida eterna. Se alguém me quer servir, siga-me, e onde eu estou, estará também o meu servo. Se alguém me serve, meu Pai o honrará.

Amados irmãos e irmãs, a igreja hoje celebra o dia de São Lourenço, diácono e mártir. Lourenço viveu no século III e foi diácono do Papa Sixto II. Segundo a antiga tradição, foi queimado vivo sobre uma grelha, enfrentando o sofrimento com serenidade. Antes de morrer, Lourenço foi intimado pelas autoridades a entregar os tesouros da comunidade. Diante dessa ordem, apresentou os pobres, dizendo: eis os verdadeiros tesouros da igreja. Eis os verdadeiros tesouros da igreja. E foi justamente por causa desta ação, que foi algo forte, em resposta ao imperador daquele tempo, ele foi justamente torturado ao ser queimado vivo sobre uma grelha. E a ironia também, meus irmãos, é que quando ele disse: pode virar do outro lado, porque este lado já está assado. Então veja, irmãos, como o amor de alguém que dá pela igreja é grandioso. E de São Lourenço é justamente algo impressionante a história dele. É um exemplo de fé, de coragem, quando também nos unimos a tantos diáconos da igreja, principalmente os diáconos da Diocese Pesqueira, porque ele é o padroeiro dos diáconos, e que assim fortaleça cada vez mais os diáconos no serviço à igreja, na missão, na evangelização. E a palavra nos fala justamente do serviço, da doação, da entrega. Cristo mostra que o amor só frutifica quando deixa de girar em torno de si. E é verdade. São Lourenço viveu assim. São Lourenço viveu isso num cuidado pelos pobres e na fidelidade a Jesus Cristo. Isto é fantástico. É belíssimo. O exemplo e o testemunho de São Lourenço, o padroeiro dos diáconos. Ele não se viu por aparência. Ele serviu porque pertencia a Cristo. É o que nós também devemos agir e fazer assim. Não servir por aparência, mas servir porque pertencemos a Cristo. Quem vive apenas se protegendo acaba pequeno por dentro. Quem se entrega em Deus descobre uma alegria mais firme que o conforto. Por isso, meus irmãos e minhas irmãs, a caridade verdadeira aparece nas escolhas concretas. Isto é real, é concreto mesmo. Ela aparece no tempo dado, na escuta paciente e no serviço que ninguém vê.

pastorais, enfim, de adentrar na obra, na missão, na entrega total, no seu ofertar diário. E aqui, irmãos e irmãs, a missão começa quando o amor deixa de ser discurso bonito. É riquíssimo o evangelho de hoje. A missão começa quando o amor deixa de ser discurso. E aí lembramos o martírio de São Lourenço. Lembra que a fé fica forte quando vira doação. Então não se esqueça, a exemplo de São Lourenço, para que hoje ele lembra a todos nós que a fé fica forte quando vira doação. Por isso, meus irmãos, continuemos servindo hoje, amanhã e sempre ao reino de Deus, servindo aos pobres, servindo aos mais pobres. Servir hoje alguém de modo concreto e ofereça esse gesto a Cristo. Onde tem um pobre na tua casa, na tua rua, na tua cidade? Onde tem alguém que está necessitado? Onde tem alguém que está precisando? Você sabe e conhece de quem está precisando de tua presença, de teu auxílio, de tua ajuda. Abre o coração. Que Deus te abençoe.

Amados irmãos e irmãs, são 3 horas, 15 horas e 45 minutos. 13 horas e 15 horas e 45 minutos, 3 horas da tarde já. E nós lembramos que daqui a pouco teremos Santa Missa. Amanhã teremos Santa Missa aqui na Capela de Santo Antônio às 4 horas da tarde, aqui no Mocó também, a presença dos pais e dos alunos da escola aqui na comunidade do Mocó. E juntos caminhamos, vivendo e celebrando, agora juntos, fazendo as nossas homenagens, cantando as misericórdias do Senhor.

Sim, amados irmãos e irmãs, o número 811 do Diário de Santa Faustina, que fala assim para nós, 811, defenderei na hora da morte como minha glória toda alma que recitar esse texto. Aplaca-se a ira de Deus, a misericórdia insondável envolve a alma e abrem-se as entranhas da minha misericórdia, movidas pela dolorosa paixão de meu filho. Que assim

Obrigado a vocês que estão sempre conosco todos os dias. Obrigado aos nossos benfeitores, aos nossos cooperadores. Todos os dias somos gratos a vocês por chegarmos tão longe, porque esta é a missão da nossa Agnus Dei FM 106.7. Mais longe e mais alto, com essas emissoras co-irmãs, quando formamos essa cadeia de rádios da Divina Misericórdia, saudando a vocês, Rádio Educadora de Belém de São Francisco, Rádio Vale do Acaí Poção, Web Rádio Aparecida Petrolina, Web Rádio Serra Bonita Paraíba, com a nossa sua 87.9 FM Itabaiana Sergipe, juntos com a nossa Agnus Dei FM 106.7 Arco Verde Pernambuco. E assim formamos esta cadeia de rádios da Divina Misericórdia, proclamando e anunciando a misericórdia de nosso Senhor Jesus Cristo. E aqui estamos continuando esse programa, vivendo e celebrando com alegria e proclamando a

misericórdia nosso Senhor Jesus Cristo, vamos nós agora também cantarmos parabéns, sim, nos unimos a tantos quantos estão em festa, agradecendo o dom da vida. Que Deus conceda muitas bênçãos, saúde, paz e assim nossos parabéns a vocês que estão em festa neste dia 10 de agosto.

Nossos parabéns. Olha, quem está em festa é o nosso Diácono Lourenço, aqui de Arco Verde, professor. Diácono Lourenço, parabéns, muitas felicidades. Né? Uma pessoa assim que ajuda muito as nossas paróquias, os padres. E o parabéns também, hoje é dia de todos os diáconos, né, da nossa igreja, da Igreja de Deus. É quando muitos diáconos casados estão sempre servindo com muito ardor missionário em tantas paróquias, em tantas comunidades. Esses diáconos têm ajudado muito a Igreja de Nosso Senhor Jesus Cristo. Nossas felicitações a todos os diáconos neste dia de São Lourenço, quando celebramos festivamente este dia santo que tanto admiramos e queremos bem, a São Lourenço. Nossos parabéns a Ayala, Sibélia Avelino Brito, Maria dos Anjos da Silva Cioli, Marta Helena de Albuquerque, Lira Santos, Natália Ferreira Paz, Rosilda Machado Borges César, Celda Mendonça Neves. A vocês em festa, nossos parabéns, com Roberto Carlos.

Juntos também rezamos e assim peçamos ao Senhor que conceda tantos quantos já partiram do nosso convívio e descanso eterno e brilhe para sempre a luz de Cristo, quando também ontem tivemos a oportunidade de rezarmos pelos pais falecidos, pelos avós também falecidos, não esquecendo também dos padrinhos da fé que já faleceram. A estes homens que em vida fizeram e sempre deixaram marcas inesquecíveis que não são apagadas com o tempo que se passa, mas que essas marcas sempre estão registradas num lugar que ninguém pode tirá-las, que é no coração. É no coração que se tem as marcas profundas dos pais falecidos, dos avós falecidos e também dos padrinhos da fé. A estes homens, que Deus conceda o descanso eterno e brilhe para sempre a luz de Cristo, como também a Joaquim Monteiro, a Maria Teresa de Jesus Monteiro, Geraldo Monteiro, Quitéria Lucinda Serafim, Benedito Antônio Serafim, Julieta Lopes de Oliveira, Antônio Vital de Siqueira, José Estenislau da Silva, Manuel Bezerra dos Santos. A todos esses irmãos e irmãs que já partiram do nosso convívio, deixe-os o descanso eterno e brilhe para sempre a luz de Cristo. Descansem em paz. Amém.

0: Amados irmãos e irmãs, com esta semana belíssima da família, e que assim nós procuramos e procuraremos, nos mantemos unidos na oração, pedindo e invocando sempre a Sagrada Família em prol de todas as famílias. Como a família é algo místico, é uma graça de Deus, onde a família, ela é a expressão máxima do amor de Deus, e que assim nós pedimos sempre que se venham as bênçãos e as chuvas de graças sobre nossas famílias, porque a família que reza unida permanecerá sempre unida. Por isso, meus irmãos e minhas irmãs, peçamos a nosso Senhor Jesus Cristo, que também foi gerado em meio a uma família, quando nós temos sempre a alegria de invocarmos esta Sagrada Família, por todas as famílias, quando a gente diz: Jesus, Maria e José, a nossa família, vossa é. Jesus, Maria e José,
1: vossa família, vossa é.
0: Jesus, Maria e José,
1: vossa família, vossa é.
0: E com isso, esta canção que estamos agora ouvindo, em homenagem às nossas famílias, a tantas famílias, quando assim a gente reza, pedindo a proteção a todas as famílias. Senhor, nosso Deus, nós te pedimos a unidade das famílias. Tu sabes que nos amamos, mas às vezes nos machucamos com as nossas palavras e atitudes. Ajuda-nos a ter corações humildes e por perdoadores, para que busquemos bem o bem-estar dos outros todos os dias. Ajuda-nos a sermos gentis e pacientes uns com os outros. Preencha-nos com o teu amor, para que nos amemos genuinamente. Pai, quando houver divergência, ajuda-nos a ouvir uns aos outros e a tentar compreender os pontos de vista uns dos outros. Cobre o nosso lar com a tua presença amorosa, que as nossas palavras reflitam que somos teus filhos e que juntos não esqueçamos do quanto é bom rezarmos e permanecermos em oração. Quando pedimos também a saúde, a paz, a proteção a todas as famílias, e assim agradeçamos a Deus. Deus Pai, vivo e verdadeiro, obrigado por sua direção em nossas vidas, obrigado porque estás sempre nos dando a clareza de nossa entrega total, de nossa confiança. Obrigado pelas bênçãos que chegam a todos nós, Senhor. E assim, nós te pedimos saúde e proteção, e que continuemos firmes na missão de cada dia, para sempre seguir o vosso Filho Jesus, que é caminho, verdade e vida. Jesus, Maria e José,
1: nossa família, vossa é.
0: Jesus, Maria e José,
1: nossa família, vossa
0: é. Jesus, Maria e José,
1: nossa família, vossa é.

0: E assim, amados irmãos e irmãs, esta homenagem a todas as famílias nesta Semana da Família. Continuemos em oração e peçamos também a São Diácono Lourenço que nos ajude, nos auxilie e interceda por nós, pedindo sempre a sua intercessão nesta caminhada de fé e de esperança. Quando assim rezamos, onipotente Deus, que ao vosso bendito bem-aventurado mártir São Lourenço destes forças para triunfar sobre as chamas e os tormentos, concedei-nos que se extingam em nós as chamas de toda sorte. Intercedei, ó glorioso e corajoso mártir, que mesmo na hora da morte zombaste do vosso carrasco, para que Deus acolha as nossas súplicas, nós que somos atormentados e ameaçados pelo fogo do inferno. Repartei conosco vossa coragem para enfrentar os tiranos, vossa lucidez para encarar os perigos e vossa fé para depositar em Deus vossa vida e vossa alma. Atendei, Senhor, nossas súplicas através da bondosa intercessão do corajoso mártir São Lourenço, por Cristo nosso Senhor, que convosco vive e reina para sempre. Amém. Amém. São Lourenço,
1: rogai por nós.
0: São Lourenço,
1: rogai por nós.
0: São Lourenço,
1: rogai por nós.
0: O Senhor esteja convosco.
1: Ele está no meio de nós.
0: Desça sobre vós, sobre vossa casa, sobre vossa família a bênção de Deus, que é Pai, Filho e Espírito Santo. Amém.
1: Amém.
0: Lembramos a todos que logo mais às 5 horas da tarde, Santa Missa em seu lar, pela nossa Agnus Dei FM 106.7. Fique com a paz do nosso Senhor Jesus Cristo. E aqui terminamos mais um programa da Divina Misericórdia.
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Olá, meu irmão, minha irmã, muito boa tarde a você que me ouve agora pela Rádio Agnus Dei FM, na frequência 106.7, pelo nosso aplicativo ou pela nossa página terradamisericordia.com.br. Estamos iniciando mais um querigma nessa tarde de segunda-feira, dia 10 de agosto de 2026, programa de número 26. E hoje é dia de São Lourenço, diácono e mártir da igreja. Estamos juntos na 19ª semana do tempo comum e a gente recorda aqui ainda ontem o dia dos pais, não é? Um abração a todos os pais, um grande abraço pelo seu dia de ontem. Não está atrasado não, a gente está na semana da família. Ontem foi dia dos pais e a gente abraça você que é pai e que traz consigo a graça da paternidade. Estamos juntos em nosso querigma então, nesta tarde de segunda-feira. Como foi seu final de semana? Foi bom? Celebrou ontem a missa? Foi boa? Ontem Jesus dizia para nós: coragem, sou

eu, não tenha medo, que o Senhor venha ao encontro das nossas tempestades, acalmando as nossas turbulências. Está no ar então, querigma desta segunda-feira. E o nosso zap está à sua disposição pelo 87991853312. Vou repetir, 87991853312 é o nosso WhatsApp do nosso programa, para você mandar sua pergunta, fazer sua sugestão, enfim, mandar sua mensagem para cá, seja em texto, seja em áudio, não importa, mande para cá. É uma alegria sempre acolher a sua mensagem, acolher o seu conteúdo nesse programa. Eu quero começar tirando uma dúvida que é muito comum. Essa nem preciso dizer quem mandou a pergunta, porque normalmente essa dúvida é comum entre os católicos, pelo menos os católicos que frequentam mais a igreja. É a questão da confissão e da direção espiritual. Qual é a diferença entre elas e por que as duas existem? E como é que a gente pode distinguir uma coisa da outra para não confundir quando a gente procurar um padre? São dois ministérios distintos, né? Embora a direção espiritual faça parte da confissão em alguns casos. A confissão, também chamada de penitência e reconciliação, é um dos 7 sacramentos da igreja. Lembra os 7 sacramentos? Vamos lembrar aqui? Aqui estamos em catequese, então vamos para não perder a nosso raciocínio de catequese. Vamos lá, batismo, confirmação, eucaristia, penitência, unção dos enfermos, ordem e matrimônio. Esses são os 7 sacramentos, né? Então a confissão é um dos 7 sacramentos da igreja. Enquanto a direção espiritual é uma série de encontros que pode se ter com um diretor espiritual, um sacerdote, um leigo, um religioso, e a pessoa busca conselhos para se aproximar mais de Deus. Aí não é uma confissão, não são pecados para serem confessados. É a questão ligada ao aconselhamento diante de algumas dificuldades ou realidades que precisem de aconselhamento, não necessariamente de perdão dos pecados. Jesus instituiu o sacramento da confissão lá no Evangelho de São João, quando disse: os pecados de quem vocês perdoarem serão perdoados, os pecados de quem vocês não perdoarem não serão perdoados. O catecismo fala sobre o sacramento da confissão da seguinte forma, lá no parágrafo 1444, ele diz assim: ao tornar os apóstolos participantes do seu próprio poder de perdoar os pecados, o Senhor dá-lhes também autoridade para reconciliar os pecadores com a igreja. Essa dimensão da igreja, do seu ministério, exprime-se claramente na palavra solene de Cristo quando falou a Simão Pedro: eu te darei as chaves do céu, tudo que ligares da terra será ligado nos céus, e o que desligares na terra será desligado nos céus. Lá no Evangelho de São Mateus, do capítulo 16. Esse mesmo encargo de ligar e desligar, que foi conferido a Pedro, também foi atribuído ao colégio dos apóstolos, unidos à sua cabeça, que é Jesus. Então, para a gente falar mais claramente, é Deus quem perdoa os pecados por meio do ministério sacerdotal. Aí, padre nenhum perdoa pecado. No sacramento da confissão, a pessoa que vai se confessar se aproxima do padre, lhe relata os pecados. A confissão normalmente deve ser breve, direta, focando apenas nos pecados mais graves. É importante isso. Tem gente que vai se confessar: meu Deus do céu, toma um tempo grande do padre, a fila lá esperando e a pessoa dizendo coisa e coisa. Gente, na confissão a pessoa deve ser objetivo, deve ser direto. Ninguém vai para uma confissão com o padre, passar uma tarde toda batendo papo com o padre, não. Não. Ela deve focar apenas nos pecados graves. O padre pode oferecer algumas palavras de conselho, de encorajamento, mas qualquer conversa mais longa, aí sim isso vai para a direção espiritual, não é confissão. O direito canônico diz que a confissão deve acontecer em uma igreja, ou um oratório, sempre que possível, a menos que por justa causa tenha que se fazer em outro lugar. Isso é a confissão, certo? Agora, a direção espiritual, a igreja diz que a direção espiritual é reunir-se com um diretor treinado e experiente para refletir sobre como Deus está presente e ativo na sua vida agora e como Deus pode chamar você para um relacionamento mais profundo. Deus é o diretor. O diretor humano, ele serve como instrumento, como um vaso, através do qual o Espírito trabalha para descobrir o divino em ação e experiências do dia a dia.
o conteúdo da sessão de direção espiritual é a vida da pessoa. Qualquer aspecto, uma história, experiência que você se sinta motivado a trazer para oração e reflexão. Mas veja, a direção espiritual não é psicoterapia ou aconselhamento. Não, é não. O melhor diretor espiritual normalmente não vai dizer a você o que você vai fazer. Um bom diretor espiritual vai ajudar você a encontrar o Espírito Santo em sua vida e vai lhe dar dicas sobre como discernir o que é melhor para fazer. Às vezes a direção espiritual com um padre pode incluir também uma confissão, mas normalmente são duas coisas bem diferentes. A direção espiritual ocorre em um escritório ou por um longo período de tempo, e é durante a direção espiritual que um padre pode oferecer conselho e apoio para os quais ele não teria tempo durante a confissão. Ou seja, fica bem claro, a confissão é breve. A direção espiritual pode ser um pouco mais longa. É importante, então, saber a distinção clara entre confissão e direção espiritual, porque assim você vai poder saber o que é que você busca. Se você deseja, por exemplo, ajuda em sua vida espiritual, é preciso marcar um encontro com um diretor espiritual. Mas se você deseja ser absolvido dos seus pecados, você vai à paróquia e encontra os horários de confissão. Aí precisa discernir bem para poder saber o que é uma coisa e o que é outra e não ocupar no horário de confissão uma direção espiritual. É melhor mantê-las separadas, programar um tempo de direção espiritual diferente do tempo da confissão.

0: Seguimos o nosso programa Querigma. Ouvimos a canção do Padre Zezinho, cantada pelo Coro das Paulinas, a canção Tende Piedade. E aqui chega agora uma pergunta de Buíque, Cláudia Ferreira. Ela nos fala assim: boa tarde, padre, que bom estar participando do seu programa, assisto todos os dias, não perco nenhum dia sequer, gosto muito das catequeses, tenho aprendido muito com esse programa, a doutrina da Igreja Católica. E eu queria lhe perguntar uma coisa que há muito tempo precisava saber. É uma pergunta sobre Cosme e Damião. Afinal de contas, esses santos existiram? Por que ele está ligado a outras situações fora da Igreja Católica? Muito bem, Cláudia, boa pergunta, muito boa pergunta. Obrigado pela sua presença, um abraço ao povo querido da cidade de Buíque, da paróquia São Félix de Cantalice. Cosme e Damião são irmãos gêmeos. Eles nasceram na Turquia e eles tinham outros três irmãos. Cosme e Damião, eles estudaram na Síria, fizeram também formação para medicina, exerceram a sua profissão, alcançaram grande reputação porque curavam os enfermos não só com os conhecimentos, mas também através de milagres promovidos pelas suas orações. E o povo do Oriente chamava Cosme e Damião de não cobradores. Por quê? Porque eles atendiam os doentes pobres sem cobrar nada. Em vez de cobrar, eles faziam um pedido que surpreendia a todos. Quando era hora de pagar a consulta, eles diziam: não é nada, apenas deixe a gente falar um pouco sobre Jesus para você. Esse era o pagamento da consulta. Essa prática começou a incomodar então gente grande, como o governador da Cilícia, por exemplo, que tentou fazer com que Cosme e Damião parasse de pregar o evangelho. Não conseguiu. E vendo que eles não se afastavam disso, mandou jogar os dois no mar. Mas uma enorme onda devolveu os dois à praia sãos e salvos. O governador tentou de novo, mandou que os gêmeos fossem queimados vivos. Mas as chamas, em vez de atingir os dois, se voltaram para os carrascos pagãos que jogaram os dois na fogueira. Cosme e Damião foram finalmente decapitados, sua cabeça foi arrancada, abraçando heroicamente o martírio. Junto do seu túmulo, começaram a acontecer algumas curas milagrosas. E a festa deles é celebrada no dia 22 de setembro. E aí, o que é que tem a ver os doces nessa história? Porque se distribui doce no dia de Cosme e Damião, não é? Principalmente no candomblé e na Umbanda. É importante lembrar que a distribuição de doces não faz parte da tradição católica. Ela nasceu de um sincretismo religioso, uma mistura de religiões. Essa prática é conhecida em várias regiões do Brasil e acontece no momento do dia 27 de setembro, quando em algumas religiões de matriz africana, elas oferecem doces às crianças em memória dos santos. A ligação entre os doces e os santos, ela surgiu no Brasil como uma expressão cultural, mas não faz parte da liturgia ou da devoção oficial da Igreja. Para nós católicos, o foco está no exemplo de vida dos dois irmãos mártires que se entregaram a Jesus. Para a Igreja, celebrar o dia de São Cosme e São Damião é recordar que a fé se manifesta na caridade e no testemunho. A verdadeira doçura que esses santos deixam é o exemplo de amor gratuito e fiel a Jesus, capaz de inspirar várias gerações seguintes. Nós vamos ao intervalo, voltamos daqui a pouco com outros assuntos sobre a doutrina católica, como, por exemplo, a questão do peixe. Você sabe por que Jesus multiplicou pão e peixe? Que ligação tem o peixe com a visão cristã? Esse e outros assuntos nós vamos discutir logo depois do intervalo. Eu volto já.
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Voltamos para o nosso segundo momento do nosso querigma, o som, a partilha dos pães, do meu querido amigo Padre Ezequiel Dalpozo, padre gaúcho, cantor, compositor.

E essa música nos traz a possibilidade de responder a uma pergunta que já foi feita desde que o programa começou, que era para ter respondido essa pergunta, mas na ordem das perguntas chegou a vez agora. A questão ligada ao peixe e à nossa religião cristã. O que tem a ver uma coisa com outra? Qual o significado do peixe para os cristãos? A resposta a essa pergunta reúne uma série de situações e a gente precisa entender algumas coisas aqui. Uma das respostas mais comuns é de que o peixe era um símbolo cristão secreto na época das fortes perseguições. Dizem que naquele tempo de perseguição, para os cristãos se comunicarem em segurança, era desenhada uma espécie de meia-lua no chão. E o outro cristão, quando visse, completaria o outro lado da meia-lua para demonstrar a mesma crença e a mesma confiança. Além dessa explicação, também existe uma hipótese de que o peixe poderia ser uma forma de eucaristia da época de Jesus, uma vez que não existia hóstia. Como as explicações são muitas, há uma outra possibilidade também. O peixe tem um sentido histórico. Era o alimento dos pobres, dos humildes, que podiam buscá-lo em Genezaré, lá no lago, ou no mar da Galileia. Os primeiros discípulos de Jesus eram pescadores. Eles foram chamados quando estavam às margens deste lago, porque eram pescadores e consertavam suas redes. Com o nascimento das primeiras comunidades cristãs, Jesus passa a ser representado com a figura do peixe, que aparece muito na arte religiosa das catacumbas. Numa época de perseguições, era mais seguro falar do cristianismo e da nova fé através de símbolos. Então a figura do peixe era uma das que mais apareciam. Então nós sabemos que o cristianismo está cheio de símbolos e que o símbolo mais importante é a cruz. A cruz é que se torna uma fonte de identidade para todos nós. Mas a cruz nem sempre foi tão colocada em evidência assim. Porque antes da época do imperador Constantino, no século IV, os cristãos eram extremamente, assim, meio que reticentes para colocar a cruz, porque uma exibição muito aberta da cruz poderia colocar os cristãos em perigo. Nessa época nós vemos a quase ausência total de monumentos fazendo referência à cruz do período das perseguições, embora os primeiros cristãos fizessem o sinal da cruz em seus corpos. As perseguições contra os cristãos era frequente e brutal nos três primeiros séculos do cristianismo, e por isso a fé em Jesus precisava ser vivida praticamente na clandestinidade por parte de quem se convertia. Numa realidade tão difícil de perseguição, como é que os cristãos poderiam saber se outra pessoa também era cristã? Além de tomar as precauções mais claras, como informar-se sobre a outra pessoa previamente, sempre que possível, os primeiros cristãos utilizavam códigos secretos para confirmar se estavam mesmo diante de um irmão da mesma crença ou não. E a hipótese mais levantada é de que o cristão, quando supunha estar diante de outro cristão clandestino, desenhava uma curva ou a meia-lua no chão. Se a pessoa desenhasse a outra meia-lua sobreposta a dele, completando assim a figura de um peixe, seria muito maior a probabilidade de que se tratasse mesmo de um seguidor de Jesus que conhecia o chamado código secreto cristão. Assim, o peixe veio se tornar um dos primeiros símbolos cristãos, juntamente com a imagem do bom pastor e depois o crucifixo. A figura do peixe também era usada para indicar as catacumbas cristãs durante as perseguições contra a comunidade, de tal maneira que apenas os próprios cristãos sabiam quais eram os túmulos dos seus companheiros de fé. Após o século IV, o simbolismo do peixe desapareceu aos poucos. Depois que Constantino se converteu ao cristianismo, ele aboliu a crucifixão como pena de morte e promoveu, como um dos símbolos da fé cristã, a cruz.

0: Deixa eu aproveitar esse espaço agora desse bloco para mandar um abraço para os nossos irmãos diáconos de nossa diocese, os diáconos permanentes. Por quê? Porque hoje é dia de São Lourenço. E o que, que tem a ver São Lourenço com os diáconos? Aí que tá, São Lourenço era um diácono e foi um mártir da igreja, nascido na Espanha na primeira metade do século III, e ficou muito assim evidente a sua caridade e a sua piedade. O Papa Sisto II confiou a São Lourenço a missão de arquidiácono. A gente já viu o que é um arqui aqui no programa, né? Aquilo que é arqui é sempre algo superior. Então, como responsável das atividades caritativas da Diocese de Roma, São Lourenço administrou os bens e as ofertas para ajudar os pobres, os órfãos e as viúvas. A sua juventude foi abalada pelo drama da perseguição. No ano 258, o imperador Valeriano publicou um decreto que dizia que todos os bispos, padres e diáconos deveriam ser condenados à morte. Você imagina o que é isso, né? E São Lourenço e alguns dos diáconos e o Papa Sisto II foram presos. O Papa foi assassinado no dia 6 de agosto. Em um primeiro momento, o imperador poupou a vida de São Lourenço e pediu que ele lhe entregasse os tesouros da igreja. Essa história é muito bonita. Então, São Lourenço apresentou ao imperador os pobres, os enfermos, os indigentes e os marginalizados, dizendo para o imperador assim: aqui estão os tesouros da igreja. 4 dias depois, no dia 10 de agosto, São Lourenço foi queimado numa grelha. Em uma homilia de São Leão Magno, ele comentou assim o martírio de São Lourenço, dizendo: as chamas não devastaram a caridade de Cristo. O fogo que o queimava por fora era menor do que aquele que ardia por dentro. O Senhor quis exaltar o seu nome glorioso no mundo inteiro, do Oriente ao Ocidente, sob o fulgor vivíssimo da luz irradiada pelos maiores diáconos, a tal ponto que a mesma glória que Estevão levou a Jerusalém coube a Roma pelos merecimentos de Lourenço. Após a morte de São Lourenço, o seu corpo foi colocado numa sepultura na Via Tiburtina, e naquele lugar o imperador Constantino mandou construir uma basílica que foi restaurada no século XX por causa dos danos que sofreu durante a Segunda Guerra Mundial, provocados pelos bombardeios americanos em Roma. E no lugar do seu martírio foi construída uma igreja dedicada a ele. Nós celebramos hoje então uma grande festa na igreja, São Lourenço, diácono e mártir. Parabéns aos nossos diáconos permanentes então em nossa diocese de Pesqueira. E a gente escuta, em homenagem à festa de hoje, Santos lá no céu. Padre Zezinho cantando para nós a canção dos mártires, dizendo: mártires e santos, confessores e profetas, vós que vivestes em Deus muito melhor do que eu, olhai-me agora de onde estáis. E se podeis orar por mim, então orai. Padre Zezinho cantando para nós a música Santos lá no céu.
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0: Mas agora, antes de terminar esse bloco ainda, eu queria falar um pouco sobre a Semana da Família que está acontecendo, né? Essa semana no Brasil inteiro. E este ano a Semana da Família tem algo de especial. O ano 2026 traz um simbolismo muito importante, porque aquele livretinho que é lançado todo ano, chamado A Hora da Família, está completando 30 anos. E aquele livrinho é sempre o guia principal para as celebrações da Semana Nacional da Família, que acontece todo ano no mês de agosto, começando com o Dia dos Pais e terminando no sábado que antecede a Assunção de Nossa Senhora. A Semana Nacional da Família, ela é um espaço que publicamente a Igreja manifesta o seu apreço pela família. Na sua perspectiva clara de evangelização, defender e cuidar da vida e da família. É um convite para que todo mundo forme a sua família com bases sólidas, para construir um futuro melhor e mais seguro para nós e para as novas gerações. A Semana da Família, ela quer que se consolide em nossas comunidades o serviço de ajuda às famílias, por meio de uma pastoral familiar, de comunhão, de participação, ajudar as famílias a viverem o amor, o diálogo, o respeito mútuo como igreja doméstica. Uma pastoral familiar para a família e com a família, assim nos diz a Igreja, no objetivo para celebrar essa Semana da Família. Então é um momento forte, onde a pastoral familiar, juntando-se com outras pastorais, movimentos, serviços e a sociedade como um todo, a pastoral então ela intensifica os esforços no sentido de evangelizar a família. Como a Igreja propõe então fazer essa Semana Nacional da Família? Tem várias iniciativas que podem ser feitas nas paróquias e estão sendo feitas no Brasil inteiro. Celebrações, orações, visitas às famílias, principalmente aquelas que estão afastadas da igreja, visitas às escolas, promovendo atividades com as crianças, para que elas, além de refletir sobre a família, levem essa mensagem para suas casas. Famílias que moram na zona rural, vilarejos, ribeirinhos, famílias indígenas, encontros especiais da catequese, envolver as crianças, envolver os adolescentes na programação, realizar gincanas com pais e filhos. E a gente tem acompanhado todos os dias experiências com o objetivo de abrir os olhos e celebrar a família, dom maior, dom mais precioso que nós temos. Como é que anda a Semana da Família na sua paróquia? Quais as iniciativas que estão sendo feitas? Manda para cá que a gente divulga. É 87 99185 3312. Esse é o nosso WhatsApp que você pode mandar para cá então o que está acontecendo na Semana Nacional da Família em sua paróquia, em sua comunidade. Daqui a pouco nós voltaremos com mais querigma para vocês, dúvidas católicas aqui na Agnus Dei FM. Daqui a pouco tem mais assunto para a gente conversar. Eu volto já, espera aí.
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1: Ouve a nossa prece, ó Pai Celeste.

Estamos de volta no nosso terceiro e último bloco do nosso querigma desta segunda-feira, dia de São Lourenço, com a canção Oração por Nossos Filhos. Padre Zezinho cantando pra gente nessa Semana Nacional da Família. Continuamos até o próximo sábado acompanhando a Semana Nacional da Família em todos os lugares, inclusive na sua comunidade. Se você quiser mandar notícia para cá, mande para cá que a gente está aqui pronto para divulgar. Agora eu vou atender a pergunta que nos chega, e uma pergunta delicada até, porque

ela é católica, apostólica. Se ela é apostólica, ela tem base no ensinamento dos apóstolos, certo? Então a primeira coisa que tem que ficar clara é essa. Se você é católico, se eu sou católico, nós então nos orientamos pelo ensinamento dos apóstolos. Jesus deixou a igreja confiada aos apóstolos. E os apóstolos, para nós hoje, são os nossos bispos, que em comunhão com o Papa, que é sucessor de Pedro, governam a igreja. Então cada bispo tem raiz apostólica. De tal maneira que o meu bispo, seu bispo, o bispo da sua diocese, ele tem o mandato pela ordem episcopal advinda dos apóstolos. Primeira coisa que tem que ser dita e esclarecida. Então a CNBB é uma instituição que junta todos os bispos da Igreja Católica Apostólica Romana no Brasil, que conjuntamente exercem algumas funções pastorais em favor dos fiéis. Então na CNBB, a exemplo dos apóstolos, os bispos procuram dinamizar a própria missão evangelizadora para promover a vida da igreja e responder de modo mais eficaz aos desafios dos nossos tempos. Como diz a própria definição da CNBB, por formas de apostolado adequadas às circunstâncias, realizando evangelicamente seu serviço de amor na edificação de uma sociedade justa e fraterna, sendo um espaço de discernimento solidário. A CNBB não é uma ONG e muito menos algo ligado ao comunismo, como alguns católicos pecaminosamente e maliciosamente, eu vou dizer, você curto e grosso nessa história, porque eu não admito, não consigo entender como é que um católico apostólico romano, inclusive, fala mal do seu bispo, fala mal da igreja, fala mal da CNBB. Eu tenho visto na internet gente católica de texto embrulhado na mão, enrolado na mão assim, gente com véu na cabeça, gente com texto na mão para lá e para cá, rezando todo dia no meio da rua, em todo lugar. Eu tenho visto mais católica que o Papa até, absolutamente radical na questão católica, falando mal da CNBB, falando mal dos bispos. Isso para a igreja, isso é inadmissível. Isso é falta de comunhão, isso é falta de respeito aos bispos, é falta de tudo. Uma criatura dessa nunca foi e nunca será católica. Se você discorda de alguma coisa da CNBB, discorda do seu bispo, vai a ele e fala. Manda uma carta, manda um e-mail. Mas gente, mas não se sai falando mal da mãe pela rua, pelas internets da vida, não. A igreja é nossa mãe, ninguém fala mal da igreja assim. Um católico de juiz não sai falando mal da igreja em rede social, não. Que maluquice é essa? Que tipo de fé é essa? Que princípio de batismo foi esse que você recebeu? Quem é você, inclusive, para falar da igreja dessa forma? Então veja, se existe alguma coisa errada, vai a quem é responsável. Mas não faz essa bobagem de abrir um vídeo na internet e descer além, às vezes sem nem conhecimento de causa. Eu tenho encontrado muita gente, por exemplo, falando mal do Concílio Vaticano II, mas nunca leu uma linha de um documento do Concílio. Não sabe nem quais são. Não sabe nem que existem constituições dogmáticas, que existem decretos do Vaticano. Quais são os decretos, quais são as constituições, não sabe nada. E desce a lenha no Concílio Vaticano II. Ah, porque não presta, porque foi isso, porque aquilo. Peraí. Que tipo de católico é você, meu irmão, minha irmã? Eu agora vou colocar no canto da parede e vou lhe perguntar: para que você foi batizado? Que tipo de batismo você tem? Serve para que seu batismo? Então a CNBB é um organismo sério, respeitadíssimo, inclusive por todos os outros organismos nacionais. A igreja, quando abre a sua boca, ela fala com autoridade. E a autoridade de quem faz a coisa. Quando a igreja fala contra as injustiças, é porque ela busca fazer justiça nas suas comunidades, suas paróquias. Entende? Então não é um partido político que sai por aí esbravejando e gritando. Não. A gente, quando abre a boca como igreja, como instituição, é importante saber. Nós temos e gozamos o respeito da sociedade. A campanha da fraternidade, por exemplo, é uma forma prática, concreta de viver a caridade a cada ano de algum setor social. Mas não, é comunismo. Comunismo, coisa nenhuma. Você aqui é doido e doida que não sabe o que está dizendo. Você precisa criar juízo e se orientar na situação.

fala mal da igreja dessa forma. Não conhece nada e fica aí metendo pau sem saber as coisas. Se a igreja vive para promover a vida das pessoas, tudo que diz respeito à vida das pessoas pertence à igreja. Uma pessoa com fome, que passa fome, a igreja tem que se preocupar com quem passa fome. Isso não é comunismo, isso é evangelho. Eu tive fome e me deste de comer. Mas que maluquice é essa? Que juízo católico é esse doido que parece que só é católico quem gosta de incenso e de batina? E quem diz que é assim a igreja? E o evangelho é só incenso e batina? O evangelho é só liturgia? É só louvor? Aí que está o porém da coisa. Eu não consigo entender, como é que há católicos que falam mal da CNBB. Existem sites, existem páginas de católicos na internet que são claramente contra a CNBB. Não são católicos. Esse povo não é católico. Não deveria nem à missa, não deveria nem à igreja. Deveria estar em casa. É inadmissível um negócio desse. Como é que você pode viver o evangelho separado da vida? Como é que alguém pode ter coragem de rezar vendo o outro com fome e achando que a coisa está tudo certo, que é assim mesmo? A igreja jamais seria omissa nesse sentido. Ela trairia o evangelho se ela visse essas situações e não abrisse a boca para denunciar. Os profetas passaram por isso. É profetismo isso, não é comunismo não. Precisa estudar, precisa ler, precisa aprofundar, botar a cara no livro. Esses católicos de meia tigela que ficam aí tocando fogo na igreja, colocando uma pessoa contra a outra, isso é gente, isso é demônio dentro da igreja, tem que ser banido. Então eu desculpe se me exalto nessa situação, mas é porque eu não consigo entender como é que alguém vai para uma fila de comunhão, vai comungar Jesus Eucarístico e fala mal da igreja de Jesus, da própria igreja que ele faz parte, como se cuspisse no prato que come. Então há muito católico torto. Tá pensando que só meter o pau nos crentes, dizer que os crentes não prestam? Tem muito católico ruim, de má qualidade mesmo. Gente ruim, que tá ali dentro como joio no trigo. Há muito católico disfarçado dentro da igreja. Até de véu na cabeça, de texto na mão, de tudo. Gente que reza a quaresma de São Miguel, gente que vai adorar Santíssimo toda semana, gente que cura isso, aquilo, outro. Mas mete o pau na igreja. Não são católicos, eu digo a você, não são católicos. Não são católicos. É gente de má intenção infiltrada na igreja católica. Eu aqui quero ser bem claro, a igreja não é uma bodega qualquer, não é uma bagunça qualquer, não, nós somos apostólicos, nós temos nossos bispos, nossos pastores que nos orientam. Como é que a pessoa pode ser contra um bispo dessa forma? Como é que você pode falar mal de um bispo? Que tipo de católico é você? Repito, pelo amor de Deus, corrija-se, converta-se, não é isso que Jesus quer de você, não é. Jesus não lhe fez cristão pelo batismo para você falar mal da igreja dele, de forma alguma. Repito, se você tem alguma coisa em contrário, vem ao padre, vai ao bispo, vai a quem quer que seja, conversa, discute, discorda até, pode discordar, pode, não é proibido não. Agora, quem já viu você falar mal da sua família publicamente? Por pior que seja a sua família, roupa suja se lava em casa, como se diz a história. Então a CNBB é um organismo sério, são quase 500 bispos da CNBB para fazer acontecer o reino de Deus no meio da gente. Aí vem um doido, uma doida que não sabe o que está fazendo, cheirando a incenso somente, achando que igreja é somente incenso e pano e babado, fala mal dos nossos bispos. Isso é inadmissível, inadmissível. Eles são nossos pastores. Para ser católico só rezando é muito fácil. Agora vamos ser católico completamente? Aí outra coisa. A CNBB é algo sério. Nós não andamos por aí fazendo bagunça simplesmente, não, de forma alguma, a CNBB não é isso, os católicos que falam mal da CNBB devem se converter, devem se confessar inclusive. Você não está em comunhão com a sua igreja, que está em comunhão com Jesus, de que forma? Ele mesmo fundou a igreja, é uma espécie de traição, você quer que está em comunhão com Jesus, mas não aceita a igreja dele, por favor, é melhor você ir para outra igreja. Você que é católico, que fala mal da igreja, que é contra a igreja, deixa a gente caminhar como católico, vá para outra igreja. Tem muitas igrejas por aí se oferecendo para que você possa fazer parte dela. Mas se você fizer parte da igreja católica, saiba que Jesus disse assim, em relação aos apóstolos: quem vos ouve, a mim ouve. Quem vos rejeita, a mim rejeita. Pense bem sobre isso. Você que é católico, muito católico, que não consegue ver a sua igreja agindo em favor dos pobres, agindo em favor daqueles que Jesus também agiu e lutou e defendeu. É uma questão de bom senso,
é uma questão de princípios, é uma questão de consciência e ser igreja.

0: E com esta canção, Há Mil Pobres Lá Fora, do trio Ir ao Povo, nós vamos encerrando o nosso querigma desta segunda-feira. Estaremos de volta amanhã, às 16 horas, para mais um querigma com as dúvidas católicas aqui na Agnus Dei FM. Você fica agora com a Santa Missa e logo depois o Terço Mariano. Um grande abraço para você, Deus te abençoe, até amanhã.
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0: esteja sempre convosco. Bendito seja Deus que nos reuniu
1: no amor de Cristo.
0: Oh, que coisa tão boa, quanta alegria estarmos reunidos no amor de Cristo. Aqui nos encontramos no santuário da Divina Misericórdia. E você se encontra em sua casa, quando nos tornamos esta família de Deus. E onde quer que você esteja, na cidade, no campo, confessemos a Deus os nossos pecados. Confesso a Deus Todo-Poderoso e a vós, irmãos e irmãs, que pequei muitas vezes por pensamentos e palavras, atos e omissões, por minha culpa,
1: minha tão grande culpa.
0: E peço à Virgem Maria, aos anjos santos e a vós, irmãos e irmãs, que rogueis por mim a Deus nosso Senhor. Deus Pai Todo-Poderoso, tenha compaixão de nós, perdoe os nossos pecados e nos conduza cada vez mais à vida eterna.
1: Amém.
0: Senhor, tende piedade de nós.
1: Senhor, tende piedade de nós.
0: Cristo, tende piedade de nós.
1: Cristo, tende piedade de nós.
0: Senhor, tende piedade de nós.
1: Senhor, tende piedade de nós.
0: E aqui nos encontramos em festa e juntos glorifiquemos a Deus, rezando. Glória a Deus nas alturas e paz na terra aos homens por Ele amados. Senhor Deus, Rei dos céus, Deus Pai Todo-Poderoso, nós os louvamos, nós os bendizemos, nós os adoramos, nós os glorificamos. Nós os damos graças por vossa imensa glória. Senhor Jesus Cristo, Filho unigênito, Senhor Deus, Cordeiro de Deus, Filho de Deus Pai, vós que tirais o pecado do mundo, tende piedade de nós. Vós que tirais o pecado do mundo, acolhei a nossa súplica. Vós que estais à direita do Pai, tende piedade de nós. Só vós sois o Santo, só vós o Senhor, só vós o Altíssimo, Jesus Cristo, com o Espírito Santo, na glória de Deus Pai. Amém. Oremos. Ó Deus, o diácono São Lourenço, inflamado de amor por vós, brilhou pela fidelidade no vosso serviço, e pela glória do martírio, concedei-nos amar o que ele amou e praticar o que ele ensinou. Por nosso Senhor Jesus Cristo, vosso Filho, na unidade do Espírito Santo, escutemos a palavra de Deus.
1: Da segunda carta de São Paulo aos Coríntios. Irmãos, quem semeia pouco, colherá. Também pouco. E quem semeia com largueza, colherá também com largueza. Dê cada um conforme tiver decidido em seu coração, sem pesar nem constrangimento, pois Deus ama quem dá com alegria. Deus é poderoso para vos cumular de toda sorte de graças, para que em tudo tenhais sempre o necessário e ainda tenhais de sobra para toda obra boa, como está descrito. Distribuiu generosamente, deu aos pobres. A sua justiça permanece para sempre. Aquele que dá a semente ao semeador e lhe dará o pão como alimento, ele mesmo multiplicará as vossas sementes e aumentará os frutos da vossa justiça. Palavra do Senhor.
2: Graças a Deus.

Feliz o homem que respeita o Senhor e que ama com carinho a sua lei. Sua descendência será forte sobre a terra. Abençoada a geração dos homens retos.

Feliz o homem caridoso e prestativo, que resolve seus negócios com justiça, porque jamais vacilará o homem reto, sua lembrança permanece eternamente.

teme receber notícias más. Confiando em Deus, seu coração está seguro. Seu coração está tranquilo e nada teme. 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

Ele reparte com os pobres os seus bens. Permanece para sempre o bem que fez, e crescerão a sua glória e seu poder.

0: O Senhor esteja convosco.
1: Ele está no meio de nós.
0: Proclamação do Evangelho de nosso Senhor Jesus Cristo segundo João.
1: Glória a vós, Senhor.
0: Capítulo 12, versículos 24 a 26. Naquele tempo disse Jesus a seus discípulos: em verdade vos digo, se o grão de trigo que cai na terra não morre, ele continua só um grão de trigo, mas se morre, então produz muito fruto. Quem se apega à sua vida, perde-a. Mas quem faz pouca conta de sua vida neste mundo, conservá-la a vida para a vida eterna. Se alguém me quer servir, siga-me. E onde eu estou, estará também o meu servo. Se alguém me serve, meu Pai o honrará. Palavra da salvação.
1: Glória a vós, Senhor.
0: Que pelas palavras do Santo Evangelho sejam perdoados os nossos pecados. Amém.
1: Amém.
0: Irmãos e irmãs, estamos em festa, unidos, com tantos quantos celebram hoje o dia de São Lourenço, diácono e mártir da igreja. E assim nos unimos àqueles que estão a serviço da igreja, que são os diáconos permanentes. E nós temos então a alegria de registrarmos hoje o aniversário do diácono Lourenço, que é daqui de Arco Verde, que está a serviço como diácono da igreja de Pesqueira. E como sempre, a palavra tem algo novo na nossa vida, por mais que nós tenhamos em outras oportunidades ou em outras celebrações escutado as leituras de hoje, mas sempre nos ajudam e também nos dá um novo norte, um novo ensinamento. E algo que me chamou a atenção se dá justamente nesta alegria da partilha, desse coração generoso, pois, conforme diz lá no versículo 7, no capítulo 9, da carta de São Paulo aos Coríntios, que diz: dê cada um conforme tiver decidido em seu coração, sem pesar nem constrangimento, pois Deus ama quem dá com alegria. Olha que riqueza espiritual. A grandeza da palavra vem justamente tocar no mais profundo do nosso coração, para nós termos a consciência de nós estarmos sempre de mãos estendidas, de um coração generoso, pronto a ajudar, a servir. Porque nós não temos que ficar pensando só em si próprio, acumulando riquezas, acumulando os bens, se achando de que o que se acumula, nós um dia levaremos conosco, porque até agora nenhum caixão tem gavetas para se pôr os bens, ou qualquer ouro, ou dinheiro, ou qualquer outra situações que possa te dizer: isto é a minha riqueza. Uma das coisas que nós poderemos então dizer com toda convicção é o bem que nós fazemos, que nos acompanhará, e que o bem que nós fazemos será justamente a nossa carta magna, o nosso atestado do bem que nós procuramos fazer, do serviço, da doação, da entrega, como bem fez de uma nobreza tamanha o diácono Lourenço. Ele servia muito aos pobres, por ele também estar responsável pelo economato da igreja. E, com sua vez, o Papa Sisto, ele tinha uma confiança e ele estava sempre ajudando os pobres de uma maneira tão amorosa que, assim, era belíssimo o trabalho que ele exercia com muito amor. E, por sua vez, ele foi desafiado. Foi, então, colocado na parede, pedindo então os Carrasco e o imperador toda a riqueza da igreja. Queremos toda a riqueza da igreja, como se a igreja fosse rica, o ouro, os bens materiais, aquela coisa toda. E, por sua vez, Lourenço pediu um prazo de 3 dias. E, com isso, juntou todos os pobres, colocou na praça e ali apresentou, então, ao imperador. Eis aqui a nossa riqueza. São todos esses pobres que estão à sua frente, que são a riqueza da igreja. Esse coração generoso de São Lourenço, essa forma de amar e de dali cuidar dos pobres com tanto amor, que assim ele viveu tão bem a palavra de Deus, como muitos santos e santas também viveram, de uma forma tão radical a palavra de Deus. E São Lourenço, ele então levou a sério a palavra de Deus ao ponto de se tornar mártir, de ser então uma vítima da mão dos carrascos e ali sendo queimado, colocar o corpo dele numa grelha e numa grande fogueira e ali, quando estava ele sendo queimado de um lado, ele com ironia disse, pode virar para o outro lado porque este lado já se encontra assado. Era a força da fé que ali sustentava este homem e ali ele sabia por quem estava ali e por quem estava passando por esse martírio, se ofertando, se oferecendo. É o serviço da doação e da entrega quando se tem a palavra não só na mente, mas no coração e que vive de uma maneira radical e bela o ensinamento, a palavra de Deus. Por isso que o Evangelho vem justamente ajudar a compreender esse entendimento da missão, do serviço. Porque, assim como o grão de trigo que cai na terra não morre, não vai servir. Mas ele, quando morre, esse grão, ele vai produzir muitos frutos. É o que a igreja é hoje. É o que a igreja, diante de tantos mártires, diante de tantos testemunhos belíssimos, é tocados por Jesus Cristo, quando deu a vida e ali se entregando, se ofertando para salvar toda a humanidade. E tantos quantos olham para o crucificado e vê como é bela a vida doada por amor, como fez Jesus para nos salvar. E o diácono Lourenço, ele teve esta ação bela de também se ofertar e ali entregar a sua vida em nome de Jesus. Que nós possamos também ser esta semente lançada à terra, se lançando na missão, se lançando nos trabalhos, se lançando em qualquer ofício, em qualquer comunidade, em qualquer situação, onde a gente se doa, se oferta, se oferece, e ali faz acontecer o diferente, faz acontecer o novo, porque ali a semente lançada gera vida, o amor lançado gera vida, a doação lançada gera vida, o serviço também gera vida. Continuemos gerando vida, como bem fez São Lourenço, sendo essa semente lançada e ali ofertando-se e se entregando em nome de Jesus, dando a sua vida também por aquele que ele depositou toda a sua vida e que se entregou com toda a confiança e que ali sabia de que Jesus era a razão maior de sua vida, porque ele veio justamente também servir. Ele assumiu o diaconato com muita maestria, né? Com muita maestria. E ali ele fez essa doação de uma forma bela, de uma doação de entrega aos cuidados dos pobres. Que assim seja também a missão de todos nós, onde quer que nós estejamos, sendo esse servo, sendo aquele que serve para a honra e glória de nosso Senhor Jesus Cristo. Assim seja. Vamos então agora juntos dirigirmos a Deus com a confiança e a liberdade de sermos filhos e filhas de Deus, apresentando as nossas preces, e a gente invoca com a seguinte expressão: por vossos mártires, Senhor, ouvi a nossa oração. Por vossos mártires, Senhor, ouvi a nossa oração.
2: Pela Igreja, que testemunha a fé em meio a muitos desafios, para que, fortalecida pelo sangue dos mártires, continue a semear o Evangelho em todas as realidades, rezemos.
0: Por vossos mártires, Senhor, ouvi a nossa oração.
2: Pelos diáconos, para que, a exemplo de São Lourenço, sirvam nossas comunidades com humildade, zelo litúrgico e atenção especial aos mais necessitados, rezemos.
0: Por vossos mártires, Senhor, ouvi a nossa oração.
2: Pelos que participam desta Assembleia Eucarística, para que, impulsionados pelo testemunho do mártir São Lourenço, sejam expressão concreta do amor de Deus no mundo, rezemos.
0: Por vossos mártires, Senhor, ouvi a nossa oração. Por vossos mártires, Senhor, ouvi o clamor do vosso povo, muitas vozes que agora são elevadas aos céus, pela intercessão de São Lourenço, e que você que agora se encontra em algum lugar, no trabalho, na sua residência, no seu automóvel, na cidade, no campo, eleve sua prece ao Pai. E juntos agradeçamos a Deus pelo dom da vida, agradeçamos a Deus por mais este dia, agradeçamos a Deus por tudo quanto Ele tem nos dado até aqui. Mas da mesma forma, confiaremos ao nosso bom Deus aquelas situações pontuais na nossa vida, aqueles pedidos, aquelas súplicas que ali a gente tem no coração e que a gente espera em Deus que essa graça aconteça, que esta bênção se realize, para que saibamos colocar também os nossos dons, os talentos e a vida a serviço de Deus, a serviço dos irmãos. E assim, com esta certeza de que ninguém pode largar a mão de ninguém, mas que todos estejamos de mãos dadas como filhos e filhas do Deus que, ao olhar o crucificado, se enche de amor e se envolve da sua eterna misericórdia. Senhor, acolhei as nossas preces e fazei que, inspirados pelo exemplo de São Lourenço, possamos viver com fé, coragem e entrega generosa, por Cristo nosso Senhor.
1: Amém.
0: Amém. Cantemos.

0: Orai, irmãos e irmãs, mais uma vez comigo, para que esse sacrifício que é meu e que é vosso, seja então aceito por Deus Pai Todo-Poderoso.
1: Receba, Senhor, por tuas mãos esse sacrifício, para a glória do seu nome, para o nosso bem de toda a sua santa igreja.
0: Senhor, acolhei com bondade as oferendas que vos apresentamos com alegria na festa de São Lourenço e concedei que elas contribuam para nossa salvação. Por Cristo nosso Senhor.
1: Amém.
0: O Senhor esteja convosco.
1: Ele está no meio de nós.
0: Corações ao alto.
1: O nosso coração está em Deus.
0: Demos graças ao Senhor nosso Deus.
1: É nosso dever e nossa salvação.
0: Na verdade, é digno e justo. É nosso dever e salvação dar-vos graças sempre em todo lugar. Senhor Pai Santo, Deus eterno e todo-poderoso, o sangue que São Lourenço, mártir, derramou a imitação de Cristo para a glória do vosso nome, manifesta as vossas maravilhas, assim transformais a fragilidade humana em força e aos fracos dais coragem para o testemunho por Cristo Senhor nosso. Por isso, com as virtudes celestes, vos celebramos na terra, louvando vossa majestade, dizendo a uma só voz:
1: Santo, Santo, Santo, Santo, Senhor Deus do Universo, o céu e a terra proclama a vossa glória. Hosana nas alturas, bendito que vem em nome do Senhor. Hosana nas alturas,
0: na verdade, ó Pai, vós sois santo e fonte de toda a santidade. Santificai, pois, estes dons, derramando sobre eles o vosso Espírito, a fim de que se torne para nós o corpo e o sangue de nosso Senhor Jesus Cristo.
1: Enviai o vosso Espírito Santo,
0: estando para ser entregue e abraçando livremente a paixão, Jesus tomou o pão, pronunciou a bênção de ação de graças, partiu e o deu a seus discípulos, dizendo: tomai todos e comei. Isto é o meu corpo que será entregue por vós.

0: Do mesmo modo, no fim da ceia, ele tomou o cálice em suas mãos e, dando graças novamente, o entregou a seus discípulos, dizendo: tomai todos e bebei. Este é o cálice do meu sangue, o sangue da nova e eterna aliança, que será derramado por vós e por todos para a remissão dos pecados. Fazei isto em memória de mim. Mistério da fé.
1: Anunciamos, Senhor, a vossa morte e proclamamos a vossa ressurreição. Vinde, Senhor Jesus.
0: Celebrando, pois, o memorial da morte e ressurreição do vosso Filho, nós oferecemos, ó Pai, o pão da vida e o cálice da salvação, e vos agradecemos porque nos tornastes dignos de estar aqui na vossa presença e vos servir.
1: Aceitai, ó Senhor, a nossa oferta.
0: Suplicando-vos, pedimos que, participando do corpo e sangue de Cristo, sejamos reunidos pelo Espírito Santo num só corpo.
1: O Espírito nos una num só corpo.
0: Lembrai-vos, ó Pai, da vossa Igreja, que se faz presente pelo mundo inteiro, que ela cresça na caridade em comunhão com o Papa Leão, com o nosso bispo José Luiz, os bispos do mundo inteiro, os presbíteros, os diáconos e todos os ministros do vosso povo.
1: Lembrai-vos, ó Pai, da vossa Igreja.
0: Lembrai-vos também na vossa misericórdia, quando então apresentamos estes irmãos e irmãs que adormeceram na esperança da ressurreição: Joaquim Monteiro, Maria Teresa Jesus Monteiro, Geraldo Monteiro, Quitéria Lucinda Serafim, Benedito Antônio Serafim, Julieta Lopes de Oliveira, Antônio Vital de Siqueira, José Estenislau da Silva, Manuel Bezerra dos Santos. A estes e a tantos quantos familiares, parentes, que já estiveram conosco e que partiram desta vida, acolhei-os junto a vós, na luz da vossa face.
1: Concedei-lhes, ó Senhor, a luz eterna.
0: Enfim, nós os pedimos, tende piedade de todos nós e dar-nos participar da vida eterna com a Virgem Maria, Mãe de Deus, com São José, seu castíssimo esposo, os apóstolos, São Lourenço, Santa Faustina, São Padre Pio, São João Paulo II, São Carlos Acutis, Santo Antônio e todos os santos que neste mundo viveram na vossa amizade, a fim de vos louvarmos e glorificarmos por Jesus Cristo, vosso Filho. Por Cristo, com Cristo e em Cristo, a vós, Deus Pai Todo-Poderoso, na unidade do Espírito Santo, toda honra e toda glória por todos os séculos dos séculos. Yeah.

0: Guiados pelo Espírito Santo, que ore em nós e por nós, elevemos as mãos ao Pai e rezemos juntos a oração que o próprio Jesus nos ensinou pelas intenções que estão em nosso coração, pela paz e pela conversão dos pecadores. Pai nosso, que estás nos céus, santificado seja o vosso nome. Venha a nós o vosso reino. Seja feita a vossa vontade, assim na terra como no céu. O pão nosso de cada dia nos dai hoje, perdoai-nos as nossas ofensas, assim como nós perdoamos a quem nos tem ofendido. E não nos deixeis cair em tentação, mas livrai-nos do mal. Livrai-nos de todos os males, ó Pai, e dá-nos hoje a vossa paz. Ajudados pela vossa misericórdia, sejamos sempre livres do pecado e protegidos de todos os perigos, enquanto aguardamos a feliz esperança e a vinda do nosso Salvador, Jesus Cristo.
1: Vosso é o reino, o poder e a glória para sempre.
0: Senhor Jesus Cristo, dissestes aos vossos apóstolos, eu vos deixo a paz, eu vos dou a minha paz. Não olheis os nossos pecados, mas a fé que anima a vossa igreja, dá-lhe segundo o vosso desejo a paz e a unidade. Vós que sois Deus com o Pai, e o Espírito Santo.
1: Amém.
0: A paz do Senhor, irmãos e irmãs, esteja sempre convosco.
1: O amor de Cristo nos uniu.

0: Jesus Eucarístico,
1: tu és o meu paraíso.
0: Jesus Eucarístico,
1: tu és o meu paraíso.
0: Jesus Eucarístico,
1: tu és o meu paraíso.
0: Alma de Cristo,
1: santificai-me.
0: Corpo de Cristo,
1: salvai-me.
0: Sangue de Cristo,
1: inebriai-me.
0: Água do lado de Cristo,
1: purificai-me.
0: Paixão de Cristo,
1: confortai-me.
0: Ó bom Jesus,
1: ouvi-me.
0: Dentro de vossas chagas,
1: escondei-me.
0: Não permiteis
1: que me separe de vós.
0: Do espírito maligno,
1: defendei-me.
0: Na hora da minha morte,
1: chamai-me,
0: mandai-me ir para vós, para que com os vossos anjos santos vos louvem por todos os séculos dos séculos. Amém.

0: Oremos. Senhor, alimentados com vossos dons sagrados, nós os pedimos humildemente que, ao prestar-vos o devido culto na festa de São Lourenço, sintamos crescer em nós os frutos da salvação por Cristo nosso Senhor.
1: Amém.
0: Nossos parabéns e muitas felicidades aos nossos cooperadores que hoje estão em festa: Ayala, Cibele Avelino de Brito, Maria dos Anjos da Silva Cioli, Marta Helena de Albuquerque Lira Santos, Natália Ferreira Paz, Rosilda Machado Borges César, Celda Mendonça Neves e também o Diácono Lourenço. A esses aniversariantes e a tantos quantos celebram o dom da vida neste dia 10 de agosto, a gente reza e pede a intercessão da Mãe pelos aniversariantes de hoje. Ave Maria, cheia de graça, o Senhor é convosco. Bendita sois vós entre as mulheres. Bendito é o fruto do vosso ventre, Jesus.
1: Santa Maria, Mãe de Deus, rogai por nós, pecadores, agora e na hora de nossa morte. Amém.
0: Também rezamos para aqueles irmãos e irmãs que estão conosco, sintonizados com a nossa Agnus Dei, tantos quanto pedem as nossas orações. Também peçamos a nossa Mãe da Misericórdia que envolva todos nós com o seu manto, nos protegendo, nos livrando e intercedendo por todos nós, pela nossa saúde, pela paz, pelos trabalhos, pelas nossas famílias, que durante esses dias estamos então celebrando a Semana Nacional da Família. Ave Maria, cheia de graça, o Senhor é convosco. Bendita sois vós entre as mulheres. Bendito é o fruto do vosso ventre, Jesus.
1: Santa Maria, Mãe de Deus, rogai por nós, pecadores, agora e na hora de nossa morte. Amém.
0: Rezemos então pelas vítimas das tragédias ocorridas esses últimos dias. A BR-232 ultimamente tem tirado muitas vidas de muitas pessoas que transitam a BR-232. Semana passada foi o pai e dois filhos. O pai foi buscar os filhos no Recife, entre São Caetano e Itacaimbó, um acidente gravíssimo, e os três morreram. Hoje, uma jovem de 28 anos, dentista, saindo de Belo Jardim, ia trabalhar em Pesqueira logo cedo, uma tragédia também, veio a óbito. Peçamos a Nossa Senhora que essa BR-232 seja envolvida com o seu manto, para que os condutores dos automóveis possam ter, então, esse equilíbrio, essa

0: poder conduzir com segurança e paz pelas estradas da vida e por tantos fiéis que já partiram, pelos nossos entes queridos que já nos deixaram. Dá-lhe, Senhor, descanso eterno e brilhe para sempre a luz de Cristo. Ave Maria, cheia de graça, o Senhor é convosco. Bendita sois vós entre as mulheres. Bendito é o fruto do vosso ventre, Jesus.
1: Santa Maria, Mãe de Deus, rogai por nós, pecadores, agora e na hora de nossa morte.
0: Rogai por nós, Santa Mãe de Deus,
1: para que sejamos dignos da promessa de Cristo. Amém.
0: Peçamos então a nossa Mãe que também nos dê a sua bênção, cantando.

0: O Senhor esteja convosco.
1: Ele está no meio de nós.
0: Desça sobre vós, sobre vossa casa, sobre vossa família, a bênção de Deus Todo-Poderoso, Pai, Filho e Espírito Santo.
1: Amém.
0: Que a alegria do Senhor seja a vossa força e de paz, e que o Senhor vos acompanhe.
1: Graças a Deus.
0: Permaneça com a nossa Agnus Dei, porque vem daqui a pouco o texto da Virgem Maria.

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0: 6 horas. Na tradição da igreja, a hora da Anunciação a Maria. Estamos juntos e queremos nos dirigir à Mãe de Jesus, Mãe de Deus e Mãe da Igreja. Ó Virgem Clementíssima, escutai nossas preces. Vinde nosso auxílio, colocai-nos sob a vossa proteção. Convido você que me escuta a rezar conosco a belíssima oração do Ângelus.
1: Estamos reunidos e reunidas em nome do Pai, do Filho e do Espírito Santo.
2: Amém.
1: O anjo do Senhor anunciou a Maria.
2: E ela concebeu do Espírito Santo.
1: Ave Maria, cheia de graça, o Senhor é convosco. Bendita sois vós entre as mulheres. Bendito é o fruto do vosso ventre, Jesus.
2: Santa Maria, Mãe de Deus, rogai por nós, pecadores, agora e na hora de nossa morte. Amém.
1: Eis aqui a serva do Senhor.
2: Faça-se em mim segundo a vossa palavra.
1: Ave Maria, cheia de graça, o Senhor é convosco. Bendita sois vós entre as mulheres. Bendito é o fruto do vosso ventre, Jesus.
2: Santa Maria, Mãe de Deus, rogai por nós, pecadores, agora e na hora de nossa morte. Amém.
1: E o Verbo se fez carne
2: e habitou entre nós.
1: Ave Maria, cheia de graça, o Senhor é convosco. Bendita sois vós entre as mulheres, bendito é o fruto do vosso ventre, Jesus.
2: Santa Maria, Mãe de Deus, rogai por nós, pecadores, agora e na hora de nossa morte. Amém.
1: Glória ao Pai, ao Filho e ao Espírito Santo.
2: Como era no princípio, agora e sempre. Amém.
1: Oremos. Ó Deus, derramai a vossa graça em nossos corações, para que, conhecendo pela mensagem do anjo a encarnação do vosso Filho, cheguemos por sua paixão e cruz à glória da ressurreição. Por nosso Senhor Jesus Cristo vos pedimos, na unidade do Espírito Santo.
2: Amém.
1: Tenham todos e todas uma abençoada noite. Que o Senhor fecunde seus corações e ilumine seus caminhos. O Senhor vos abençoe e vos guarde. Em nome do Pai, do Filho e do Espírito Santo.
2: Amém.

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0: Louvado seja nosso Senhor Jesus Cristo.
1: Para sempre seja louvado.
0: Como tá bonito o coral hoje, minha gente. São as irmãs vicentinas, viu? Elas treinaram 3 dias na semana. Foi. Boa noite, você que está conosco. Alegremos-nos na presença de Jesus e de Maria. Que a graça e a paz do Mestre Jesus, o amor imenso de Maria invada os nossos corações. Que Nossa Senhora, Mãe, Mãe da Misericórdia, Mãe intercessora, nos ajude nesse momento em que apresentamos as nossas intenções, que nos apresentamos à Senhora para esse momento da oração cristocêntrica com Jesus Mestre conosco. Queremos saudar a você que está conosco pela primeira vez, e eu vejo aqui que temos irmãos que estão acessando já a live, e eu creio que pela primeira vez. Sejam muito bem-vindos, bem-vindas. Jaciara Isidoro, seja bem-vinda. Obrigado pela amável companhia. Rezando com os irmãos nas queridas comunidades rurais, rezando com os irmãos que enviaram seus pedidos através do call center da nossa emissora. Ação de graças, os pedidos de oração, lembrando os aniversariantes, lembrando também os irmãos que já realizaram sua Páscoa. A cada mistério, partiremos essas intenções. Então, iniciemos este momento no estúdio principal da nossa emissora, aqui na Avenida José Bonifácio, estúdio São João Paulo II. Com o sinal da nossa redenção, iniciemos este momento, Mariano, pelo sinal da Santa Cruz. Livra-nos, Deus nosso Senhor, dos nossos inimigos. Em nome do Pai, do Filho e do Espírito Santo.
1: Amém.
0: Divino e amado Jesus, a vós oferecemos esse terço que vamos rezar, contemplando os mistérios de nossa redenção. Concedei-nos, por intercessão da bem-aventurada Virgem Maria, a vossa Mãe Santíssima, a quem nos dirigimos, as virtudes para bem rezá-lo e a graça de alcançarmos as indulgências desta santa e amável devoção. Começamos este momento com as intenções enviadas pelos irmãos Márcio do Sítio Pintado e toda a sua família. Pedem oração pela paz, pela unidade familiar. A vovó Nice das Torres, com a sua família, reza conosco. Rezamos com José Adriano, também pedindo pela saúde de Jadson Davi e sua família. Orações por Maria Rafaela e família, por Cailã, Daniel e Juliana Catiele. Rezemos por Noemi, Maria dos Santos, também por Maria Amália. Pedimos ao Senhor pela saúde de José Antônio Bezerra dos Santos e também por Maria Moura da Silva. Irmã Madre, as intenções vicentinas.
2: Agradecendo esse texto, nós queremos, nessa oportunidade, agradecer a Deus, agradecer a Nossa Senhora por todas as bênçãos e graças a nós concedidas. Rezar pelas pessoas que nos acompanham, que têm toda essa confiança e devoção à Nossa Senhora. Confiando também as famílias, rezando pelas famílias, rezando pelos jovens, pelas pessoas que confiam em nossas orações, pelos doentes. Rezando pelas mulheres que passam por sofrimento de violência com seus parceiros.
0: Amém, assim seja. Queremos, na unidade da igreja, aqui representada pelas irmãs religiosas, que se faz presente no mundo inteiro, com o Papa Leão, com o nosso bispo Dom José Luiz, rezando de uma forma muito profunda, pedindo, clamando aos céus, por todos quantos estão trabalhando, promovendo a paz, pelas irmãs que apresentam seus pedidos nas denominações religiosas das Doroteias, das Beneditinas. Rezamos com os irmãos e irmãs franciscanos. Queremos partilhar também as orações pelos que estão nos hospitais, particularmente aqui em Arco Verde, Regional, Memorial e São Camilo, pelos que estão fazendo tratamento fora do domicílio, pelos agonizantes, pelas almas dos que padecem no purgatório. Rezamos agradecendo a Deus pela vida dos irmãos aniversariantes. Lembramos os desempregados, os repatriados. Rezamos também por aqueles que já realizaram a sua Páscoa. Diante das intenções apresentadas, rezando pela pátria brasileira e pelos governantes, pelo entendimento e pela justiça social, professemos a nossa fé.

nosso Senhor, que foi concebido pelo poder do Espírito Santo, nasceu da Virgem Maria, padeceu sob Pôncio Pilatos, foi crucificado, morto e sepultado, desceu à mansão dos mortos, ressuscitou ao terceiro dia, subiu aos céus, está sentado à direita de Deus Pai Todo-Poderoso,

0: Pai nosso que estás no céu, santificado seja o vosso nome. Venha a nós o vosso reino. Seja feita a vossa vontade, assim na terra como no céu.
1: O pão nosso de cada dia nos dai hoje. Perdoai as nossas ofensas, assim como nós perdoamos a quem nos tem ofendido. E não nos deixeis cair em tentação, mas livrai-nos do mal. Amém.
0: Louvemos a Maria, filha amada do Pai Eterno. Irmã Laiane.
2: Ave Maria, cheia de graça, o Senhor é convosco. Bendita sois vós entre as mulheres, e bendito é o fruto do vosso ventre, Jesus.
1: Santa Maria, Mãe de Deus, rogai por nós, pecadores, agora e na hora de nossa morte. Amém.
0: Louvemos a Maria, Mãe admirável de Deus Filho.
3: Ave Maria, cheia de graça, o Senhor é convosco. Bendita sois vós entre as mulheres, e bendito é o fruto do vosso ventre, Jesus.
1: Santa Maria, Mãe de Deus, rogai por nós, pecadores, agora e na hora de nossa morte. Amém.
0: Louvemos a Maria, esposa fidelíssima do Divino Espírito Santo.
4: Ave Maria, cheia de graça, o Senhor é convosco. Bendita sois vós entre as mulheres, e bendito é o fruto do vosso ventre, Jesus.
1: Santa Maria, Mãe de Deus, rogai por nós, pecadores, agora e na hora de nossa morte. Amém.
0: Glória ao Pai, ao Filho e ao Espírito Santo.
1: Como era no princípio, agora e sempre. Amém.
0: Ó meu Jesus, perdoai-nos, livrai-nos do fogo do inferno. Levai as almas todas para o céu. E socorrei principalmente as que mais precisarem da vossa misericórdia. Ó Deus, sede para nós força e proteção.
1: Jesus, Maria e José, nossa família vossa é.
0: Maria, Mãe da Eucaristia,
1: passa na frente.
0: São Miguel Arcanjo,
1: protegei-nos e defendei-nos no combate.
0: Nossa Senhora da Medalha Milagrosa,
1: rogai por nós.

0: Mistérios gozosos. Vamos contemplar o primeiro mistério, a Anunciação do Arcanjo à Virgem Maria.
1: Pai nosso que estás nos céus, santificado seja o vosso nome. Venha a nós o vosso reino. Seja feita a vossa vontade, assim na terra como nos céus.
2: O pão nosso de cada dia nos dai hoje. Perdoai as nossas ofensas, assim

0: mal. Amém.
1: Ave Maria, cheia de graça, o Senhor é convosco. Bendita sois vós entre as mulheres. E bendito é o fruto do vosso ventre, Jesus.
0: Santa Maria, Mãe de Deus, rogai por nós, pecadores, agora e na hora de nossa morte. Amém.
1: Ave Maria, cheia de graça, o Senhor é convosco. Bendita sois vós entre as mulheres. E bendito é o fruto do vosso ventre, Jesus.
0: Santa Maria, Mãe de Deus, rogai por nós, pecadores, agora e na hora de nossa morte. Amém.
1: Ave Maria, cheia de graça, o Senhor é convosco. Bendita sois vós entre as mulheres. E bendito é o fruto do vosso ventre, Jesus.
0: Santa Maria, Mãe de Deus, rogai por nós, pecadores, agora e na hora de nossa morte. Amém.
1: Ave Maria, cheia de graça, o Senhor é convosco. Bendita sois vós entre as mulheres, e bendito é o fruto do vosso ventre, Jesus.
0: Santa Maria, Mãe de Deus, rogai por nós, pecadores, agora e na hora de nossa morte. Amém.
1: Ave Maria, cheia de graça, o Senhor é convosco. Bendita sois vós entre as mulheres, e bendito é o fruto do vosso ventre, Jesus.
0: Santa Maria, Mãe de Deus, rogai por nós, pecadores, agora e na hora de nossa morte. Amém.
1: Ave Maria, cheia de graça, o Senhor é convosco. Bendita sois vós entre as mulheres, e bendito é o fruto do vosso ventre, Jesus.
0: Santa Maria, Mãe de Deus, rogai por nós, pecadores, agora e na hora de nossa morte. Amém.
1: Ave Maria, cheia de graça, o Senhor é convosco. Bendita sois vós entre as mulheres, e bendito é o fruto do vosso ventre, Jesus.
0: Santa Maria, Mãe de Deus, rogai por nós, pecadores, agora e na hora de nossa morte. Amém.
1: Ave Maria, cheia de graça, o Senhor é convosco. Bendita sois vós entre as mulheres, e bendito é o fruto do vosso ventre, Jesus.
0: Santa Maria, Mãe de Deus, rogai por nós, pecadores, agora e na hora de nossa morte. Amém.
1: Ave Maria, cheia de graça, o Senhor é convosco. Bendita sois vós entre as mulheres, e bendito é o fruto do vosso ventre, Jesus.
0: Santa Maria, Mãe de Deus, rogai por nós, pecadores, agora e na hora de nossa morte. Amém.
1: Ave Maria, cheia de graça, o Senhor é convosco. Bendita sois vós entre as mulheres, e bendito é o fruto do vosso ventre, Jesus.
0: Santa Maria, Mãe de Deus, rogai por nós, pecadores, agora e na hora de nossa morte. Amém.
1: Glória ao Pai, ao Filho.

0: do fogo do inferno, levai as almas todas para os céus e socorrei principalmente as que mais precisarem da vossa misericórdia.
1: Ó Deus, sede para nós força e proteção.
0: Jesus, Maria e José, nossa família vossa é.
1: Maria, mãe da Eucaristia,
0: passa na frente.
1: São Miguel Arcanjo,
0: protegei-nos e defendei-nos no combate.
1: Nossa Senhora de Fátima,
0: rogai por nós.
1: E nós recebemos aqui um pedido de oração do Heleno Batista. Ele cumprimenta a todos e pede a Jesus e a Nossa Senhora o conforto para sua colega de trabalho, a agente de saúde Cassandra, que hoje perdeu sua filha em um grave acidente lá em Pesqueira. Deus conforte esta irmã Cassandra por esse momento tão difícil. Por Cassandra, por todos os falecidos. Descanso eterno, dá-lhe, Senhor.
0: A luz perpétua e o resplendor.
1: Também queremos agradecer a Lucicleide Corrêa, Osânia Adilson Ramos, Maria de Socorro, Maria de Fátima, apresenta oração pelos filhos, pela família, por todos os amigos. Maria de Socorro também está colocando intenção por uma causa de justiça. Maria Cavalcante rezando pelas famílias, aqui apresentando também um pedido pelas que estão, não é, sofrendo com as vítimas dos acidentes aqui na nossa região. Maria de Fátima Corte Real, pedindo pela saúde de Genivaldo e todos os enfermos. Segundo o mistério gozoso, a visitação de Nossa Senhora à sua prima Isabel.
2: Pai nosso que estais no céu, santificado seja o vosso nome. Venha a nós o vosso reino, seja feita a vossa vontade, assim na terra como no céu.
0: O pão nosso de cada dia nos dai hoje. Perdoai as nossas ofensas, assim como nós perdoamos a quem nos tem ofendido. E não nos deixeis cair em tentação, mas livrai-nos do mal. Amém.
2: Ave Maria, cheia de graça, o Senhor é convosco. Bendita sois vós entre as mulheres, e bendito é o fruto do vosso ventre, Jesus.
0: Santa Maria, Mãe de Deus, rogai por nós, pecadores, agora e na hora de nossa morte. Amém.
2: Ave Maria, cheia de graça, o Senhor é convosco. Bendita sois vós entre as mulheres, e bendito é o fruto do vosso ventre, Jesus.
0: Santa Maria, Mãe de Deus, rogai por nós, pecadores, agora e na hora de nossa morte. Amém.
2: Ave Maria, cheia de graça, o Senhor é convosco. Bendita sois vós entre as mulheres, e bendito é o fruto do vosso ventre, Jesus.
0: Santa Maria, Mãe de Deus, rogai por nós, pecadores, agora e na hora de nossa morte. Amém.
2: Ave Maria, cheia de graça, o Senhor é convosco. Bendita sois vós entre as mulheres, e bendito é o fruto do vosso ventre, Jesus.
0: Santa Maria, Mãe de Deus, rogai por nós, pecadores, agora e na hora de nossa morte. Amém.
2: Ave Maria, cheia de graça, o Senhor é convosco. Bendita sois vós entre as mulheres, e bendito é o fruto do vosso ventre, Jesus.
0: Santa Maria, Mãe de Deus, rogai por nós, pecadores, agora e na hora de nossa morte. Amém.
2: Ave Maria, cheia de graça, o Senhor é convosco. Bendita sois vós entre as mulheres, e bendito é o fruto do vosso ventre, Jesus.
0: Santa Maria, Mãe de Deus, rogai por nós, pecadores, agora e na hora de nossa morte. Amém.
2: Ave Maria, cheia de graça, o Senhor é convosco. Bendita sois vós entre as mulheres, e bendito é o fruto do vosso ventre, Jesus.
0: Santa Maria, Mãe de Deus, rogai por nós, pecadores, agora e na hora de nossa morte. Amém.
2: Ave Maria, cheia de graça, o Senhor é convosco. Bendita sois vós entre as mulheres, e bendito é o fruto do vosso ventre, Jesus.
0: Santa Maria, Mãe de Deus, rogai por nós, pecadores, agora e na hora de nossa morte. Amém.
2: Ave Maria, cheia de graça, o Senhor é convosco. Bendita sois vós entre as mulheres, e bendito é o fruto do vosso ventre, Jesus.
0: Santa Maria, Mãe de Deus, rogai por nós, pecadores, agora e na hora de nossa morte. Amém.
2: Ave Maria, cheia de graça, o Senhor é convosco. Bendita sois vós entre as mulheres, e bendito é o fruto do vosso ventre, Jesus.
0: Santa Maria, Mãe de Deus, rogai por nós, pecadores, agora e na hora de nossa morte. Amém.
2: Glória ao Pai, ao Filho e ao Espírito Santo.
0: Como era no princípio, agora e sempre. Amém.
1: Ó meu Jesus, perdoa.

0: misericórdia.
1: Ó Deus, sede para nós força e proteção.
0: Jesus, Maria e José, nossa família vossa é.
1: Maria, mãe da Eucaristia,
0: passa na frente.
1: São Miguel Arcanjo,
0: protegei-nos e defendei-nos no combate.
1: Nossa Senhora do Livramento,
0: rogai por nós.
1: Agradecendo a Deus pela vida, por mais um ano que se alcança, os aniversariantes, primeiros cooperadores da obra da misericórdia, e a seguir também outros irmãos que estão agradecendo a Deus pelo dom da vida, mais um ano de conquistas. Maria dos Anjos da Silva Cioli, Ayla Cibele Avelino de Brito, Marta Helena de Albuquerque Lira Santos, Natália Ferreira Paz, Rosilda Machado Borges César, Celda Mendonça Neves. Também agradecemos pela vida do Lourenço Ferreira da Silva. Saúde e paz, parabéns a todos, muitos anos de vida, sabedoria. Terceiro mistério gozoso, o nascimento de Jesus na gruta em Belém.
2: Pai nosso que estás nos céus, santificado seja vosso nome, venha a nós o vosso reino, seja feita a vossa vontade, assim na terra como no céu.
0: O pão nosso de cada dia nos dai hoje, perdoai as nossas ofensas, assim como nós perdoamos a quem nos tem ofendido, e não nos deixeis cair em tentação, mas livrai-nos do mal. Amém.
2: Ave Maria, cheia de graça, o Senhor é convosco. Bendita sois vós entre as mulheres, e bendito é o fruto do vosso ventre, Jesus.
0: Santa Maria, Mãe de Deus, rogai por nós, pecadores, agora e na hora de nossa morte. Amém.
2: Ave Maria, cheia de graça, o Senhor é convosco. Bendita sois vós entre as mulheres, e bendito é o fruto do vosso ventre, Jesus.
0: Santa Maria, Mãe de Deus, rogai por nós, pecadores, agora e na hora de nossa morte. Amém.
2: Ave Maria, cheia de graça, o Senhor é convosco. Bendita sois vós entre as mulheres, e bendito é o fruto do vosso ventre, Jesus.
0: Santa Maria, Mãe de Deus, rogai por nós, pecadores, agora e na hora de nossa morte. Amém.
2: Ave Maria, cheia de graça, o Senhor é convosco. Bendita sois vós entre as mulheres, e bendito é o fruto do vosso ventre, Jesus.
0: Santa Maria, Mãe de Deus, rogai por nós, pecadores, agora e na hora de nossa morte. Amém.
2: Ave Maria, cheia de graça, o Senhor é convosco. Bendita sois vós entre as mulheres, e bendito é o fruto do vosso ventre, Jesus.
0: Santa Maria, Mãe de Deus, rogai por nós, pecadores, agora e na hora de nossa morte. Amém.
2: Ave Maria, cheia de graça, o Senhor é convosco. Bendita sois vós entre as mulheres, e bendito é o fruto do vosso ventre, Jesus.
0: Santa Maria, Mãe de Deus, rogai por nós, pecadores, agora e na hora de nossa morte. Amém.
2: Ave Maria, cheia de graça, o Senhor é convosco. Bendita sois vós entre as mulheres, e bendito é o fruto do vosso ventre, Jesus.
0: Santa Maria, Mãe de Deus, rogai por nós, pecadores, agora e na hora de nossa morte. Amém.
2: Ave Maria, cheia de graça, o Senhor é convosco. Bendita sois vós entre as mulheres, e bendito é o fruto do vosso ventre, Jesus.
0: Santa Maria, Mãe de Deus, rogai por nós, pecadores, agora e na hora de nossa morte. Amém.
2: Ave Maria, cheia de graça, o Senhor é convosco. Bendita sois vós entre as mulheres, e bendito é o fruto do vosso ventre, Jesus.
0: Santa Maria, Mãe de Deus, rogai por nós, pecadores, agora e na hora de nossa morte. Amém.
2: Ave Maria, cheia de graça, o Senhor é convosco. Bendita sois vós entre as mulheres, e bendito é o fruto do vosso ventre, Jesus.
0: Santa Maria, Mãe de Deus, rogai por nós, pecadores, agora e na hora de nossa morte. Amém.
2: Glória ao Pai, ao Filho e ao Espírito Santo,
0: como era no princípio, agora e sempre. Amém.
2: Ó meu Jesus, perdoai-nos, livrai-nos do fogo do inferno.

0: vossa misericórdia.
1: Ó Deus, sede para nós força e proteção.
0: Jesus, Maria e José, nossa família vossa é.
1: Maria, mãe da Eucaristia,
0: passa na frente.
1: São Miguel Arcanjo,
0: protegei-nos e defendei-nos no combate.
1: Nossa Senhora do Carmo,
0: rogai por nós.
1: Maria Alves, boa noite, obrigado pela participação. Também os irmãos na reitoria de São Miguel. Obrigado, queridos irmãos, homens do grupo de oração, texto dos homens. Obrigado pelo testemunho. Rita Angelina, boa noite, pedindo oração pelos enfermos. Também rezando por todos que estão aqui na rádio, pela paz do mundo. Antônio Luiz, querida comunidade de Santa Luzia, boa noite. Obrigado pela participação. Eliane Costa Bezerra, pedindo pela saúde e paz da sua família. Que Nossa Senhora nos acompanhe sempre. Valdelice Santos, boa noite. Rezando, não é? Lembrando o Dia dos Pais, que foi comemorado ontem por todos aqui da Rádio Agnus Dei. Obrigado pela lembrança, Valdelice Santos. Maria de Fátima, boa noite. Marlene Cavalcante, oração pelas famílias e uma afeitosa. Santa noite, família de Nossa Senhora. Gratidão por tudo, rezando pelas famílias. Cecília Inácio de Medeiros, rezando pela saúde de Irã Brito e Lourdes Brás. Também agradecendo pelas irmãs Vicentinas, orações, e também pela evangelização e a educação de tantos jovens. Certamente aquela lembra o EJC. Forte abraço, boa noite. Novinha Mendes, boa noite. Gercilda Nascimento, a querida comunidade do Sítio Pereira em Buíque, obrigado. Quero estender também aqui a nossa saudação aos irmãos do Catimbau e também e todos que rezam conosco bem próximo nos sítios, nas queridas comunidades rurais do município de Buíque. Melissa Santana, boa noite, obrigado pela participação. Rezemos o quarto mistério, a apresentação do menino Jesus no templo.
2: Pai nosso que estás nos céus, santificado seja o vosso nome. Venha a nós o vosso reino. Seja feita a vossa vontade, assim na terra como no céu.
0: O pão nosso de cada dia nos dai hoje. Perdoai as nossas ofensas, assim

0: Ave Maria, cheia de graça, o Senhor é convosco. Bendita sois vós entre as mulheres. Bendito é o fruto do vosso ventre, Jesus.
1: Santa Maria, Mãe de Deus, rogai por nós, pecadores, agora e na hora de nossa morte. Amém.
0: Ave Maria, cheia de graça, o Senhor é convosco. Bendita sois vós entre as mulheres. Bendito é o fruto do vosso ventre, Jesus.
1: Santa Maria, Mãe de Deus, rogai por nós, pecadores, agora e na hora de nossa morte. Amém.
0: Ave Maria, cheia de graça, o Senhor é convosco. Bendita sois vós entre as mulheres. Bendito é o fruto do vosso ventre, Jesus.
1: Santa Maria, Mãe de Deus, rogai por nós, pecadores, agora e na hora de nossa morte. Amém.
0: Ave Maria, cheia de graça, o Senhor é convosco. Bendita sois vós entre as mulheres. Bendito é o fruto do vosso ventre, Jesus.
1: Santa Maria, Mãe de Deus, rogai por nós, pecadores, agora e na hora de nossa morte. Amém.
0: Ave Maria, cheia de graça, o Senhor é convosco. Bendita sois vós entre as mulheres. Bendito é o fruto do vosso ventre, Jesus.
1: Santa Maria, Mãe de Deus, rogai por nós, pecadores, agora e na hora de nossa morte. Amém.
0: Ave Maria, cheia de graça, o Senhor é convosco. Bendita sois vós entre as mulheres. Bendito é o fruto do vosso ventre, Jesus.
1: Santa Maria, Mãe de Deus, rogai por nós, pecadores, agora e na hora de nossa morte. Amém.
0: Ave Maria, cheia de graça, o Senhor é convosco. Bendita sois vós entre as mulheres. Bendito é o fruto do vosso ventre, Jesus.
1: Santa Maria, Mãe de Deus, rogai por nós, pecadores, agora e na hora de nossa morte. Amém.
0: Ave Maria, cheia de graça, o Senhor é convosco. Bendita sois vós entre as mulheres. Bendito é o fruto do vosso ventre, Jesus.
1: Santa Maria, Mãe de Deus, rogai por nós, pecadores, agora e na hora de nossa morte. Amém.
0: Ave Maria, cheia de graça, o Senhor é convosco. Bendita sois vós entre as mulheres. Bendito é o fruto do vosso ventre, Jesus.
1: Santa Maria, Mãe de Deus, rogai por nós, pecadores, agora e na hora de nossa morte. Amém.
0: Ave Maria, cheia de graça, o Senhor é convosco. Bendita sois vós entre as mulheres. Bendito é o fruto do vosso ventre, Jesus.
1: Santa Maria, Mãe de Deus, rogai por nós, pecadores, agora e na hora de nossa morte. Amém.
0: Glória ao Pai, ao Filho e ao Espírito Santo.
1: Como era no princípio, agora e sempre. Amém.
2: Ó meu Jesus,

0: vossa misericórdia.
1: Ó Deus, sede para nós força e proteção.
0: Jesus, Maria e José, nossa família vossa é.
1: Maria, mãe da Eucaristia,
0: passa na frente.
1: São Miguel Arcanjo,
0: protegei-nos e defendei-nos no combate.
1: Nossa Senhora da Medalha Milagrosa,
0: rogai por nós.
1: Rezando agora em solidariedade às famílias enlutadas, lembrando os nomes dos irmãos e irmãs que realizaram a sua Páscoa: Antônio Carlos Cordeiro Gomes, Acilon Bezerra da Silva, Hamilton Gomes, Paulo Barbosa Almeida, José Arnaldo Oliveira Moura, Genival Pereira de Siqueira, Adelma Denis Cavalcante, Josefa Cordeiro Gomes, Maria Joana da Conceição, Antônio Vital de Siqueira, José Stanislau da Silva, Manuel Bezerra dos Santos, Pedro Honório, Manuel Honório e Beatriz Santina. Descanso eterno dai-lhes, Senhor.
0: A luz perpétua e o resplendor.
1: Danilo Silva, boa noite, obrigado pela participação, cumprimentando aqui as irmãs vicentinas, rezando pelos seus pais, Adelmo e Lurdinha, pelas irmãs, sobrinhos, cunhados, outros irmãos e todos que pediram as orações a Danilo Silva. A lista é extensa, o tempo é breve. Queremos agradecer também aos irmãos que estão conosco. Célia Silva, boa noite, cumprimenta também aqui as irmãs, pedindo orações pelo seu filho Rafael, também por todos que lhe recomendaram orações. Antônio Melo, obrigado. Queremos agradecer a Deja, boa noite. Socorro Mergulhão, boa noite, povo de Deus. Grazi Araújo, queridas comunidades rurais, obrigado. Cleibiana Barros, em oração pela comunidade educativa do Colégio Imaculada Conceição. Obrigado, paz e bem. Obrigado aos irmãos que estão aqui no Alto Cardeal. A você que reza conosco também em Ipojuca, obrigado pela participação. Temos irmãos rezando conosco também lá no Cocal, obrigado pela participação. Ivonete, também rezando com a família do Rio de Janeiro, obrigado. Deus abençoe todos aqui na rádio. Obrigado, Ivonete Oliveira. Paz e bem para você e sua família. Quinto mistério gozoso: a perda, o reencontro do menino Jesus no templo. Irmã Isânia.
2: Pai nosso que estás no céu, santificado seja o vosso nome. Venha a nós o vosso reino. Seja feita a vossa vontade, assim na terra como no céu.
0: O pão nosso de cada dia nos dai hoje. Perdoai as nossas ofensas, assim como nós perdoamos a quem nos tem ofendido. E não nos deixeis cair em tentação, mas livrai-nos do mal. Amém.
2: Ave Maria, cheia de graça, o Senhor é convosco. Bendita sois vós entre as mulheres. Bendito o fruto do vosso ventre, Jesus.
0: Santa Maria, Mãe de Deus, rogai por nós, pecadores, agora e na hora de nossa morte. Amém.
2: Ave Maria, cheia de graça, o Senhor é convosco. Bendita sois vós entre as mulheres. Bendito o fruto do vosso ventre, Jesus.
0: Santa Maria, Mãe de Deus, rogai por nós, pecadores, agora e na hora de nossa morte. Amém.
2: Ave Maria, cheia de graça, o Senhor é convosco. Bendita sois vós entre as mulheres. Bendito o fruto do vosso ventre, Jesus.
0: Santa Maria, Mãe de Deus, rogai por nós, pecadores, agora e na hora de nossa morte. Amém.
2: Ave Maria, cheia de graça, o Senhor é convosco. Bendita sois vós entre as mulheres. Bendito o fruto do vosso ventre, Jesus.
0: Santa Maria, Mãe de Deus, rogai por nós, pecadores, agora e na hora de nossa morte. Amém.
2: Ave Maria, cheia de graça, o Senhor é convosco. Bendita sois vós entre as mulheres. Bendito o fruto do vosso ventre, Jesus.
0: Santa Maria, Mãe de Deus, rogai por nós, pecadores, agora e na hora de nossa morte. Amém.
2: Ave Maria, cheia de graça, o Senhor é convosco. Bendita sois vós entre as mulheres.

0: hora de nossa morte. Amém.
1: Ave Maria, cheia de graça, o Senhor é convosco. Bendita sois vós entre as mulheres. Bendito o fruto do vosso ventre, Jesus.
0: Santa Maria, Mãe de Deus, rogai por nós, pecadores, agora e na hora de nossa morte. Amém.
1: Ave Maria, cheia de graça, o Senhor é convosco. Bendita sois vós entre as mulheres. Bendito o fruto do vosso ventre, Jesus.
0: Santa Maria, Mãe de Deus, rogai por nós, pecadores, agora e na hora de nossa morte. Amém.
1: Glória ao Pai, ao Filho e ao Espírito Santo.
0: Como era no princípio, agora e sempre. Amém.
2: Ó meu Jesus,
0: perdoai-nos e livrai-nos do fogo do inferno. Levai as almas todas para o céu e socorrei principalmente as que mais precisarem da vossa misericórdia.
2: Ó Deus, sede para nós força e proteção.
0: Jesus, Maria e José, nossa família vossa é.
2: Maria, Mãe da Eucaristia,
0: passa na frente.
2: São Miguel Arcanjo,
0: protegei-nos e defendei-nos no combate.
2: Nossa Senhora de Guadalupe,
0: rogai por nós.
2: Infinitas graças os damos, soberana Rainha, pelos benefícios que todos os dias recebemos de vossas mãos maternais. Dignai-vos agora e para sempre tomarmos debaixo do vosso poderoso amparo. E para mais vos agradecer, vos saudamos com a salve, Rainha.

0: sempre, Virgem Maria.
1: Rogai por nós, Santa Mãe de Deus,
0: para que sejamos dignos das promessas de Cristo.
1: Ó Maria concebida sem pecado,
0: rogai por nós que recorremos a vós.
1: Maria, Mãe da Eucaristia,
0: passa na frente.
1: São Miguel Arcanjo,
0: protegei-nos e defendei-nos no combate.
1: Nossa Senhora Aparecida, padroeira do Brasil,
0: rogai por nós.
1: Amados irmãos e irmãs que estão conosco ainda, Gilvanete Melo, obrigado pela confirmação. Família Rezando no Alto Cardeal, muito obrigado pelo testemunho. Queremos agradecer também aos irmãos que estão nesse momento no Residencial Maria de Fátima. Irmãs, obrigado pela participação, pela partilha. Como de costume, nas segundas-feiras, após a meditação do texto, nós vamos rezar a novena da Medalha Milagrosa. Irmã Laiane,
2: façamos juntos a súplica a Nossa Senhora. Ó,

0: Ouçamos o terceiro dia da novena.
1: A invocação da medalha. Ó Maria concebida sem pecado. Nesta invocação, contemplamos na fé o mistério da Imaculada Conceição de Maria, proclamado solenemente por Pio IX em 1854. A tradição viva da Igreja descobre na Sagrada Escritura sólida fundamentação para o dogma da Imaculada. Esther, liberta do decreto de morte do rei Assuério contra o seu povo, Judite, degolando a cabeça do inimigo, Holofernes, que ameaçava o seu povo e proclamada por ele como a glória de Jerusalém, a alegria de Israel, a honra da nossa nação. A mulher do Apocalipse, vitoriosa sobre o dragão. A mulher do Gênesis, esmagando a cabeça da serpente e, sobretudo, a saudação do anjo Gabriel, ave cheia de graça. Todas estas figuras de Maria e a saudação do anjo são expressivas referências bíblicas em apoio à nossa fé na santidade plena de Maria, preservada de todo pecado e cheia de graça e santidade desde a sua concepção, pelos méritos antecipados do sacrifício redentor do seu filho Jesus. Na plenitude de graça de Maria, dom do seu filho que renova o mundo, eis que faço novas todas as coisas. Deus inaugura o novo no mundo. Feitos criaturas novas pelo santo batismo, todos somos convocados para lutar em novidade de vida pela alegria fraterna de um mundo novo, partilhado, habitado pela justiça e pelo amor. Ajude-nos a intercessão de Maria. Ó Maria concebida sem pecado,
2: rogai por nós que recorremos a vós.
0: Bênção de Nossa Senhora das Graças. A nossa proteção está no nome do Senhor,
2: que fez o céu e a terra.
0: Por invocação da bem-aventurada Virgem Maria, intitulada Nossa Senhora das Graças e reveladora da Medalha Milagrosa. Por invocação de São Vicente de Paulo, de Santa Luísa de Marilac e de Santa Catarina Laboré, rogo a Deus Pai sobre nós copiosas bênçãos e graças. Que a paz, a alegria, a saúde, o bem-estar e a prosperidade estejam sempre junto a nós. E que as horas difíceis da vida, as angústias e os sofrimentos sejam superados com a ajuda de Deus, por meio de Maria. A todos nós, abençoe o Deus Onipotente, Deus Pai, Deus Filho e Deus Espírito Santo.
2: Amém. Amém.

Virgem Maria, por vossa conceição imaculada e gloriosa prerrogativa de Mãe de Deus, alcançai-me de vosso amado Filho a humildade, a caridade, a obediência, a castidade, a santa pureza de coração, de corpo e espírito, a perseverança na prática do bem, uma santa vida e uma boa morte.

0: Himalayani.
1: Queremos convidar todos os ouvintes, especialmente todas as famílias que fazem o Colégio Imaculada Conceição, para participar da Missa da Família, próximo dia 13, quinta-feira, às 19h30, na Capela do Colégio Imaculada Conceição.
0: Muito bem. 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Irmãs Vicentinas, obrigado pela partilha. As postulantes, Mateus, nosso irmão, obrigado pelo apoio técnico. E você, continue ligado. Dentro de alguns minutos, vamos acompanhar a programação com o Instituto Hesed, momentos de oração até às 21 horas. Permaneçamos firmes no propósito da evangelização. Vamos concluir esse momento rezando. Não.

0: Cristo. Amém.
1: Louvado seja nosso Senhor Jesus Cristo.
0: Para sempre seja louvado.
1: Salve Maria, a nossa alegria. Boa noite e até amanhã.
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família, bem-vindos ao poderoso Terço do Combate. Esta semana está imperdível. Hoje eu deixei um vídeo lá no canal do WhatsApp do Terço do Combate. Inclusive, se a irmã Pudela vai colocar aqui o QR Code, você pode entrar aí rapidinho, é muito simples. Você já passa a seguir o canal. Deixei um vídeo lá, lendo uma certa passagem da Sagrada Escritura. Que será que hoje o irmão Luiz Maria traz na pregação? Já vai, olha, iluminar como é que nós vamos viver a quaresma de São Miguel no Terço do Combate. E eu tenho algo muito, uma notícia muito feliz para dar para vocês daqui a pouquinho, logo depois da Coroa das Lágrimas. Então, já vou pedir que vocês vão se organizando, vão ouvir a coroa. Eu sei que agora tem pessoas que estão chegando do trabalho em casa e já ligando o computador, o notebook, o celular, a TV, para estar conosco no Terço do Combate. Mas queria que depois da Coroa das Lágrimas ficassem aí bem quietinhos, tá bom? Porque a gente vai dar uma notícia muito, muito, muito feliz. Um presente de Deus para a abertura da quaresma de São Miguel Arcanjo. Vamos cantar a Virgem Dolorosíssima. Dia muito feliz hoje. Eu estou muito feliz por estar iniciando mais uma semana. Faltam poucos dias para a quaresma de São Miguel iniciar. Coloca também nos comentários: eu também estou feliz, irmã. E canta a Nossa Senhora.

0: Amém, Jesus. Bendito seja Deus por mais uma noite. Vamos rezar a coroa das lágrimas. Quero propor que você coloque como intenção da coroa das lágrimas hoje o seu próprio coração. Sei que aqueles que estão aqui todas as noites já me ouviu falar o que eu vou dizer agora, mas quero falar para os novos, aqueles que estão chegando pela primeira vez. Inclusive, acolho com muita alegria você que está pela primeira vez aqui. Se inscreva no nosso canal e também acolho quem está conosco pelas rádios. Daqui a pouquinho eu falo para vocês algumas rádios que estão transmitindo o terço do combate. Mas já deixo registrado aqui um abraço para cada um de vocês que está na rádio. Se quiser, vem aqui para o canal também depois. Irmã Kelly Patrícia Oficial é o nome do nosso canal, tá bom? Irmã Kelly Patrícia Oficial. E vamos rezar. Já disse muitas vezes aqui, como dizia, que as lágrimas de Nossa Senhora têm o poder de mudar a disposição do coração humano. Vamos pedir pelo nosso próprio coração hoje, para que ela mude a direção de alguma parte do nosso coração que não esteja ainda de acordo com a vontade de Deus. Pelo sinal da Santa Cruz, livra-nos Deus nosso Senhor dos nossos inimigos, em nome do Pai, do Filho e do Espírito Santo. Amém. Oração inicial. Eis-nos aqui aos vossos pés, ó Dulcíssimo Jesus crucificado, para vos oferecermos as lágrimas daquela que, com tanto amor, vos acompanhou no caminho doloroso do Calvário. Fazei, ó bom Mestre, que nós saibamos aproveitar da lição que elas nos dão, para que, na terra, realizando a vossa santíssima vontade, possamos um dia, no céu, vos louvar por toda a eternidade. Amém. Vede, ó Jesus, que são as lágrimas daquela que mais vos amou na terra
1: e que mais vos ama no céu.
0: Meu Jesus, ouvi os nossos rogos
1: pelas lágrimas de vossa Mãe Santíssima.
0: Meu Jesus, ouvi os nossos rogos
1: pelas lágrimas de vossa Mãe Santíssima.
0: Meu Jesus, ouvi os nossos rogos
1: pelas lágrimas de vossa Mãe Santíssima.
0: Meu Jesus, ouvi os nossos rogos
1: pelas lágrimas de vossa Mãe Santíssima.
0: Meu Jesus, ouvi os nossos rogos
1: pelas lágrimas de vossa Mãe Santíssima.
0: Meu Jesus, ouvi os nossos rogos
1: pelas lágrimas de vossa Mãe Santíssima.
0: Meu Jesus, ouvi os nossos rogos
1: pelas lágrimas de vossa Mãe Santíssima.
0: Vede, ó Jesus, que são as lágrimas daquela que mais vos amou na terra
1: e que mais vos ama no céu.
0: Meu Jesus, ouvi os nossos rogos
1: pelas lágrimas de vossa Mãe Santíssima.
0: Meu Jesus, ouvi os nossos rogos
1: pelas lágrimas de vossa Mãe Santíssima.
0: Meu Jesus, ouvi os nossos rogos
1: pelas lágrimas de vossa Mãe Santíssima.
0: Meu Jesus, ouvi os nossos rogos
1: pelas lágrimas de vossa Mãe Santíssima.
0: Meu Jesus, ouvi os nossos rogos
1: pelas lágrimas de vossa Mãe Santíssima.
0: Meu Jesus, ouvi os nossos rogos
1: pelas lágrimas de vossa Mãe Santíssima.
0: Meu Jesus, ouvi os nossos rogos
1: pelas lágrimas de vossa Mãe Santíssima.
0: Vede, ó Jesus, que são as lágrimas daquela que mais vos amou na terra
1: e que mais vos ama no céu.
0: Meu Jesus, ouvi os nossos rogos
1: pelas lágrimas de vossa Mãe Santíssima.
0: Meu Jesus, ouvi os nossos rogos
1: pelas lágrimas de vossa Mãe Santíssima.
0: Meu Jesus, ouvi os nossos rogos
1: pelas lágrimas de vossa Mãe Santíssima.
0: Meu Jesus, ouvi os nossos rogos
1: pelas lágrimas de vossa Mãe Santíssima.
0: Meu Jesus, ouvi os nossos rogos
1: pelas lágrimas de vossa Mãe Santíssima.
0: Meu Jesus, ouvi os nossos rogos
1: pelas lágrimas de vossa Mãe Santíssima.
0: Meu Jesus, ouvi os nossos rogos
1: pelas lágrimas de vossa Mãe Santíssima.
0: Vede, ó Jesus, que são as lágrimas daquela que mais vos amou na terra
1: e que mais vos ama no céu.
0: Meu Jesus, ouvi os nossos rogos
1: pelas lágrimas de vossa Mãe Santíssima.
0: Meu Jesus, ouvi os nossos rogos
1: pelas lágrimas de vossa Mãe Santíssima.
0: Meu Jesus, ouvi os nossos rogos
1: pelas lágrimas de vossa Mãe Santíssima.
0: Meu Jesus, ouvi os nossos rogos
1: pelas lágrimas de vossa Mãe Santíssima.
0: Meu Jesus, ouvi os nossos rogos
1: pelas lágrimas lágrimas de vossa Mãe Santíssima.
0: Meu Jesus, ouvi os nossos rogos.
1: Pelas lágrimas de vossa Mãe Santíssima.
0: Meu Jesus, ouvi os nossos rogos.
1: Pelas lágrimas de vossa Mãe Santíssima.
0: Vede, ó Jesus, que são as lágrimas daquela que mais vos amou na terra.
1: E que mais vos ama no céu.
0: Meu Jesus, ouvi os nossos rogos.
1: Pelas lágrimas de vossa Mãe Santíssima.
0: Meu Jesus, ouvi os nossos rogos.
1: Pelas lágrimas de vossa Mãe Santíssima.
0: Meu Jesus, ouvi os nossos rogos.
1: Pelas lágrimas de vossa Mãe Santíssima.
0: Meu Jesus, ouvi os nossos rogos.
1: Pelas lágrimas de vossa Mãe Santíssima.
0: Meu Jesus, ouvi os nossos rogos.
1: Pelas lágrimas de vossa Mãe Santíssima.
0: Meu Jesus, ouvi os nossos rogos.
1: Pelas lágrimas de vossa Mãe Santíssima.
0: Meu Jesus, ouvi os nossos rogos.
1: Pelas lágrimas de vossa Mãe Santíssima.
0: Vede, ó Jesus, que são as lágrimas daquela que mais vos amou na terra.
1: E que mais vos ama no céu.
0: Meu Jesus, ouvi os nossos rogos.
1: Pelas lágrimas de vossa Mãe Santíssima.
0: Meu Jesus, ouvi os nossos rogos.
1: Pelas lágrimas de vossa Mãe Santíssima.
0: Meu Jesus, ouvi os nossos rogos.
1: Pelas lágrimas de vossa Mãe Santíssima.
0: Meu Jesus, ouvi os nossos rogos.
1: Pelas lágrimas de vossa Mãe Santíssima.
0: Meu Jesus, ouvi os nossos rogos.
1: Pelas lágrimas de vossa Mãe Santíssima.
0: Meu Jesus, ouvi os nossos rogos.
1: Pelas lágrimas de vossa Mãe Santíssima.
0: Meu Jesus, ouvi os nossos rogos.
1: Pelas lágrimas de vossa Mãe Santíssima.
0: Vede, ó Jesus, que são as lágrimas daquela que mais vos amou na terra.
1: E que mais vos ama no céu.
0: Meu Jesus, ouvi os nossos rogos.
1: Pelas lágrimas de vossa Mãe Santíssima.
0: Meu Jesus, ouvi os nossos rogos.
1: Pelas lágrimas de vossa Mãe Santíssima.
0: Meu Jesus, ouvi os nossos rogos.
1: Pelas lágrimas de vossa Mãe Santíssima.
0: Meu Jesus, ouvi os nossos rogos.
1: Pelas lágrimas de vossa Mãe Santíssima.
0: Meu Jesus, ouvi os nossos rogos.
1: Pelas lágrimas de vossa Mãe Santíssima.
0: Meu Jesus, ouvi os nossos rogos.
1: Pelas lágrimas de vossa Mãe Santíssima.
0: Meu Jesus, ouvi os nossos rogos.
1: Pelas lágrimas de vossa Mãe Santíssima.
0: Vede, ó Jesus, que são as lágrimas daquela que mais vos amou na terra.
1: E que mais vos ama no céu.
0: Vede, ó Jesus, que são as lágrimas daquela que mais vos amou na terra.
1: E que mais vos ama no céu.
0: Vede, ó Jesus, que são as lágrimas daquela que mais vos amou na terra.
1: E que mais vos ama no céu.
0: Oração final. Virgem Santíssima e Mãe das Dores, nós vos pedimos que junteis os vossos rogos aos nossos, a fim de que Jesus, vosso divino Filho, a quem nos dirigimos em nome das vossas lágrimas de Mãe, ouça as nossas preces e nos conceda, com as graças que desejamos, a coroa da vida eterna. Amém. Amém. Por vossa mansidão divina, ó Jesus manietado,
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0: Ó Virgem dolorosíssima.

mas agora eu quero que todo mundo coloque aqui no comentário se tá aí quietinho, paradinho, pra prestar atenção. Coloca no, nos comentários, coloca aí. Tô quietinho, irmã. Tô quietinha aqui e vou lhe ouvir falar. Deixa eu ver aqui. Já temos mais de 15 mil filhos aqui online, ao vivo, querendo combater, guerrear e vencer. Nesta noite, no poderoso texto do combate, eu disse que daqui a pouquinho o irmão Luiz Maria vai trazer para você. Eu falei da escada de Jacó lá no vídeo que postei no grupo do WhatsApp, inclusive no canal do WhatsApp. Quero corrigir, eu disse que a irmã ia colocar o QR Code, mas é o link para o canal está aqui na descrição do vídeo e também fixado no chat. Tá bom? Deixa eu ver se tá todo mundo quietinho. Olha aqui, tô quietinho, irmã. Tô quietinho. Só agora, daqui a pouco não é pra ninguém ficar quieto, não. É pra rezar e combater. Eu fico impressionada como vocês são obedientes. Olha aqui, irmãs. Todo mundo colocando, tô quietinho, tô quietinho, tô quietinha. Eu queria ver aí, como esse quietinho mesmo. Mas vamos lá, gente. Deus mandou um presente para o exército de São Miguel, para a abertura da quaresma de São Miguel. Nós já estamos na expectativa, estamos na santa ansiedade, na grande espera pela abertura da quaresma. Inclusive, vamos viver a abertura com a vigília do dia 14 para o dia 15, iniciando com o texto do combate presencial no dia 14. E depois ficamos, tem a missa da vigília da Assunção, tem a madrugada inteira de oração, pregação e adoração. E depois, o Rosário da Madrugada às 4 da manhã, abrindo oficialmente a quaresma de São Miguel, seguido da formação, primeira formação da quaresma e a Santa Missa. E sabe quem Deus mandou para nós, para rezar conosco na abertura da quaresma de São Miguel? O Frei Sebastião. Quem é o Frei Sebastião, irmã de Virgem Maria? Ele se confessou com o Padre Pio. Pois é, o Padre Pio, São Frei Pio de Pietrelcina, aquele que vai nos acompanhar durante toda a quaresma lá no Rosário da Madrugada, atendeu o Frei Sebastião em confissão. Então, é alguém que teve contato direto com o Padre Pio. Alguém que recebeu conselhos do Padre Pio ali na confissão. Alguém que recebeu absolvição dos pecados pelo Padre Pio na confissão. Então, um grande presente. Nós louvamos a Deus por isso. Coloca também nos comentários. Louvado seja Deus. Graças a Deus. Deus envia esse presente para nós como um sinal da vontade dele, que de fato haja esse caminho com o Padre Pio e os anjos que vai acontecer lá no Rosário da Madrugada. 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Olha aqui, ó, Padre Pio, vai estar oferecendo Sebastião, irmã Maria, que é a irmã Maria Joana. Vai ser uma bênção a abertura da quaresma de São Miguel. E aproveitando esse tempo aqui com vocês, para também lembrar que hoje saiu o terceiro lote dos combos da quaresma de São Miguel. Agora, atenção, esses combos, eles saíram hoje, esse terceiro lote saiu como uma pré-venda. Por isso que eu precisava de vocês quietinhos, para receber o presente que vai ser o Frei Sebastião e entender isso daqui. Sei que vieram do dia cansado do trabalho, então é importante prestar atenção. Os combos, o terceiro lote foi lançado hoje como uma pré-venda. Isso significa dizer que os envios não serão feitos de imediato. O envio vai iniciar, o envio do seu combo, quando você adquirir, ele vai ser realizado a partir do dia 27 de agosto. Então, não vai chegar a tempo do início da quaresma, tá? Isso aqui foi a misericórdia de Deus que fez com que saísse esse terceiro lote, que não é uma quantidade grande, mas são aquelas pessoas que querem o material, que fizeram questão do material, que não conseguiram adquirir antes e que querem estar com esse material rico, que inclusive não é só para agora o período da quaresma. Isso é livro de você ler, de ter de cabeceira, tomar o Padre Pio por seu pai espiritual. Então, isso é muito importante você saber. Se você reservar agora, ele não vai ser enviado de imediato.
mas vai ser enviado a partir do dia 27 de agosto, na ordem dos pedidos. Então, quem pedir primeiro, vai ser atendido primeiro, tá bom? Então, rapidamente, gente, olha, o Combo Azul. Você compra o livro Os Anjos e o Padre Pio e leva o diário espiritual da Quaresma de São Miguel, de graça. E dentro ainda tem uma cartela de adesivo. O Combo Dourado, você vai levar o livro Os Anjos e o Padre Pio, usado na formação da Quaresma. Você vai levar o diário espiritual para escrever aquilo que Deus vai colocar no seu coração durante o Rosário. Você vai levar a vela de São Miguel para acender no seu oratório. Você vai levar também o terço com a relíquia de São Miguel, o fragmento da gruta do Monte Gargano. Você vai levar também a capelinha dos arcanjos de madeira. Olha a espessura aqui, ó. Material acabado, São Gabriel, São Miguel, São Rafael. Olha aqui, ó, a dobradiça. Tá vendo? Ela vai de graça. Ela não é vendida separada. Vai de graça no Combo Dourado, tá bom? E o Combo Verde, você vai levar também o livro Os Anjos e o Padre Pio, que está em todos os combos. Você vai levar o diário espiritual, também vai de graça nesse combo. E você vai levar o devocionário de São Miguel, com as orações que rezamos aqui no Poderoso Terço do Combate. Nós também vamos viver uma campanha intensa durante a Quaresma de São Miguel, no Terço do Combate, aqui com a presença de São Miguel, tá bom? Então, esses eram os dois presentes desta noite. Nós vamos agora para o nosso testemunho. Eu vou pedir que as irmãs cantem só mais um pedacinho da música São Miguel, o refrão da música São Miguel. E enquanto isso, você vai deixar o seu like, tá bom? E entra rapidinho aí no canal do WhatsApp, também do Terço do Combate.

Jesus. Vamos ao nosso testemunho. Uma experiência que eu vivi me fez compreender de maneira muito profunda, que Deus nunca nos abandona e que pode enviar os seus santos anjos para nos proteger nos momentos em que mais precisamos. Certa noite eu estava voltando para casa de carro, a estrada estava praticamente deserta e já era tarde. De repente percebi que havia algo errado com o veículo. O carro começou a apresentar um problema e eu precisei parar. Naquele momento eu senti muito medo, estava em um lugar que não conhecia bem e não sabia o que fazer, estava sozinha. Olhei ao redor, não havia ninguém por perto. Foi então que eu me lembrei de rezar. Segurei o meu terço e comecei a pedir a Deus com toda a confiança que conseguia naquele momento. Meu Deus, envia os teus santos anjos para me proteger. Não permitas que nada de mal aconteça comigo. Continuei rezando e pedindo especialmente a proteção de São Miguel Arcanjo e dos santos anjos. Poucos minutos depois, enquanto eu ainda estava dentro do carro, vi ao longo os faróis de um veículo se aproximando. Era uma pessoa que passava por aquela estrada e ao perceber que eu estava parada, diminuiu a velocidade e veio me ajudar. Aquela pessoa conseguiu me orientar e me ajudar a sair daquele lugar com segurança. Mas o que mais me marcou foi o que aconteceu depois. Quando cheguei em casa e contei o que havia acontecido, percebi que se aquela pessoa não tivesse passado justamente naquele momento, eu poderia ter permanecido ali por muito mais tempo, completamente vulnerável. Foi então que compreendi algo no meu coração. Deus havia ouvido a minha oração. Não sei de que maneira Deus realizou aquela proteção, mas naquele momento, para mim, ficou muito claro que eu não estava sozinha. Os santos anjos são ministros de Deus. Eles nos acompanham, nos protegem e cumprem a missão que o Senhor lhes confia. Desde aquele dia, a minha confiança aumentou ainda mais. Quando estou com medo, quando preciso enfrentar uma situação difícil, ou quando sinto que não tenho forças, faço uma oração simples. São Miguel Arcanjo, defendei-nos no combate. Esse testemunho que vem mostrar a ação dos santos anjos de maneira direta, eficaz e rápida. Os anjos são velozes em executar a vontade de Deus, são velozes em trazer a proteção do Altíssimo. Peça a ajuda do seu santo anjo. Hoje o irmão Luiz Maria vai falar ainda mais dos anjos para você. Nessa movimentação dos anjos que sobem e descem, descem do céu, sobem da terra com a sua oração para apresentar a Deus, desce do céu para vir ajudar os filhos de Deus, o seu anjo da guarda que está do seu lado o tempo inteiro, que não sai nunca do seu lado. Vamos rezar ao Espírito Santo, porque nesta noite você vai conhecer um pouquinho mais daquilo que nós vamos viver na quaresma de São Miguel Arcanjo. Vai ter bloco novo no Terço do Combate, dentro a partir da quaresma de São Miguel. E esse bloco se chama O Anjo da Guarda em Ação. Prepare, Deus tem muito mais para realizar.

Santo. Amém. Seja bem-vindo, seja bem-vinda, filho, filha, a esse momento de graça que é o poderoso texto do combate. Jesus te trouxe aqui para você crescer mais um degrau nessa caminhada rumo ao céu. Falar em degrau, nós hoje estamos começando uma semana, comemorando também, né? Que a gente está comemorando hoje, irmã Terezinha Letícia? São Lourenço e Santa Filomena. Gente, eu não era tão devoto de Santa Filomena, mas o padre contou um testemunho de que ela sinaliza para aqueles que ela quer que sejam devotos dela. Logo depois que o padre falou isso, ela começou a dar vários sinais. Eu fiz a novena dela e recebi uma graça muito especial de Santa Filomena. Então fica aqui o recado, viu? Seja devoto também de Santa Filomena. São Lourenço, claro, já sou devoto dele há muito tempo. E hoje é o dia desses dois grandes santos. Mas eu ia falar degrau, né? Estamos vivenciando essa semana com os santos anjos, que será um degrau após outro degrau do que vamos viver na quaresma de São Miguel. A imagem do que nós vamos viver nessa quaresma de São Miguel é uma escada que sobe cada vez mais alto rumo à intimidade com Deus e com os santos anjos. Coloca aqui no comentário, eu quero saber da Sueli Margarida, da Maria Isabel Rodrigues, da Silva, da Maria Aparecida Miranda, se vocês têm intimidade com o seu anjo da guarda. Se vocês têm intimidade com os santos anjos, como está sendo a sua intimidade com Deus através dos santos anjos? Porque quem está próximo de Deus, os anjos também estão próximos dessa pessoa. E se você deseja crescer nessa intimidade com Deus, nós vamos vivenciar esse crescimento agora na quaresma de São Miguel. Aqui no Terço do Combate, as formações e as orações serão dirigidas para isso, para essa intimidade com os santos anjos, para essa amizade com o seu anjo da guarda. Deixa eu ver aqui como está a resposta de vocês. Eu, a Maria Ticello, acho que é assim que diz, né? O que mais? Sim, muito, a Maria Aparecida Miranda, a Soninha Melo, sim, eu rezo para o meu anjo da guarda todos os dias. Rezar para o anjo da guarda, ó, vários sims, alguns estão dizendo que precisam crescer, mas a maioria está dizendo sim. E eu tenho certeza que a sua ligação com o exército de São Miguel te ajudou a crescer nessa intimidade, não é? Muitos, graças a Deus, desde pequenos aprenderam com os pais, aprenderam a cultivar essa intimidade, mas Deus quer que você cresça mais ainda. E nós hoje vamos aprender um pouco sobre esse mistério, de como os santos anjos, nós estamos no tempo dos anjos. Isso tem sido mostrado cada vez mais que nós estamos no tempo dos anjos. O Padre Pio tem um livro que chama Essa é a Hora dos Anjos, falando do Padre Pio. Nós chegamos no tempo dos anjos. O Padre Pio dizia isso insistentemente. Por exemplo, na oração da Augusta Rainha que rezamos no Terço do Combate, foi uma aparição de Nossa Senhora mostrando que chegou a hora de chamar os anjos mais do que em outros tempos. Não fui eu, irmão Luiz Maria, foi Nossa Senhora. Não sou eu que estou dizendo isso, Nossa Senhora falou. É um tempo difícil, de batalha. E nessa geração de internet, de inteligência artificial, de tantas coisas meio loucas que a gente encontra pelas redes sociais, tantos perigos, você está vendo lá uma coisa normal, de repente aparece uma coisa imoral. Estamos vivendo num tempo de grande batalha espiritual. Você precisa intimidade com o seu anjo da guarda. É o tempo dos anjos, Nossa Senhora ensinou. Por exemplo, você já ouviu falar da obra dos santos anjos? Uma ordem religiosa que era mais antiga que Portugal. Portugal surgiu em 1139. A ordem da Santa Cruz surgiu em 1131. 8 anos antes de nascer Portugal. Ajudou a fundação de Portugal. Essa ordem religiosa foi extinta por Dom Pedro I. Não sei se você sabia disso. Mas Deus levantou uma mulher de Deus, chamada Mãe Gabriele. Quando as pessoas iam procurar o Padre Pio, as pessoas que moravam na Áustria, iam procurar o Padre Pio dizia, por que você está vindo aqui me procurar? Lá na Áustria tem uma mulher santa, que tem a mesma graça que eu tenho, procure ela.
Ele estava falando da mãe Gabriele. Através dela, Deus começou uma obra chamada obra dos santos anjos e pediu para ela para levantar a ordem religiosa, uma ordem religiosa. E ela foi ingenuamente, pediu, eu queria fundar uma ordem religiosa. Não, ordem não se funda. Ordem religiosa são aquelas antiquíssimas. E ela descobriu que tinha sido extinta essa ordem religiosa, a ordem da Santa Cruz. E ela levantou de novo. Olha, por que eu estou contando isso para vocês? Porque foi por meio de uma revelação dos santos anjos, de uma obra hoje chamada Opus Angelorum, obra dos santos anjos, que Deus levantou de novo uma ordem religiosa que o imperador tinha destruído. Olha só, para mostrar que esse é o tempo dos anjos. Então surgiu essa obra maravilhosa, a obra dos santos anjos, e fez reerguer de novo uma ordem da igreja. Nós estamos no tempo dos anjos. Uma vez o padre da Ordem da Santa Cruz, que faz parte dessa obra dos santos anjos, ele veio aqui no nosso mosteiro e ele contou para nós uma história, ficou marcada no meu coração. Ele disse assim, vou contar muito resumidamente. Ele disse, olha, no Japão, os samurais, eles eram os melhores lutadores. Na luta corpo a corpo, ele com aquela espada, ele era tão hábil, tão ágil, tão especializado naquilo, que ninguém conseguia vencer os samurais numa luta. Porém, surgiram as armas de fogo, surgiram a pistola, surgiu a metralhadora, e eles estavam apegados no método antigo. Só que basta uma metralhadora para matar 100, 200 samurais. Então, se eles não saíssem, não se especializassem, eles iriam perder, e foi o que aconteceu. Porque eles não se abriram a novas armas, estavam apegados àquela habilidade que eles tinham, que era grande mesmo, mas agora uma pessoa com arma de fogo vencia. Eles não quiseram se abrir ao novo. O que aconteceu? Foram massacrados, não existem mais nenhum samurai por causa disso. E por que o padre estava contando essa história, irmão Luiz Maria? Porque ele estava dizendo, em determinados tempos, Deus quer que use determinadas armas, ele trazendo para o mundo espiritual. Nesses tempos, o padre dizia, nesses tempos é necessária uma devoção mais forte, mais profunda, mais dedicada aos santos anjos. Você está entendendo por que Deus está levantando o exército de São Miguel? Você está entendendo por que a necessidade e a importância? O Papa Francisco foi o primeiro que consagrou a diocese de Roma a São Miguel Arcanjo. E hoje nós estamos seguindo esse exemplo, consagrando as dioceses do Brasil inteiro a São Miguel Arcanjo. É uma necessidade desse tempo. É uma arma que precisa ser usada, sempre foi usada pela igreja. A devoção a São Miguel, São Gabriel, São Rafael, aos anjos da guarda, aos 9 coros angélicos, sempre foi usada. Mas agora, nunca como agora, a sua família corre risco. Nunca como agora, as telas têm tomado conta dos seus filhos e talvez da sua vida. Nunca como agora, como disse a irmã Lúcia, a batalha final de Satanás é contra a sua família. Nunca a família foi tão atacada como hoje. Nunca se fez tão necessária a ação dos santos anjos como hoje. Nossa Senhora diz em várias revelações, Nossa Senhora disse através do Padre Gobi, será que você já percebeu isso? Tenho certeza que você que reza com o exército de São Miguel já está mais esperto. Muita gente está dormindo, não sabe que vivemos uma batalha espiritual. Jó capítulo 7, versículo 1. A vida do homem nessa terra é uma batalha. É uma batalha, filho. E almas humanas correm o risco de irem para o inferno. Eu e você corremos o risco de ir para o inferno. Nossos filhos, esposo, esposa, correm o risco de ir para o inferno. E Nossa Senhora disse em Fátima, muitos vão para o inferno, porque não há quem combata por eles, quem reze e se sacrifique por eles. Você está aqui porque você entendeu a importância de você combater pela sua família. Amém? Por isso nós vamos entender a importância de hoje
de crescer na devoção aos anjos. Hoje é um primeiro dia, mas nós vamos começar a subir degrau por degrau essa escada de Jacó. Eu quero abrir para você a Bíblia em Gênesis capítulo 28. Gênesis 28. Se você tiver com a sua Bíblia, seria muito bom que você abrisse também, que você anotasse, que você deixasse aí registrado a importância desse capítulo que nós vamos ler agora, a escada de Jacó. Então, Jacó deixou Bersabeia e partiu para Arã. Gênesis 28, 10. Coincidiu de chegar a certo lugar e passar a noite, pois o sol havia se posto. Tomou uma das pedras do lugar e colocou sob a sua cabeça e dormiu nesse lugar. Usou uma pedra como travesseiro, né? Ele teve um sonho. Eis que uma escada se erguia sobre a terra e o seu topo atingia o céu. E os anjos de Deus subiam e desciam por ela. Eis que o Senhor estava de pé diante dele e disse-lhe: Eu sou o Senhor, o Deus de Abraão, teu pai, o Deus de Isaac. A terra sobre a qual dormistes, eu a dou a ti e a tua descendência. E a tua descendência se tornará numerosa como a poeira do solo. Estender-se-á para o ocidente e o oriente, para o norte e para o sul. Todas as famílias da terra serão abençoadas por ti e tua descendência. A descendência dele é Jesus. Eu estou contigo. Olha que palavra que Deus disse para ele no sonho. E está dizendo para você agora. Eu estou contigo. É com você mesmo. Deus está falando agora. Eu estou contigo. E eu te guardarei em qualquer lugar aonde fores. Eu te reconduzirei a esta terra. A terra prometida para o cristão é o céu. Ele te deu um anjo para te reconduzir à sua casa, o céu. Não é fácil o caminho aqui, mas Deus está prometendo. Porque não te abandonarei. Não te abandonarei até que tiver realizado o que te prometi. Jacó acordou do seu sonho e disse: Na verdade, Senhor, o Senhor está nesse lugar e eu não sabia. Teve medo Jacó e disse: Este lugar é terrível, é nada menos do que a casa de Deus, aqui é a porta do céu. Ele se levantou, tomou aquela pedra e fez dela um altar e ali fez um sacrifício para o Senhor. Gênesis capítulo 28, a partir do versículo 10. Essa é a famosa escada de Jacó. Essa escada que profetizava que Deus iria unir o céu e a terra com uma escada misteriosa. E já Deus deu a entender um pouco para Jacó o que ele estava falando. Ele estava dizendo que de um descendente dele, com a descendência dele, todos os povos da terra, norte, sul, leste, oeste, olha a cruz, norte, sul, leste, oeste, serão abençoadas na tua descendência. Quem é a descendência de Jacó que abençoou todos com a cruz, norte, sul, leste, oeste? Jesus Cristo. Sim, vamos lá. Vamos lá, Jesus. Essa escada de Jacó, de Gênesis 28, foi a profecia de Jesus. Você já ouviu falar que Jesus é o mediador entre Deus e os homens? Jesus é o mediador entre Deus e os homens. Mediador significa ponte. O Papa é chamado pontífice. Ele faz a ponte entre o céu e a terra. Jesus faz a ponte entre o céu e a terra. Jesus é essa escada que foi profetizada aqui no livro do Gênesis. Jesus é essa escada. Jesus. E olha só, Jesus é essa escada profetizada. E em Efésios 1:10 está dizendo: Na plenitude dos tempos, Deus realizou o seu plano de reunir em Cristo todas as coisas, as que estão no céu e as que estão na terra. Unir de novo o céu e a terra, como
através de Jesus. João capítulo 1, versículo 51. Em verdade eu vos digo, vereis o céu aberto e os anjos de Deus subindo e descendo sobre o Filho do Homem. Os anjos de Deus subindo e descendo sobre o Filho do Homem. Ele está dizendo que ele é essa escada, que os anjos estão subindo e descendo sobre o Filho do Homem. Só que hoje você vai entender o que significa essa escada. Presta bastante atenção. Hoje é um dia de aprendizado sobre os anjos. Por meio de Jesus, os anjos sobem e descem do céu. Por meio de Jesus, os anjos sobem e descem do céu. Antes de Jesus pagar os nossos pecados, nós éramos inimigos dos anjos. Os nossos pecados nos faziam ser inimigos dos anjos. Estávamos alheios ao céu. Estávamos separados do céu. O céu estava fechado. Você lembra na Bíblia que quando Adão e Eva foram expulsos, ficaram dois anjos, querubins, e a espada de fogo, guardando o paraíso, expulsaram Adão e Eva? O pecado nos fez inimigos dos anjos, inimigos do céu. Quando Jesus morreu na cruz pelos nossos pecados, Jesus reconciliou o céu e a terra. Os anjos serviam a Jesus. Os anjos voltaram à comunhão com os homens. Então, por amor a Deus, os anjos sempre serviram aos homens, na verdade, mas não poderiam ser chamados anjos da guarda. Antes de Jesus morrer na cruz, não. Porque o homem não podia entrar no céu. O homem não era um cidadão do céu. Existia, sempre você vê essa firmeza do anjo, né? Mas agora Jesus pagou os nossos pecados, nos uniu de novo ao mundo angélico. Houve uma comunhão novamente, Jesus é essa ponte. E eu vou mostrar para você como funciona essa ponte. Por meio de Jesus, os anjos sobem e descem do céu. Sabe o que eles sobem levando? Sabe o que os anjos vão levar lá para o céu? O que, irmã Maria Alexia? As orações. Os anjos vão levar, e as orações na Bíblia são simbolizadas pelo incenso. E também junto com o incenso, a Bíblia fala lá no Cântico dos Cânticos, eu virei ao monte do incenso e à colina da mirra. E o que significa mirra? Ela está dizendo, a irmã está dizendo que há 15 anos que ela ouve as formações que eu dou, então ela já está craque, né? Então incenso e mirra na Bíblia simbolizam oração e sofrimento. Mas essa formação aqui a senhora nunca ouviu. O anjo desce do céu, aí ele recolhe o seu incenso e a sua mirra, aí ele leva para Deus e ele traz o ouro para a senhora. Ele traz, olhou para a aliança assim, deu um beijo, né? Ouro para a senhora. Ele traz, olhou para a aliança assim, deu um beijo, né?

entre nós e o Pai. É nele, em Jesus, que todas as graças vêm. Mas Deus quis que fosse através dos anjos. Deus quis. Você está entendendo o que acontece? Jesus é essa ponte, Jesus é essa escada. E nessa escada os anjos estão subindo e descendo, subindo e descendo. Quanto mais você reza, está na Bíblia escrito que o incenso são as orações dos cristãos. Está no livro do Apocalipse. Representa, né? O incenso representa essa oração que sobe pela mão do anjo. Até na liturgia da missa o padre diz que suba essa oração como incenso pela mão do santo anjo. Você está entendendo? Quando você reza aqui no terço do combate, filho, filha, você oferece no altar do Senhor o seu sacrifício, que em cada missa ou ofertório é essa oferta. E aqui na adoração, você está rezando, rezando, clamando, está subindo para o céu, sua oração subindo. E na sua vida, na sua família, nos seus filhos, vai descendo esse ouro da graça de Deus, vai descendo. Quanto mais incenso e mirra você der para o anjo levar, mais graças vão descer do céu. E não para por aí não. Jesus é a escada de Jacó, certo? Mas eu quero te dizer que você também é Jesus. Você sabia disso? A Bíblia diz assim, ó: vós sois o corpo de Cristo. Está lá em 1 Coríntios 12:27. Anota isso. Você é um pedaço do corpo de Jesus. Você sabia disso? Jesus diz assim em João 15:5: eu sou a videira, vocês são os ramos. Eu sou o tronco da videira, mas vocês são um pedaço de mim. Está escrito em João capítulo 6: quem come minha carne e bebe meu sangue, fica em mim, permanece em mim, eu fico nele. Como o Pai, como eu vivo pelo Pai, quem comer minha carne viverá por mim. Você é corpo de Cristo. E por isso você também se torna a escada de Jacó. Você também é o canal por meio do qual as bênçãos sobem para o céu e descem para a terra. Você é canal da bênção de Deus. Quando você dobra o seu joelho, você se torna canal de Cristo. Você se torna a escada de Jacó. Cada vez que você se torna um intercessor, uma intercessora. Padre Pio, ele uma vez ficou rezando o terço. E o fulano disse: com quem que você estava conversando, padre? Quando eu rezava o terço, você não viu uma fileira imensa de anjos conversando comigo? Enquanto eu rezava o terço, eles traziam o pedido dos meus filhos espirituais e eu rezava uma Ave Maria por cada um e eles levavam as graças. Olha só, cada Ave Maria que você reza, tá, o anjo está levando para o céu para derramar as graças sobre aqueles que você ama. O Padre Pio, Nossa Senhora, um dos títulos de Nossa Senhora é Porta do Céu, mas um dos títulos de Nossa Senhora também é a Escada de Jacó. Ela é a Escada de Jacó também. É, você, acho que não sei se no Ofício da Imaculada chama ela de Estrela de Jacó também, que é outro título, mas ela também é a Escada de Jacó. Todos os cristãos em Cristo se tornam escada de Jacó. Você é essa escada de bênção. Você une o céu e a terra na sua casa. Você na sua casa é o canal de união com o céu e com a terra. Você transforma a sua casa num lugar. E assim como Jacó disse, aqui, esse Deus está aqui nesse lugar. Aqui é nada mais do que a casa de Deus, a porta do céu. E Jacó ficou tremendo de alegria diante daquele mistério. A sua casa, daqui a pouco, vai ser exposto Jesus. A sua casa vai ser essa escada onde os anjos sobem e descem. Sobem levando sua oração e descem trazendo as riquezas do céu, as bênçãos do céu para a sua vida. Então, filho, filha, se o teu filho talvez não esteja rezando aos anjos, ele tem que aprender a rezar, mas enquanto ele não aprende, você está sendo o canal, você está sendo a escada de Jacó. Pelas suas orações, o livramento que não era para o anjo da guarda dar para ele, porque ele não reza, o anjo da guarda dá para ele porque você reza para o anjo dele. Quantos livramentos, quantos filhos, desculpe dizer, eu tenho que ser firme, iam para o inferno, mas por causa das suas orações, consegue uma graça de arrependimento. Muitos, Nossa Senhora disse em Fátima, muitos vão para o inferno porque não há quem reze e se sacrifique. Muitos, é uma palavra muito forte, muitos estão caindo no inferno, mas na sua casa

0: existe alguém que é guerreiro, que é guerreira, que não larga a arma da oração e da adoração. Por isso, muitos vão para o céu por causa do seu sim. Prepara para essa quaresma de São Miguel. Nosso irmão Estevão traz uma notícia para você, mas eu já quero antecipar uma coisa. Vamos lembrar depois de novo. Não sei se a irmã Edivise falou. Vou antecipar. Nessa quaresma de São Miguel, no Rosário, vai vir um padre que conheceu o Padre Pio. Ó. Falou? Gente, pense aí. Prepara para essa quaresma de São Miguel. Vai ser pancada, como diz o outro padre amigo aí. Vai ser graça sobre graça. Mas já agora, no terço do combate, você está sendo guerreiro e guerreira de Deus na sua casa. Vamos ouvir a notícia e preparar o coração para o terço do combate.
1: Amém. Antes de iniciarmos esse nosso momento de oração, clamando a presença dos santos anjos, hoje também nós celebramos a grande festa de São Lourenço, esse diácono em Marte, que lá no século 3, depois de Cristo, lógico, sofreu uma grande perseguição ali do imperador Valeriano, que levou ele à morte. Aqueles que conhecem um pouco mais a história, ele foi queimado vivo em cima da grelha e ainda brincou com os carrascos, dizendo: se vocês já estão com apetite, podem servir da carne. E ainda disse que podia virar, porque uma parte da carne já estava assada. Então, esta têmpera dos mártires alegra o nosso coração, e a mesma perseguição que lá no século 3, depois de Cristo, padecia São Lourenço e tantos cristãos, ainda acontece nos dias de hoje, nos dias atuais da nossa igreja. A igreja continua padecendo e sofrendo perseguições, particularmente na Nigéria, onde muitos padres estão sendo assassinados, sequestrados, seminaristas também estão sendo sequestrados. E essa notícia que eu trago hoje já é um pouco mista, é uma libertação de um seminarista, mas também teve, infelizmente, o sequestro de outro seminarista e um paroquiano, que eu já, daqui a pouco vou mencionar melhor. Mas esse seminarista que foi libertado recentemente se chama Kelvin Oshai. Ele, no dia 29 de julho, um grupo de homens criminosos entraram, invadiram armados a residência do senhor bispo chamado Dom Michael Ekwoi e sequestraram o seminarista. Graças a Deus, agora dia 6 de agosto foi noticiado que ele teve a sua libertação, a libertação desse jovem, e a diocese falou que graças a Deus ele escapou ileso, sem nenhum ferimento físico. Ele conseguiu, graças a Deus, escapar. E essa notícia não nos mostra apenas a libertação de um seminarista, de um refém, que aconteceu a muitos quilômetros de nós, né? Mas é algo que tange a nossa realidade diariamente. Muitas famílias hoje em dia passam por isso, não da mesma forma, literalmente, mas de outras formas. Então imagina como deveria estar o coração desta mãe, do pai, desse jovem seminarista, dos familiares, pensando se realmente ainda encontrariam esse jovem com vida, como deveria estar a angústia de cada coração. Mas Deus, ele nunca desampara quem põe nele a sua confiança. Talvez hoje a sua realidade seja algo parecido, um filho, um familiar que saiu de casa, que não voltou ainda, que já tem alguns dias que está distante, uma pessoa que está no vício das drogas e passa noites fora de casa e você não sabe nem o que é que está acontecendo com esta pessoa. Da mesma forma que Deus libertou este jovem, o seminarista, o Kelvin, lá na Nigéria, ele pode trazer e vai trazer hoje a nossa libertação. A libertação que você precisa, entrando na sua realidade de vida. E ainda na Nigéria também, como eu havia falado, no dia 2 de agosto, um dia de Nossa Senhora que nós celebramos Rainha dos Anjos, um outro grupo criminoso invadiu uma igreja dedicada a São José, na cidade de Inoi, e sequestraram um seminarista e um paroquiano, que infelizmente ainda se encontram desaparecidos. E nessa mesma região onde aconteceu esse sequestro, poucos dias antes do dia 2 de agosto, que foi o sequestro desse seminarista e do paroquiano, um padre chamado Padre Samuel, ele celebrou uma santa missa antes de ser assassinado por um grupo de criminosos. O corpo dele foi encontrado depois em uma rua, em uma avenida, que relataram, depois denunciaram sobre este corpo do sacerdote, e foi identificado depois que era o padre que tinha celebrado a Santa Missa recentemente nesta região. Então, nós podemos talvez pensar que isso só está acontecendo longe de nós, na Nigéria, na África, em tantos outros locais, mas São Paulo, nas suas cartas, e o nosso irmão Luiz Maria mencionou isso na pregação, nós somos um corpo, o corpo místico de Cristo. Então, quando um membro sofre, todos nós sofremos juntos, sabendo que tudo o que aconteceu, nós vamos colocar isso também em oração, entregando a Jesus, porque a oração é esta arma, é a chave que abre o coração de Deus, é a arma que nós podemos usar, e vamos rezar, né, nesse poderoso texto do combate, agradecendo pela libertação do Kelvin, esse seminarista, mas também pedindo pela libertação de tantos outros que ainda estão em cativeiro, presos, longe das suas famílias, e nem sabemos se ainda convida. Então vamos entregar a Nossa Senhora para que mande os santos anjos, e o quanto antes todos possam ser libertos e voltar à sua família. Agora, com fé, vamos rezar pedindo também a intercessão de São Lourenço, a intercessão da grande Santa Filomena, esta santa prodigiosa que opera tantos milagres. Hoje vamos clamar também a intercessão dela juntamente com os santos anjos. Graças e louvores se deem a todo momento
2: ao Santíssimo e Diviníssimo Sacramento.

Jesus, nós te entregamos agora o nosso coração, te entregamos agora nossas preocupações, te entregamos agora a nossa vida, Jesus. Tudo aquilo que te inquieta agora, entregue a Jesus. Tudo aquilo que te preocupa, entregue a Jesus. Ele é maior que qualquer mal que exista nesse mundo. Se você está dentro de uma tempestade, se você está no olho do furacão, Ele é maior que toda a tempestade. As tempestades todas obedeciam a Jesus e hoje ainda obedecem. Jesus só não quer que você seja fraco na fé. Creia nele. Entregue a Ele os seus problemas, entregue a Ele essa situação, entregue os seus pecados, os seus filhos, a sua família, entregue essa solução financeira tão difícil, entregue a dor dessa situação de saúde que não é fácil de enfrentar, a dor da perda de alguém querido, entregue a Jesus. Ele hoje quer ser o teu consolo, hoje Ele quer te fortalecer, hoje Ele quer te levantar, e a tua oração vai levantar outros também que estão caídos, que estão enfraquecidos, que estão machucados. Filho, através da sua oração, quantas pessoas serão alcançadas, quantas pessoas serão levantadas. Jesus te usa agora como canal. Você é bênção de Deus na vida do seu irmão. Pela oração que agora vamos juntos fazer, não estamos sozinhos, somos milhares e milhares e milhares de famílias, juntos adorando ao Senhor. Por isso eu convido você agora de ser esse canal. Chama outros que você sabe que também precisam rezar com você, que precisam estar aqui na presença do Senhor, precisam estar unidos a nós nessa adoração. É hora de você compartilhar. Deixa o seu like aqui no cantinho da tela e compartilha com essa pessoa que você sabe, que você está sentindo que precisa chamar. Quantos e quantos podemos evangelizar hoje pelas redes sociais? E você vai fazer isso agora, enquanto nós cantamos que Ele é o Rei, que Ele está à nossa frente, que Ele cura, que Ele liberta, que Ele salva. Enquanto nós cantamos, você compartilha, você evangeliza, você traz outros corações para a presença de Jesus.

0: diante da tua presença. Por cada uma dessa intenção, nós agora pegamos o nosso terço, iniciamos o poderoso terço do combate, com toda a confiança de que o Senhor vai nos valer, de que o Senhor vai nos socorrer, de que o Senhor já está nos abençoando. Nós iniciamos pelo sinal da Santa Cruz. Livra-nos, Deus nosso Senhor, dos nossos inimigos, em nome do Pai e do Filho e do Espírito Santo.
1: Amém. Amém.
0: Pai nosso que estais no céu, santificado seja o vosso nome. Venha a nós o vosso reino. Seja feita a vossa vontade, assim na terra como no céu.
2: O pão nosso de cada dia nos dai hoje. Perdoai-nos as nossas ofensas, assim como nós perdoamos a quem nos tem ofendido. Não nos deixeis cair em tentação, mas livrai-nos do mal. Amém.
0: Ave Maria, cheia de graça, o Senhor é convosco. Bendita sois vós entre as mulheres. Bendito é o fruto do vosso ventre, Jesus.
2: Santa Maria, Mãe de Deus, rogai por nós, pecadores, agora e na hora de nossa morte. Amém.
0: Creio em Deus Pai Todo-Poderoso,
2: Criador do céu e da terra, e em Jesus Cristo, seu único Filho, nosso Senhor, que foi

0: Dezena, hoje dia de Santa Filomena. Filho, filha, essa santa está intercedendo lá no céu, junto com Nossa Senhora por você. E hoje é um dia de grandes milagres. Eu fiz a novena para ela e consegui um milagre, um grande milagre. Você também peça hoje a intercessão dessa grande santa. Filomena significa luz, significa a luz da fé. Por isso peça agora a Deus uma fé como a dela, que movia montanhas. O imperador tentou matar a Santa Filomena de todo jeito, não conseguia, porque Deus não permitiu. A fé move montanhas, a fé fez a boca dos leões se fecharem, a fé fez tantos milagres, mas não fez só no passado, a fé hoje realiza milagres. Olha para Jesus e diz: Senhor, eu creio, mas aumenta a minha fé. E peça a Jesus agora uma fé que move montanhas. Senhor, eu creio que a minha fé no teu nome não é fé em qualquer coisa, é fé no nome de Jesus. Essa fé pode mover essa montanha. Eu não sei qual é a montanha que você está enfrentando, se é a montanha das dívidas, se é a montanha dos vícios, se é a montanha da dificuldade na sua família, de relacionamento. Eu não sei qual é a montanha, mas essa fé viva, no nome de Jesus, move montanhas. Senhor Jesus, nós te pedimos agora, alcance esse milagre que nós precisamos, Senhor. Eu tenho fé no teu nome, mas aumenta a minha fé. É Jesus que está aqui de mãos erguidas, de mãos estendidas para você. Ele quer derramar muitas graças, mas é preciso que você tenha fé. Proclama agora que você crê no poder dele. Proclama agora que você confia que ele pode o impossível. O que é impossível para os homens não é impossível para Deus. A oração alcança o impossível. E canta mais uma vez ao nome santo de Jesus, dizendo que você crê no poder dele, que ele é o teu rei, que ele é o teu milagre, que ele é a tua vitória. É o rei, à nossa frente ele está.
1: É o rei, à nossa frente está.
0: Eu creio, tu estás aqui.

nós queremos continuar nesse primeiro mistério pedindo este dom da fé. Enquanto íamos rezando aqui, nosso irmão Luiz Maria ia ministrando, eu me lembrava da passagem, a passagem que nosso Senhor Jesus Cristo está diante daquele homem, aquele homem de mão atrofiada. Aquele homem estava com a mão atrofiada e Jesus disse: estende a tua mão, estende a tua mão. Aquele homem, ao ouvir aquilo, ele poderia parar e pensar: como eu vou poder fazer isso se eu tenho a mão atrofiada? Mas ele obedeceu. Pela fé ele começou a estender, e num movimento Deus operou o milagre. E o Senhor toca ao meu coração de muitas famílias que rezam conosco agora, que a sua fé estava praticamente por um fio, porque você rezava constantemente e não alcançava esta graça. Mas você apenas rezava. Na sua vida financeira você apenas rezava para quitar estas dívidas. Na cura desta doença você apenas rezava para curar esta doença. Na libertação deste vício você apenas rezava pedindo a libertação deste vício. E faltava o esticar, o estender a tua mão. Faltava o teu movimento, a tua atitude. Por isso, meu irmão, minha irmã, agora entrega a Jesus esta tua inércia e pede: Senhor, me coloque em movimento. Porque vai dizer a carta aos Hebreus que o Senhor é um fogo devorador. Vem, Senhor Jesus, por meio deste fogo devorador, devorar esta inércia, esta mornidão do nosso coração. Nos ajuda a crescer, a estar em movimento, que a nossa fé possa crescer no dia de hoje, por intercessão de Santa Filomena, de São Lourenço. E essa fé não se torne só a fé, mas se torne uma ação também, Senhor Jesus. Nós pedimos, cantando mais uma vez, declarando o teu senhorio na nossa vida, declarando o teu senhorio no nosso coração, na nossa família. Pedimos a libertação destes vícios, pedimos a cura desta enfermidade, mas pedimos, acima de tudo, aumenta a nossa fé, Senhor, porque tu és o rei, é o rei, canta com fé.

0: aqueles que nós amamos. Obrigado porque agora a nossa casa se torna um santuário de adoração. Você não vê, filho, mas anjos de Deus estão agora ao teu redor, adorando o Senhor Jesus junto com você, se unindo à sua intercessão para levar o fruto dessa adoração para o céu e trazer graça sobre você, sobre sua família, sobre o seu trabalho, sobre a sua intimidade com Deus. Obrigado, Senhor Jesus. Nós queremos pedir também, Senhor, aos anjos de Deus que visite os nossos irmãos lá na Colômbia. Também agora, olha que tempo difícil estamos vivendo, depois da Venezuela ter vivenciado aqueles terremotos tão terríveis, também lá na Colômbia aconteceram terremotos terríveis. Pedimos ao Senhor que envie os anjos, que possa evitar as mortes, que possa socorrer e aqueles que morreram, que sejam abençoados por essa oração, Senhor, nós te pedimos. Visita as famílias, visita os que estão nos escombros, visita os nossos irmãos que estão na Colômbia, Jesus. Nós te entregamos. E eu peço que você coloque também aqui os nossos irmãos do Rio Grande do Sul, que estão passando um período muito difícil também. São muitos rios enchendo esse período de El Niño, super El Niño que estão falando, está trazendo muitas coisas difíceis de enfrentar, principalmente nossos irmãos do Rio Grande do Sul. Tempestades, chuvas, nós pedimos, Senhor Jesus, reparação pelos nossos pecados. Você que é do Rio Grande do Sul, filho, filha, peça reparação por tantos católicos que abandonaram a fé católica para seguir idolatrias, tantos católicos que abandonaram a fé católica para viver como ateus. É um dos lugares com mais ateísmo e mais feitiçaria, mais ocultismo. Nós pedimos reparação, Senhor. Pedimos que os católicos se levantem em oração no Rio Grande do Sul também. Pedimos perdão pelos pecados contra Jesus no Santíssimo Sacramento. E pedimos reparação para que seja impedido todo esse mal que está acontecendo com os nossos irmãos tão sofredores do Rio Grande do Sul. Você que é católico, você que reza conosco do Rio Grande do Sul, se levante em intercessão, se levante em adoração pelos seus irmãos. Nos unimos agora a você, pedimos ao Senhor agora também por todos que estão passando grande sofrimento de enfermidade. Se você puder, coloque aqui o nome de pessoas que você reza, que estão enfermas. Eu coloco o seu Orlando, que passou por uma cirurgia, está se recuperando. Coloque também você, coloque o Fernando também, que está passando uma situação difícil de saúde. Coloque agora as pessoas por quem você reza na próxima dezena. Vamos clamar aos santos anjos essa visita da cura do Senhor, essa visita dos anjos de cura para todos os nossos enfermos. Por isso já vai apresentando agora diante do Senhor, enquanto nós clamamos. São Miguel e todos os santos anjos,
1: combatei e rogai por nós.

Senhor Jesus, e nesta dezena nós oramos agora por todos os nossos irmãos enfermos. Se você tem algum enfermo em casa, conhece alguém, alguém que você ama, ou até mesmo um amigo, um vizinho, alguém conhecido, ou seja da sua casa mesmo, apresente agora na presença do Senhor, pedindo o sangue preciosíssimo de Jesus, a graça do Senhor sobre esse filho, essa filha, este enfermo, ou se está em casa, mas que está padecendo alguma enfermidade. Senhor, neste momento nós clamamos pelo poder do teu santo nome, por todos os nossos irmãos enfermos, seja no corpo, seja na alma, aqueles que vão fazer cirurgias nesses dias próximos ou estão com cirurgias marcadas. Peço de modo todo especial pelo jovem João, que irá fazer uma cirurgia muito delicada, pela graça que ele necessita, por todas as graças, Senhor, que ele necessita. Também pelo jovem João Vitor, que está com câncer na perna, pela graça que ele necessita também, conforme tua vontade, a sua cura. E por todos aqueles que pedem neste momento, Senhor, pelos seus enfermos, seus entes queridos, que pedem graças de curas físicas, curas espirituais, curas emocionais. Sim, Senhor Jesus, que o grito desses filhos, a oração destes filhos chegue diante do teu trono neste momento, pela ação e a intercessão dos santos anjos. E atendei, Senhor, os clamores dos teus filhos que neste momento te pede, pelas mais variadas intenções, pedindo pela saúde, pedindo graças de saúde, Senhor. E todos estes filhos e filhas que clamam a ti, nós cremos que não ficarão sem a tua resposta, não ficarão, Senhor, sem a tua graça, sem a tua bênção. E pelo teu santo nome nós clamamos agora por todos os nossos irmãos enfermos, que os santos anjos agora possam visitar os hospitais, as clínicas psiquiátricas, as casas também familiares onde há um enfermo, levando esta unção de libertação, esta unção de cura, de alegria, de filho de Deus. Por isso, pelo teu santo nome, nós vos pedimos, Senhor.

Jesus, você clamava e você sentia mesmo a presença do Senhor, este calor que vem do Espírito Santo. E nós te louvamos, Senhor, porque pelo poder do teu nome, todo joelho se dobra, os cânceres são desfeitos, os tumores desfeitos, Jesus, os nódulos desfeitos, as feridas são fechadas, tanto do corpo quanto da alma, do coração. Nós te louvamos e te agradecemos, Senhor, pelo poder do teu nome. Os milagres, os prodígios, as bênçãos acontecem e o inimigo é afugentado. E mais uma vez clamando, Jesus, este nome poderosíssimo, santíssimo,

fortalecendo nesse momento de oração que estamos ministrando. Tantas pessoas, como nosso irmão João da Cruz falava, que lutam contra o câncer e estavam desanimadas, completamente abatidas. A visão que o Senhor me dava era realmente aquela passagem que Pedro estava se afundando e gritou: Senhor, salva-me. E Jesus prontamente estendeu a mão para levantar. Filho, filha, que seja o teu brado agora nesta noite de oração. Você que está padecendo alguma enfermidade difícil de lidar, alguma bactéria que está se alastrando no seu corpo, na sua corrente sanguínea, um câncer, um aneurisma no cérebro que você está com medo que rompa alguma hora ou outra, pede ao Senhor Jesus: Senhor, salva-me pelo poder do teu nome, Jesus, agora. Em nome de Jesus Cristo nós pedimos, se for da tua vontade, Senhor, a cura desta enfermidade. Vem trazendo a cura destes rins que não estavam funcionando, esta filha que estava fazendo hemodiálise nesse momento de oração, Senhor, que o Senhor possa tocar e trazer a cura, toda a cura necessária nesse sistema urinário. Extirpa, Senhor Jesus, as pedras nos rins que estão trazendo dor a esta filha. Esta filha que se encontra agora sem apetite completamente, que há dias está sem comer. Que o Senhor possa fazer com que regule normalmente agora este apetite. Invoca ainda o nome de Jesus, clamando, pedindo a cura desta enfermidade, pedindo que os santos anjos leve este poderoso nome, te levantando, te ajudando a lutar contra esta enfermidade física e espiritual. Pede a Jesus agora, chama o nome dele, Jesus.

0: e graças especiais não sejam derramadas sobre eles. O Senhor está visitando, o Senhor está abençoando, o Senhor está tocando cada enfermo, está expulsando o espírito de enfermidade, de morte, de tristeza, de angústia, doentes que estavam com rancor no coração. O Senhor está tocando o seu coração para você liberar o perdão e receber a cura de dentro primeiro, para depois receber a cura de fora. Eu quero agradecer a Deus hoje a presença do diácono Cláudio, e quero pedir a ele que seja essa bênção da igreja, a bênção de Jesus agora. A sua casa vai receber essa bênção, sua família, mas especialmente, coloca aqueles que estão com alguma enfermidade na mente, no coração, na alma ou no corpo. Coloca o nome de Jesus e do lado o nome desse enfermo. Coloca junto com o nome de Jesus, depois que o diácono der essa bênção, direcionada especialmente para todos os enfermos, você vai cantar com toda a força do seu coração o nome de Jesus. Já coloca aqui o nome do enfermo e ao lado o nome de Jesus. Pode ser mais de um enfermo, mas coloque aqui no chat e em seguida vamos cantar com toda a força, depois de receber essa bênção do Senhor Jesus, para que todos os enfermos sintam agora essa visita do Senhor, o toque de Jesus através da sua bênção.
1: Senhor, nós invocamos, Senhor, teu santo nome, para que tu possas derramar, Senhor, uma gota preciosa do teu sangue, aquele sangue que tu derramaste na cruz, Senhor, sobre os nossos enfermos. E nós te apresentamos, Senhor, não só os nomes, Senhor, que nós escrevemos, mas também nas nossas orações, nos nossos pensamentos, Senhor. E tantos enfermos agora se apresentam diante de ti, Senhor, nas suas casas, Senhor. E as famílias se reúnem ao redor dos seus enfermos, impõem as mãos, Senhor, diante deste poderoso texto do combate. A graça misericordiosa de Deus, ela se derrama sobre cada enfermidade, Senhor, sobre cada doença. E que você possa tocar agora o membro do teu corpo, meu irmão. Pode ser sua cabeça, pode ser o seu coração, pode ser onde for. Toque o membro do seu corpo que você carrega esse tumor, que você carrega essa enfermidade. Porque o sangue precioso de Jesus vai curar através deste pedido que nós agora fazemos e através também desta santa bênção que nós invocamos em nome do Pai e do Filho e do Espírito.

0: próxima dezena vamos fazer um clamor de vitória. Às vezes não tomamos posse no poder do Cristo ressuscitado na nossa vida. E eu falo aqui para cristãos que às vezes se entregam uma tristeza. Eu sei que passamos por um momento de tristeza, é normal. Mas cristãos que se entregam àquela melancolia. Filho, hoje é o dia da libertação, viu? Acabou. Acabou essa moleza. Acabou. Deus te levanta agora. Você que estava deitado na cama faz tempo, te levanta agora, fisicamente mesmo. Você vai rezar essa próxima oração com toda a fé do seu coração, tomando posse da vitória de Deus. Se você conhece alguém que está passando por um momento de depressão, compartilhe agora com essa pessoa. Chama ela para rezar essa oração, que será a oração de vitória do Cristo ressuscitado na vida dessa pessoa. E rezemos juntos. São Miguel e todos os santos anjos,
1: combatei e rogai por nós.
0: São Miguel e todos os santos anjos,
1: combatei e rogai por nós.
0: São Miguel e todos os santos anjos.

0: o cruel inimigo.
1: Nós vamos agora rezar esta oração da vitória, declarando, pelo poder do nome de Jesus, nós vamos cantar mais uma vez, chamando este poderoso nome e declarando que nós estamos livres. Vamos clamar por libertação também. Esta oração de vitória já é um ato de fé daquilo que nós ainda não vemos, mas irá acontecer, Senhor, esta libertação dos jogos, da drogadição, da masturbação, da pornografia, do vício do alcoolismo, Senhor, das apostas, do vício de murmuração, de reclamação, de fofoca, de inveja, tantos vícios. Nós queremos declarar pelo poder do teu nome, Senhor, na autoridade do nosso batismo, a libertação. E esta oração de vitória que vamos fazer é declarando que nós já alcançamos pelo poder do teu nome esta vitória. Canta o nome de Jesus mais uma vez com fé.

0: Esta oração que vamos rezar, a oração da vitória, se encontra no livro A Vitória no Combate, na página 235. Repete assim comigo: Jesus, ó Redentor,
1: Jesus, ó Redentor,
0: através do qual devem romper-se,
1: através do qual devem romper-se
0: todos os grilhões de Satanás,
1: todos os grilhões de Satanás,
0: com os quais ele me mantém cativo,
1: com os quais ele me mantém cativo.
0: Eu invoco o teu nome, Jesus,
1: eu invoco o teu nome, Jesus,
0: sobre mim e sobre os laços pecaminosos,
1: e sobre os laços pecaminosos
0: que me prendem a Satanás,
1: que me prendem a Satanás,
0: tais como você pode agora falar estes laços que estão te prendendo ao inimigo, esses laços pecaminosos que estão muitas vezes fazendo você voltar para trás nessa caminhada, o orgulho, a inveja, esse site que você não deve acessar, as apostas, o alcoolismo, as drogas. Entrega agora a Jesus e pede que esses laços sejam cortados pelo poder deste nome. E repete assim comigo: eu estou redimido,
1: eu estou redimido
0: pelo teu precioso sangue,
1: pelo teu precioso sangue.
0: A vitória é tua, Senhor,
1: a vitória é tua, Senhor,
0: a vitória é tua, Senhor,
1: a vitória é tua, Senhor.
0: Aleluia, Jesus,
1: aleluia, Jesus.
0: Jesus ressuscitado,
1: Jesus ressuscitado,
0: tu que despojaste Satã do seu poder,
1: tu que despojaste Satã do seu poder
0: e que concedes uma vida nova e divina,
1: e que concedes uma vida nova e divina.
0: Eu invoco o nome, Jesus,
1: eu invoco o teu nome, Jesus,
0: sobre mim e sobre os laços pecaminosos,
1: sobre mim e sobre os laços pecaminosos
0: que me prendem a Satanás,
1: que me prendem a Satanás,
0: tais como. E mais uma vez você vai enumerar, entregando a Jesus, falando a Jesus quais são os laços que te prendem, e canta mais uma vez do início esta música que nós queremos adorar, queremos bendizer, Senhor, e declarar pelo poder do teu nome que adorar. Canta junto com o ministério.

0: continuamos esta oração. Repete assim comigo agora: eu estou redimido pelo teu precioso sangue.
1: Eu estou redimido pelo teu precioso sangue.
0: A vitória é tua.
1: A vitória é tua.
0: Aleluia.
1: Aleluia.
0: Jesus, ó Cordeiro de Deus.
1: Jesus, ó Cordeiro de Deus.
0: Que quebraste o poder de Satanás.
1: Que quebraste o poder de Satanás.
0: E estabeleces o teu domínio.
1: E estabeleces o teu domínio
0: sobre o meu coração.
1: Sobre o meu coração.
0: Eu invoco o teu nome, Jesus.
1: Eu invoco o teu nome, Jesus.
0: Sobre mim e sobre os nossos.
1: Sobre mim e sobre. Eu estou redimido pelo teu precioso sangue.
0: A vitória é tua, Senhor.
1: A vitória é tua, Senhor.
0: Aleluia.
1: Aleluia.
0: Jesus, ó Príncipe da Vitória.
1: Jesus, ó Príncipe da Vitória.
0: Tu que colocas todos os teus inimigos.
1: Tu que colocas todos os teus inimigos.
0: Os demônios.
1: Os demônios.
0: Sob os teus pés.
1: Sob os teus pés.
0: E estabeleces a tua vitória.
1: E estabeleces a tua vitória.
0: Eu invoco o teu nome.
1: Eu invoco o teu nome.
0: Jesus.
1: Jesus.
0: Sobre mim e sobre os laços pecaminosos.
1: Sobre mim e sobre os laços pecaminosos.
0: Que me prendem a Satanás.
1: Que me prendem a Satanás.
0: Eu estou redimido.
1: Eu estou redimido.
0: Pelo teu precioso sangue.
1: Pelo teu precioso sangue.
0: A vitória é tua, Jesus.
1: A vitória é tua, Jesus.
0: Aleluia.
1: Aleluia.
0: Jesus, ó Libertador.
1: Jesus, ó Libertador.
0: Tu que disseste.
1: Tu que disseste.
0: Se o Filho vos libertar.
1: Se o Filho vos libertar.
0: Verdadeiramente sereis livres.
1: Verdadeiramente livres.
0: E cuja palavra é sim.
1: E cuja palavra é sim.
0: E amém.
1: E amém.
0: Tu me libertas.
1: Tu me libertas.
0: Das correntes com as quais Satanás me mantém cativo.
1: Das correntes com as quais Satanás me mantém cativo.
0: Eu invoco o teu nome, Jesus.
1: Eu invoco o teu nome, Jesus.
0: Sobre mim.
1: Sobre mim.
0: E sobre esses laços pecaminosos.
1: E sobre esses laços pecaminosos.
0: Que me prendem a Satanás.
1: Que me prendem a Satanás.
0: Eu estou redimido pelo teu precioso sangue.
1: Eu estou redimido pelo teu precioso sangue.
0: A vitória é tua, Jesus.
2: A vitória é tua, Jesus.
0: Canta mais uma vez invocando este nome, tomando posse, filho. Tomando posse desta libertação que acontece. Quantas vezes nós proclamamos: a vitória é tua, Jesus. A vitória é tua e esta vitória vai se concretizar. E está se concretizando agora na sua vida. Canta mais uma vez. Invoca este nome.

0: vitória é tua, Senhor.
1: Jesus, Jesus.
0: Eu vou continuar esta oração. Você acompanha agora no coração, rezando, entregando a Deus os teus vícios, as suas lutas. E você pode já fazer, acompanhando esta oração, faz este ato de fé. Coloca apenas o nome Vitória aqui no chat. Vitória, porque esta vitória nós já estamos alcançando pelo poder deste sangue, pelo poder que jorrou do sangue do lado aberto de Jesus na cruz, pelo poder deste nome, este nome que foi proclamado na porta do templo e curou aquele aleijado. Agora este nome nós clamamos sobre nós, pedindo libertação. Acompanha no coração esta oração agora. Jesus, ó subjugador de todos os poderes, do pecado e das potestades infernais, tu que triunfaste sobre eles no Calvário e que hás de triunfar também na minha vida, eu invoco o teu nome, Jesus, sobre mim e sobre os laços pecaminosos que me prendem a Satanás. Eu estou redimido pelo teu precioso sangue, Senhor. A vitória é tua, aleluia. Jesus, ó Senhor poderoso, ao qual foi dado todo o poder nos céus e na terra, eu invoco o teu nome. Vamos repetir isso com fé agora. Jesus, ó Senhor poderoso.
2: Jesus, ó Senhor poderoso.
0: Ao qual foi dado.
2: Ao qual foi dado.
0: Todo o poder nos céus.
2: Todo o poder nos céus.
0: E na terra.
2: E na terra.
0: E no meu coração.

0: coração.
1: E na minha família, Senhor.
0: E na minha família, Senhor.
1: E na minha casa.
0: E na minha casa.
1: Eu declaro, Jesus.
0: Eu declaro, Jesus.
1: Pelo poder do teu nome.
0: Pelo poder do teu nome.
1: Que tu és rei.
0: Que tu és rei.
1: Tu és o Senhor desta situação.
0: Tu és o Senhor desta situação.
1: Tu és o Senhor desta libertação.
0: Tu és o Senhor desta libertação.
1: Tu és o Senhor do meu filho que está nos vícios.
0: Tu és o Senhor do meu filho que está nos vícios.
1: Tu és o Senhor do meu filho que está nas drogas.
0: Tu és o Senhor do meu filho que está nas drogas, Senhor.
1: Tu és o Senhor diante desta dificuldade na vida financeira.
0: Tu és o Senhor diante dessa dificuldade na vida financeira.
1: E nós continuamos rezando, acompanha no coração, Jesus, sobre mim e sobre os laços pecaminosos que me prendem a Satanás, e glorifico a tua vitória, pois a destra do Senhor será exaltada, a destra do Senhor permanece vitoriosa, eu estou redimido pelo teu precioso sangue, aleluia, amém, amém. Amém. Amém, canta o nome Amém. De Jesus agora, invoca este nome e toma posse desta libertação, Jesus. Amém.

0: parte do Senhor. Eu sei que muitas vitórias você está desejando. Você orou, clamou neste momento, pediu ao Senhor. E a Virgem Maria, Senhora das Vitórias, nesta bela oração, pedindo a vitória do Senhor. Então, neste momento, eu queria convidar você, já, claro, estamos na presença do Senhor, mas neste momento já profetizar para a sua vida a Amém. Vitória hoje.
1: Amém.
0: Hoje na sua vida, seja qual for a situação que você está pedindo, a graça que você está pedindo, seja graça de saúde física, saúde emocional, psíquica, seja na vida financeira, na vida familiar, a graça de gerar, a graça do seu trabalho progredir, da sua empresa sair dessa situação difícil e você vê o progresso que vem do Senhor, seja qual for, declare em nome de Jesus esta vitória, profetize em nome de Jesus na sua vida para hoje. Possa ser que alguém diga, mas irmão, a situação vai permanecer do mesmo jeito, as coisas vão permanecer do mesmo jeito, mas a sua fé no seu coração e a sua esperança, aí vai haver a mudança e você verá no decorrer dos dias e das semanas a graça do Senhor, a bênção do Senhor agindo na sua vida em nome de Jesus. E quantas vezes nesta oração também dizia aleluia, declare o seu aleluia profetizando, proclamando na sua vida, aleluia, vai dar certo, já deu certo em nome de Jesus.
1: Filho, filha, toma posse dessa vitória. Você acabou de proclamar agora, Jesus já venceu, já ressuscitou, já destruiu o pecado e a morte, e você está tomando posse. Muitas pessoas se levantaram do seu leito e rezaram de pé. Algumas, por alguma enfermidade, não podiam se colocar de pé, mas sentaram, saíram desse estado de estar deitado e se levantaram espiritualmente. Deus está vendo sua fé, seu esforço. Agradeça ao Senhor, porque agora muitas correntes foram, estão sendo quebradas pelo poder da oração de fé do Cristo ressuscitado. Canta ainda uma vez com a sua mão levantada para o Senhor. Declara esse nome sobre todo o nome. Jesus, Jesus,

0: esperança. Ó Divina Mãe, enviai os santos anjos em nossa defesa, afastando para longe de nós o cruel inimigo.
1: E nesta dezena é a hora de clamarmos pelos filhos. É a hora de pedirmos pelos nossos filhos. Você pai, você mãe, que vê o seu filho neste momento, hoje, na vida atual, numa condição difícil, numa vida difícil, numa situação de que você diz aqui só Deus. E muitos pais e muitas mães escutam da própria família e de muitos também, esse não tem mais jeito. Esse não dá mais para, não tem mais o que fazer. E neste momento é a hora de colocarmos para o Senhor e orarmos para o Senhor, porque a palavra final é do Senhor. A palavra final, quem dá é o Senhor, quem diz é o Senhor. E o Senhor é especialista em reverter, em revogar, em renovar e em refazer. Por isso você pai, você mãe, você que já ouviu do seu filho, é como se eu ouvisse muitas mães dizendo... E já ouviu muitas vezes o seu filho: ele não vai mais sair da droga, ele não vai mais sair disso, não vai mais sair daquilo, do pecado. Profetize agora, em nome de Jesus, diante do Senhor, na presença do Senhor: eu verei o meu filho vivendo uma vida santa. Eu verei o meu filho, mesmo o Senhor contrariando todas as bocas que já disseram negativamente contra ele, contra ela. Eu verei ele na graça e na bênção de Deus. Por isso, Senhor, nesse momento, clamamos pelos filhos, pela conversão dos filhos, que hoje, pela intercessão de São Lourenço Marte, este Marte lá do início dos séculos da Santa Igreja, este grandioso testemunho que ainda hoje é vivo na Santa Igreja, é celebrado e vivido na Santa Igreja, deste santo homem, pela sua intercessão hoje, muitas conversões, Senhor, pelas orações dos pais, das mães, destes que oram pelos seus entes queridos, possam surgir, possam vir. Por isso, Pai, em nome de Jesus, pela intercessão da Virgem Maria, dos santos anjos, clamamos agora por estes filhos, em especial estes que estão longe de Ti, Senhor, longe da tua casa, longe da Tua graça, da Tua bênção. Estes filhos, Senhor, que são a decepção dos pais, estes filhos que arrancam lágrimas dos pais, acolhe agora estas orações fervorosas. Acolhe agora, Senhor, esta oração deste pai, desta mãe, deste ente querido que pede esta conversão, abertura de coração, que esta dureza de coração seja quebrada e este coração quebrantado, em nome de Jesus. Por isso, pela intercessão da Virgem Maria, de São Pio, pela intercessão de São Lourenço, nós suplicamos por estes filhos, em nome de Jesus. E pela intercessão da Virgem Maria, queremos ouvir muitos testemunhos de profundas e sinceras conversões. E ainda mais uma vez, Senhor, nós clamamos pelo poder do Teu nome, pedimos pelo poder do Teu nome, pedindo, Senhor, que estas conversões, estas libertações aconteçam a partir de agora através destas orações. E clamando mais uma vez, Jesus, pelo poder do Teu nome.

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1: Instantemente o pedimos, o pedimos.
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0: está no ar a Voz do Brasil. As notícias do governo federal que movimentaram o país no dia de hoje.
1: Olá, boa noite.
2: Boa noite para você que nos acompanha em todo o país.
1: Segunda-feira, 10 de agosto de 2026.
2: Vamos aos destaques do dia.
1: Agosto Lilás, mês de conscientização pela prevenção e combate à violência contra a mulher.
2: Hoje vamos falar das principais formas de violência e como denunciar.
1: Atualmente existem em todo o país 495 delegacias especializadas de atendimento à mulher. Luana Karen.
3: Em 2025, as unidades realizaram mais de 782 mil atendimentos. Além disso, foram registrados 608 mil boletins de ocorrência.
2: Gás de cozinha já está disponível, vale para a nova recarga do botijão.
1: A recarga poderá ser realizada pelo responsável familiar diretamente em revendas credenciadas. Natália Koslick.
4: Podem participar as famílias com pelo menos duas pessoas em sua composição, renda per capita de até meio salário mínimo e cadastro único atualizado nos últimos 24 meses.
2: E vamos falar sobre o fenômeno climático El Niño que atinge o Brasil.
1: Ele provoca chuvas acima da média, ventanias e ciclones no sul e sudeste do país, além de estiagem no norte, nordeste e centro-oeste.
2: Quem conversa com a gente sobre o tema é Volney Wolf. Ele fala como a população pode buscar mais informações.
5: A primeira coisa é buscar as informações nas defesas civis municipais, ou seja, nos órgãos oficiais, nos órgãos do governo do estado e nos órgãos oficiais do governo federal.
1: Hoje, na apresentação da Voz do Brasil, Mariana Jungmann e Luciano Seixas.
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1: Famílias que têm direito a repor o gás de cozinha já têm acesso ao Vale Recarga.
2: Os beneficiários podem verificar o direito ao benefício no site do Ministério do Desenvolvimento e Assistência Social, Família e Combate à Fome ou no portal da Caixa Econômica Federal.
4: Para ter acesso à recarga do gás do povo, o responsável familiar deve procurar uma das revendedoras que participam do programa em todo o país. Quem explica é a Secretária Nacional de Integração e Articulação de Plataformas Sociais Eletrônicas, Ana Lúcia Alonso.
6: Se apresentando na loja ou ligando para ela, você tem o direito de fazer a recarga a cada 2 meses ou a cada 3 meses, de acordo com o tamanho da sua família. Se você encontrou a sua revenda, é só se apresentar e fazer o pagamento da recarga com o cartão da Caixa Econômica Federal com chip, que pode ser o cartão do Bolsa Família, ou então você pode usar o seu celular. Você não precisa de intermediários e você tem garantido com segurança a troca do seu gás para fazer o almoço de todo dia.
4: Podem participar as famílias com pelo menos duas pessoas em sua composição, renda per capita de até meio salário mínimo e cadastro único atualizado nos últimos 24 meses. Os vales recargas são liberados no dia 10 de cada mês, observando a quantidade de botijões a que cada família tem direito ao ano. A periodicidade varia conforme a composição familiar, domicílio